0: para um navio que assegura o transporte marítimo regular de mercadorias para a Ilha das Flores, no valor de 7 milhões e meio de euros.
1: Um dia histórico para os Açores. Foi assim que o Presidente do Governo Regional se referiu à chegada ontem à região do Azores Ocean, o novo navio de investigação marinha financiado pelo PRR. Um investimento estruturante e crítico que José Manuel Bolheiro quer que esteja disponível para todo o país. Ricardo Freitas.
2: O novo navio de investigação marinha, que custou mais de 30 milhões de euros, incluindo os equipamentos a bordo, representa muito mais do que uma meta cumprida para o PRR.
3: Este é um dia histórico para a capacitação de infraestrutura crítica, essencial para o conhecimento, para desenvolver a ciência e a investigação, para reforçar a identidade que os Açores tenham com o mar.
2: José Manuel Bolheiro, presidente do governo, esteve no Porto da Horta à chegada do Azores Ocean, um navio que vai permitir aprofundar o conhecimento científico do mar profundo, sem que os investigadores da Universidade dos Açores tenham de recorrer a navios estrangeiros.
3: Estaremos, pois, a dar os passos de uma autonomia política do conhecimento, que tem ainda muito mais valor para o país e para a União Europeia do que qualquer autonomia administrativa.
2: O chefe do Executivo entende, porém, que este novo equipamento não deve ser utilizado apenas pela região, mas que deve estar também ao serviço do país através de financiamento adequado.
3: Garantir oportunidades de financiamento e de prosperidade à utilização e à fruição e à capacitação destas infraestruturas críticas.
2: Ele lembrou que os Açores estão um passo à frente do resto do país e mesmo do resto do mundo em matéria de proteção dos ecossistemas marinhos.
3: E já estamos a tratar da gestão das áreas marinhas protegidas e a necessária compensação às perdas que as pescas possam vir a ter neste domínio da proteção. Portanto, estamos um passo à frente, mas um passo grandioso.
2: O Azores Ocean foi projetado para investigar o mar profundo no Atlântico Norte, podendo levar até 30 pessoas, entre tripulantes e cientistas. Dispõe também de um ROV, um veículo operado remotamente, para a realização de trabalhos de mapeamento dos fundos marinhos e prospeção em profundidade.
1: Apesar da melhoria substancial que o novo navio de investigação vem trazer aos cientistas e investigadores da Universidade dos Açores, a comunidade científica manifestou ontem o seu desagrado por não ter sido convidada a marcar presença na cerimónia de recepção do navio Azores Ocean. José Manuel Bolheiro, que convidou apenas a reitora da Universidade dos Açores para esta cerimónia, não quis comentar este episódio, mas acusou o toque.
3: De magnífica reitora, eu sei que pode transmitir as minhas palavras enquanto presidente do governo a todo o universo da universidade, a todos os seus campos, a todos os investigadores, a todos os responsáveis pela universidade, a enorme congratulação que é para nós, nesta comunhão, podermos desenvolver mais capacidade científica e de investigação que tem sido liderada também pela nossa Universidade dos Açores, pelos nossos investigadores, primeiro no Departamento de Oceanografia e Pescas, também agora no Instituto Oceanos e, portanto, no todo universal que é a própria Universidade dos Açores.
1: José Manuel Bolheiro, presidente do Governo Regional. O Governo vai investir nas 27 reservas florestais de recreio da região. Quer, acima de tudo, melhorar as acessibilidades. Outra mudança que está a ser pensada é a criação de bilhetes destinados a turistas. O acesso a residentes continuará a ser gratuito. Inês Linhares Dias.
4: As reservas florestais de recreio da região podem passar a vender bilhetes para que os turistas possam aceder, adianta o Secretário Regional da Agricultura, António Ventura.
5: Estes espaços custam-nos anualmente cerca de 1,5 milhões de euros a sua manutenção. E é acessível a todos, que é algo que teremos que repensar no futuro, relativamente a essa mesma acessibilidade.
4: Precisa fazer uma diferenciação entre...
5: Entre visitantes e locais. Os locais devem merecer continuadamente e sempre uma acessibilidade gratuita. Quem nos visita é uma questão, de facto, a repensar.
4: Quanto à sua aplicação, ela está a ser pensada?
5: Está em pensamento. Em reflexão. Desde logo, o primeiro passo é, com exatidão, sabermos quem nos visita, de onde nos visita e que qual é a dimensão humana desta mesma visita nas 27 reservas.
4: São 27 reservas florestais de recreio em todas as ilhas açorianas, com exceção do Corvo. Recebem anualmente 400 mil visitantes. Estão previstos investimentos em todas elas, com especial enfoque nas acessibilidades.
5: Questão da criação de circuitos inclusivos, melhoria das zonas de lazer, das zonas de piquenique, nos miradores, nas casas de banho também vão ser feitas melhorias. Aquilo que é a exposição da flora e da fauna.
4: Reservas

0: os erros em Ponta Garça. A iniciativa da Direção Regional das Florestas, que recolheu, junto de privados, cerca de 400 variedades, algumas únicas no mundo.
1: Boas notícias para os amantes de camélias.
2: É um projeto que vai aglomerar mais de 400 variedades e, portanto, vai ter aqui um interesse botânico e paisagístico de alguma relevância na região e vai integrar um circuito de camélias que já é muito conhecido no Conselho da Poação, através da coleção do Parque Terra Nostra e também da Mata Jardim José de Canto, e, portanto, acaba por entrar aqui num roteiro já específico da época de inverno, porque a camélia é uma flor que vai de setembro até março, abril.
1: Destas mais de 400 variedades, algumas são únicas, explica a engenheira Karina Nóbrega.
2: Elas foram quase todas oriundas, introduzidas a partir de viveiros de França e de Itália, e estes países tiveram esses viveiros e algumas quintas foram bastante fustigados pela Primeira e a Segunda Guerra Mundial, e portanto há algumas variedades de camélias que desapareceram na Europa e que encontram esse reduto aqui nos Açores, porque felizmente nós não fomos alvo desses acontecimentos trágicos. E deste modo nós temos aqui algumas variedades que já dificilmente se encontram em alguma parte do mundo.
1: E onde é que se podem ver estas flores de inverno?
2: Portanto, fica na Ponta Garça, na Reserva Florestal do Recreio do Cerrado dos Bezerros, e julgo que será um bom ponto de partida para quem vai para as Furnas visitar as camélias, fazer uma paragem e perceber um bocadinho da história de como é que é essa espécie chegou aos Açores.
1: São novidades para os amantes de camélias, que terão de esperar ainda mais um inverno, já que o projeto arranca em 2027.
0: A Direção Regional da Agricultura mostra-se disponível para ceder terrenos públicos para ensaios de produção de cânhamo na região. A plantação de cânhamo industrial encontra-se ainda numa fase experimental, mas há cada vez mais interessados nos Açores. Eduarda Mendes.
3: Arrancou em 2024 a produção de cânhamo industrial na região. Dois anos depois, o período experimental mantém-se, mas há mais interessados.
4: Eles começaram e ainda não desistiram, sendo que ainda estão nos primeiros passos e estão naquilo que são. Estão a experimentar as primeiras variedades de sementes para identificarem aquelas que melhor se adaptam cá à região. Nós estamos em São Miguel 4, na Ilha do Pico, acho que já tivemos duas pessoas que manifestaram a intenção de. Está planeado também decorrer um ensaio na Ilha Terceira, mas ainda estamos a dar os primeiros passos.
3: No âmbito dos primeiros passos, a Direção Regional da Agricultura já mostrou disponibilidade para ceder terrenos públicos para estes ensaios, explica o diretor Luís Estrela.
4: Nada mais do que ensaios, e assumir aqui um bocadinho também aquilo que é a experimentação numa primeira fase, sendo que depois aqueles agricultores que tiverem maior ou menor apetência, onde fazer as suas escolhas por si, da sua área de negócio.
3: Áreas de negócios relacionados com a fibra para tecidos, incorporação no betão, alimentos e até para fabrico de camas de animais. O cânhamo industrial não tem a componente psicotrópica, é permitido o seu cultivo na região.
4: É permitida nos Açores. O que a região não detém neste momento é competência para autorizar o cultivo por si, uma vez que essa decisão está na DGAV, na Direção-Geral de Alimentação e Veterinária. Quanto à transferência de competências para a região, é uma discussão que é legítima, mas exige uma alteração do atual enquadramento legal.
3: Mas as autorizações nem sempre são céleres.
4: Há uma cultura que é extremamente legislada e tem aqui um acompanhamento que tem que ser feito.
3: Continuam os ensaios na região da produção de cânhamo industrial.
0: O presidente do Grupo do Desportivo Comercial acusa o Governo dos Açores de desprezar o desporto automóvel nos Açores. Luís Pimentel diz que o clube está há 2 anos a tentar reunir-se com o presidente do Governo, mas nunca foi recebido por José Manuel Bolieiro. O Açores Rally deste ano volta a não contar com apoios do Executivo açoriano.
5: Nós, os clubes, estamos há 2 anos à espera de uma reunião com o seu presidente do Governo e ele não nos responde. Só aí já demonstra, não por mim, porque eu só represento um clube, mas acho que esse clube e os clubes representam milhares de pessoas que vão para a estrada, milhares de pessoas que gostam de naqueles dias de festa, gostam de ver os rallies, e essa falta de apoio prejudica muito os clubes, e no caso do Azores Rally, que é uma prova de grande dimensão, acho que é uma falta de visão da parte do Governo. Espero eu que eles melhorem rapidamente, porque basta que pegar o exemplo da Madeira. A Madeira, se continua a apoiar o desporto automóvel, é porque percebe que isto é um evento de grande promoção. Nós aqui estamos num caminho inverso, alguém está mal.

0: isso aí deixo agora para as pessoas pensarem qual é o futuro que nós queremos, e espero que o Governo Regional rapidamente mude estratégia e perceba que os grandes eventos é muito importante para a nossa economia e para a promoção dos Açores.
1: Luís Pimentel, agora em discurso direto, depois de ter lançado protestos contra o Governo ontem em comunicado. O Açores Rally realiza-se a 4 e 5 de setembro e conta apenas para o Campeonato de Rallies dos Açores. O IPMA elevou para laranja o alerta para a chuva forte nos grupos central e oriental. Mantém-se o aviso amarelo para o vento forte. A aproximação e passagem de linhas de instabilidade, associadas a uma depressão centrada muito próxima da região, deverão provocar um agravamento significativo do estado do tempo a partir do fim do dia de hoje.
2: Nestas condições, prevê-se a ocorrência de precipitação acompanhada de trovoada, que no grupo central será a partir da noite de hoje, quarta-feira, e no grupo oriental a partir da próxima madrugada. Durante a ocorrência de precipitação e trovoada, poderão ocorrer rajadas de vento localmente fortes, podendo atingir os 100 km por hora de direção variável em ambos os grupos. Face a esta situação, foram emitidos avisos meteorológicos de nível laranja para precipitação e de nível amarelo para vento para os grupos central e oriental. Prevê-se uma melhoria gradual das condições meteorológicas ao longo do dia de quinta-feira, dia 6 de agosto.
1: Wanda Costa, meteorologista do IPMA, no Instituto Português do Mar e da Atmosfera.
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5: 17 minutos a passar das 8 horas da noite. Obrigado por estar connosco desse lado e nós entramos na última hora. Quanto ao tempo para esta noite? Céu nublado, mínima 70 graus. Para amanhã, quinta-feira, possibilidades de nevoeiro antes das 7 da manhã. Períodos de céu nublado até o meio-dia e depois teremos um dia com sol. Boas abertas, máximas nos 86 e para amanhã à noite o céu vai estar limpo. Passando a muito nublado, mínima 73 graus.
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5: A umidade relativa do ar está nos 81%, marés para hoje, a maré baixa já passou precisamente uma hora atrás. Olhamos e para terminar este bloco informativo, as temperaturas no exterior, Fall River com 76 graus, 80 em Lowell, 80 também em Peabody, mesmo acontece em Boston. 77 em Newark, New Jersey. Orlando com 83, Quebec 78, Toronto com 75, 74 em New Bedford e na cidade de Providence com 75 graus.
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1: E foi desta forma que nós iniciamos musicalmente esta última hora do Espaço de Hoje. Recordando o Vando e o tema Truque Feminino. Se não souber estar em estrada, muito boa viagem. Obrigado por estar connosco desse lado, em casa, no trabalho, em qualquer sítio. Nós queremos mesmo estar aí mesmo ao seu lado. Chico Roquette, Quando Formos Vinis. Boa noite.

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Isto é o que eu chamo um grande tema, uma grande canção para grandes vozes. Também numa grande rádio, não é? Ticos de Rico, estivemos com os 4 e meio, uma das minhas bandas favoritas de sempre, e dueto com o Miguel Araújo. Falamos agora de alimentos. Não sabe que alimentos incluir na primeira refeição do dia? Estudos sugerem que este alimento ao pequeno almoço pode atrasar o envelhecimento e ainda melhorar a saúde intestinal. Vou dizer-vos qual é. As tostas de abacate das influencers acabaram de perder o protagonismo. Estudos recentes, citados pelo Very Well Health, sugerem que comer iogurte natural ao pequeno almoço pode atrasar o envelhecimento e ainda ajudar o intestino a funcionar melhor. Zé Amaro, com um tema gravado num passado recente, da sua casinha branca. Vamos ouvir.

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0: Estivemos alguns minutos com Adelaide Ferreira e o tema Voar, e nós regressaremos dentro de 2 minutos para ouvir o Fasto.
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0: E amanhã vamos ter as emissões da Liga Europa. Vamos acompanhar no horário das 3 horas Liga Europa, terceira pré-eliminatória, primeira mão. Sporting Lisboa Benfica, que recebe no Estádio da Luz o Hearts. Ou seja, às 3 horas, como já referi, com o relato de Paulo Sérgio, Luís Cristóvão nos comentários e João Alves Domingos na tribuna. Também amanhã, mas meia hora mais cedo, ou seja, às 14h30, isto referente à Liga Conferência, também terceira pela eliminatória, vamos acompanhar o relógio marcador, do Sporting Braga Dinamo de Minsk, no Estádio Municipal de Braga, às 14h30, com as informações do relato e na voz do Ricardo Pinheiro. Ficamos agora a 15 minutos das 9, a ouvir o Fasto, eu tenho um fraquinho por ti, vamos ouvir.

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0: Recebemos com GT Blues Project, digamos também um blues na noite. Estamos a terminar a emissão de hoje, uma curta pausa e voltaremos para mais música que nos leva até às 9.
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0: Um alô para o Mário Costa, ou Mário Rocha, peço desculpa, que está neste momento na 93 Norte a acompanhar a nossa missão Boa Viagem, para Rolando Pereira, que está a trabalhar na cidade de Fallbrook no segundo turno, também para o Paulo Rosário, que nos escuta em Newport Ridge, na Flórida. Obrigado por tão longe e tão perto ouvir a sua WGFT. Elizabeth Castro em New Bedford e Fátima Vargas, que está na 128 Norte a ouvir a sua WGFT. Ficamos com o Manel, dueto com Josh, contando também com a participação especial de Luís Guerreiro na guitarra. De fato, uma canção que o Manel levou à Eurovisão e claro que valeu a intenção.

E pronto, meus amigos, termina aqui a emissão de hoje do seu Paralelo 1821, como sempre, e já sabe que é sempre assim. Eu tenho um gosto imenso, todos os dias, não interessa o horário, estar aqui e saber que os nossos ouvintes estão connosco desse lado. Também um forte abraço para os nossos patrocinadores que nos fazem uma rádio viva e mais forte. Eu sou Dionísio, marcamos encontro para amanhã fazer tudo novamente nas edições noturnas na rádio. No entretanto, seja feliz, faça alguém feliz. Tudo de bom e boa noite. Vou deixar-vos com como é grande o meu amor por você. Tchau, tchau.

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3: A cidade de Cambridge vai reativar o sistema que deteta disparos com armas de fogo. O City Council aprovou na segunda-feira a reativação temporária deste sistema na cidade, conhecido como ShotSpotter. A decisão surge após a morte de um funcionário do Departamento de Obras Públicas, vítima de um tiroteio no feriado de 4 de julho. O homem foi baleado por volta das 4:30 da manhã, mas a polícia não foi alertada e o corpo só foi descoberto uma hora depois por quem passava na rua. O sistema que deteta disparos tinha sido desativado no passado mês de maio devido a dúvidas sobre a sua precisão e a preocupações com a privacidade dos cidadãos. Agora, a tecnologia regressa a Cambridge e voltará a funcionar durante os próximos 90 dias. Durante este período de testes, um grupo de residentes vai reunir-se para avaliar o impacto da medida. O regresso deste sistema, ShotSpotter, continua a dividir opiniões. Residentes de Cambridge defenderam a tecnologia como uma ferramenta essencial para ajudar a polícia e o socorro médico a chegar rapidamente ao local e a salvar vidas. Por outro lado, os críticos argumentaram na reunião que o sistema não previne a criminalidade e promove a vigilância excessiva dos moradores. Recorde-se que é este mesmo sistema, ShotSpotter, que deteta disparos de arma de fogo através do som e alerta imediatamente as autoridades, que foi cancelado este ano pela cidade de New Bedford. Christina Paxson, presidente da Universidade Brown, anunciou que vai abandonar o cargo no final do ano letivo 2026-2027. Na liderança da instituição desde 2012, a responsável acredita que este é o momento certo para sair. Este anúncio surge menos de um ano após um trágico tiroteio no campus que vitimou mortalmente dois estudantes e deixou vários feridos. No dia 13 de dezembro de 2025. Após a tragédia, a presidente enfrentou fortes críticas devido às falhas de segurança no campus e ao reduzido número de câmaras de vigilância. Segundo as autoridades, a universidade continua a modernizar os sistemas de videovigilância e as câmaras do campus da universidade ainda não estão ligadas à rede das autoridades de Providence. A Procuradora-Geral de Massachusetts, Andrea Campbell, anunciou um acordo de 2 milhões e 400 mil dólares com a empresa de transportes escolares Beacon Mobility Corporation. A empresa foi acusada de fazer acordos ilegais para dividir contratos e aumentar os preços cobrados em Lynn, Dedham e Saugus. A maior parte do pagamento, 2 milhões e 400 mil, será entregue aos municípios afetados. O acordo obriga ainda a empresa a manter um programa de vigilância interna durante 5 anos. Além disso, terá de notificar a Procuradoria-Geral de Massachusetts durante os próximos 10 anos, caso compre outras empresas de transporte e fique obrigada a denunciar qualquer tentativa de fraude no setor. A investigação diz que a empresa combinou com uma outra da região não competir por contratos em certas cidades. O objetivo foi garantir que ambas conseguiam cobrar mais estas cidades pelo transporte de alunos do ensino especial. A empresa chegou mesmo a falsificar documentos oficiais em Lynn para esconder o esquema. As autoridades pedem a quem tenha informações sobre a manipulação de preços ou esquemas semelhantes no setor para contatar a Procuradoria-Geral de Massachusetts pelo número 617-727-8400. A cidade de New Bedford vai inaugurar uma estátua em homenagem ao famoso escritor Herman Melville no dia 14 de agosto, junto à capela Simmons Battle. A escultura de bronze ficará localizada no mesmo local onde o autor se sentava antes de partir de New Bedford, na viagem que inspirou o romance Moby Dick. Em dezembro de 1840, aos 21 anos, o escritor juntou-se à tripulação do navio baleeiro Acushnet numa expedição ao Oceano Pacífico que que durou quase 2 anos. Uma década depois, usou essa aventura para escrever a sua obra mais famosa. Para assinalar a data, o Museu da Baleação de New Bedford vai organizar um evento cultural de 4 dias durante esse fim de semana. O encontro vai reunir escritores, académicos e artistas de todo o país para celebrar o papel da cidade de New Bedford na criação da obra do autor. A estátua será inaugurada dia 14 de agosto, às 11 horas da manhã.
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1: O jornalista do jornal Portuguese Times, Francisco Rezendes, traz-nos mais uma conversa sem filtros com um convidado em entrevista.
2: Olá amigos, temos connosco o Dr. António Ladeira, novo diretor do Centro de Estudos Portugueses e Cultura da Universidade de Massachusetts em Dartmouth. O Dr. Ladeira nasceu em Almada, Portugal, é licenciado em Estudos Portugueses pela Universidade Nova de Lisboa e doutorado em Línguas e Literaturas Hispânicas pela Universidade da Califórnia, mais propriamente em Santa Bárbara. Foi professor também de Literaturas Lusófonas e diretor do Programa de Português da Texas University aqui nos Estados Unidos, em Florida. Língua Portuguesa e Literaturas Lusófonas nas universidades de Yale e Marlborough College. Tem trabalhos académicos em publicações portuguesas e internacionais, entre as quais se incluem Colóquio Letras, Jornal de Letras, Artes e Ideias, Vértice, Hispânia, Boletim of Hispanic Studies, Portuguese Literature and Cultural Studies, Luso-Brazilian Review, etc, etc. Publicou 3 livros de poesia em Portugal e, de facto, a sua poesia tem sido incluída em antologias e revistas nacionais e internacionais. Doutor António Ladeira, eu começaria por perguntar como é que encarou este desafio de assumir a direção do Centro de Estudos Portugueses da Universidade de Massachusetts aqui em Dartmouth.
3: Muito obrigado. Antes de mais, obrigado pelo convite. Como é que eu vi o desafio? É algo muito interessante, é uma oportunidade um pouco inesperada que surgiu um pouco no fim da carreira, digamos assim, será a última fase da minha carreira, dada a minha idade, não é? Eu fui professor durante 23 anos na Texas Tech University. O convite, a oportunidade surgiu há algum tempo, e as pessoas que me conhecem sabem isto, que eu tinha um grande desejo de voltar para a costa leste e para New England em particular, porque já tive uma experiência prévia em Connecticut, na Universidade de Yale, onde fui leitor do Instituto do Instituto Camões. Isto antes de ir para o Texas. Portanto, de certa maneira há um sentido de fechamento, a história completa-se, volta-se um pouco ao lugar onde realmente é o meu lugar favorito, é a minha área favorita nos Estados Unidos, é aqui a Costa Leste. O desafio do Centro de Estudos Portugueses. Não sei se as pessoas sabem isto, mas há apenas dois departamentos de português nos Estados Unidos. Ou seja, o português é ensinado em várias universidades, mas funciona muitas vezes acoplado ou em coordenação com o espanhol, com outras línguas, não é? Neste momento só há duas universidades que têm programas independentes, ou aos quais chamamos departamentos, independentes ao ponto de se poder chamar departamento de português. Brown University é um deles e o outro é UMass Dartmouth. Portanto, há uma história, uma tradição de programas de português, de apoio e de relação com a comunidade, já longa, e que foi muito reforçada com a presença de Frank de Sousa aqui há uns anos, que foi o que fundou justamente o Center for Portuguese Studies, que eu dirijo neste momento. E há, portanto, uma tradição muito grande, uma relação com a comunidade que me parece muito forte. Há também uma justificação, ou seja, justifica-se que haja um programa de português forte nesta comunidade, visto que é onde há a maior concentração de gente que fala português neste momento, nos Estados Unidos.
2: Já tinha ouvido falar anteriormente quando estava. Eu faço aqui uma correção também. Foi realmente professor de literaturas lusófonas, portanto, no programa de português no Texas University. Agora, neste momento está aqui, naturalmente.
3: Claro.
2: Mas já tinha ouvido falar a fim desta grandeza deste Centro de Estudos Portugueses da Universidade de Massachusetts em Dartmouth.
3: Sim, eu já tinha inclusive colaborado há algum tempo, que colaboro com os programas de português aqui, sou membro de um comitê editorial, sou amigo de todos os professores, e nós somos um grupo relativamente pequeno, os professores de português nos Estados Unidos, né? Os professores de português ao nível universitário, somos um grupo relativamente pequeno e conhecemos-nos mais ou menos todos uns aos outros, frequentamos os mesmos congressos, as mesmas conferências. Dá-se o caso também de eu ter conhecido, por exemplo, o professor Vítor Mendes, eu já o conhecia de Lisboa, foi meu colega na pós-graduação em Lisboa. O professor Franco de Sousa, que agora está em Lowell, foi também meu colega em Santa Bárbara. A professora Ana Klobuchska trabalhou academicamente uma área que é a poesia portuguesa, e a questão do género na poesia portuguesa, que é também uma das áreas em que eu trabalho. Portanto, tive muito contacto e muita colaboração com todos estes professores. Logo, conheço alguma coisa dos programas, mas já conhecia alguma coisa. Sim.
2: E a participação de, neste momento, quantos alunos no centro?
3: Quantos alunos temos? É difícil, enfim... É complicado agora dar-lhe números exatos, não? Posso dizer que temos programas de undergraduate, ou seja, programas de licenciatura, programas de mestrado, de doutoramento, tanto a nível de minor como de major, e estamos numa fase em que estamos realmente a tentar avaliar o que funciona mais e o que funciona menos, uhum, e tentar, enfim, virar a página. E pensar no futuro relativamente a todos os programas que temos. Mas oferecemos programas, portanto, nos três níveis, ou seja, nível de licenciatura, BA, nível de MA, mestrado, e depois de doutoramento. O que é a questão do mestrado e do doutoramento torna este programa único também, porque há muito poucos programas que oferecem um doutoramento em português. Eu suponho que, se não estou em erro, seremos nós, Brown, e não haverá muitos mais. Neste caso é um programa em Luso Afro-Brazilian Studies, ao nível do MA e do PhD.
2: Sim. Muito bem, amigos da Rádio Vento, estamos com o Dr. António Ladeira, que é licenciado em Estudos Portugueses pela Universidade Nova de Lisboa e atualmente desempenha o cargo de diretor do Centro de Estudos Portugueses da Universidade de Massachusetts em Dartmouth. Um dos assuntos que eu queria também abordar é a questão da ligação da universidade com outros agentes da comunidade, uma ligação mais profunda, mais próxima com a comunidade. Quero esclarecer sobre isso e aprofundar.
3: Sem dúvida. Eu estou nesta universidade como professor desde setembro passado. Estou ainda a aprender sobre como as coisas funcionam, como são os colegas, que tipo de programas existem, que programas existem, com os quais podemos nós, em português, colaborar dentro da universidade. E como diretor do centro, assumi a direção do centro em março. Ainda estou numa fase de aprendizagem, de preparação, etc. Uma coisa, para mim é muito clara, o meu desejo é, de facto, colaborar o mais possível e aprender o mais possível da comunidade, colaborar o mais possível com a comunidade. Portanto, se a minha filosofia é bastante essa, e é também, pessoalmente, uma das coisas que mais gozo me dá, estar aqui, depois de viver 20 e tal anos numa parte árida do Texas, onde eu era o único português, e onde havia uma comunidade brasileira, por exemplo, muito pequena, dá-me muito gozo, ao mesmo tempo um sentido de responsabilidade e ao mesmo tempo um certo nervosismo, não é? Será que as coisas vão correr bem? Portanto, eu sei que é um desafio, não é? Eu sei que é um desafio, mas eu gosto de desafios. E entusiasma-me muito, estou numa fase um pouco em que as opções são quase como é que eu ia dizer, excessivas. Ou seja, é quase difícil. Eu nunca imaginei que a escala fosse esta, que houvesse tantas associações, tantos clubes, inclusive em termos de empresas. Os portugueses estão representados, não é? Em todo o lado. Vê-se nomes, os nomes portugueses encontram-se em todos os sítios, e quando conhecemos muita gente, as possibilidades dessa pessoa ter um nome português são muito altas. Escuta-se o português na rua. Então tudo isso me dá um sentido de responsabilidade. Que será que eu estarei à altura deste desafio? Espero que sim, mas uma coisa é certa, tudo isto me dá muito gozo, vai ser de facto um desafio, mas deixo aqui já a proposta às pessoas que me estão a ouvir, que nos contactem, se têm ideias, se têm sugestões de possíveis de possibilidades de colaboração com as forças vivas aqui da comunidade. Portanto, que me contactem a mim, António Ladeira, ou o Centro de Estudos Portugueses. Além do Centro de Estudos Portugueses, nós temos o Departamento de Português. Portanto, é importante que se saiba isto. Não são a mesma coisa. O Centro de Estudos Portugueses, por definição, colabora com outras áreas da universidade, com a comunidade. Okay. Tem fundos próprios, é mais a sua missão é mais ampla, mas o Departamento de Português é académico e é dirigido por Dário Boni neste momento.
2: Exato. Ainda bem que esclareceu essa diferença entre o centro e o departamento, porque há pessoas que não sabem, enfim, distinguir uma da outra. De facto, é uma comunidade com presença centenária, há diversos sinais vivos da nossa presença, dessa presença centenária, sobretudo o associativismo. Portanto, vem encontrar uma comunidade pujante com aquela chama da Portugalidade bem intensa ainda aqui. Realmente, o Dr. António Ladeira, nós chegamos aqui, no meu caso pessoal, se me permite, a minha experiência pessoal, cheguei aqui numa altura em que não havia muito, a comunidade não valorizava muito o ensino e a educação para os seus filhos. Hoje, nas universidades, vê-se muitos nomes portugueses nos finalistas. Acho que nesse aspecto a comunidade evoluiu imensamente nos últimos 40, 50 anos. Portanto, vem encontrar uma comunidade. Excedeu largamente as expectativas, como
3: sem dúvida. Não é? Excedeu as expectativas no sentido positivo,

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1: Acto é uma espécie de mini Portugal, que não é só Portugal. É importante também não esquecermos as restantes comunidades lusófonas. Que eu, por exemplo, estudo literatura e cultura do Brasil, tenho um grande apreço pela cultura de Cabo Verde, e há esses grupos também interagem e estão, e não estão muito longe, estão aliás por aqui, não é? Portanto, próximos da comunidade portuguesa. Seria muito interessante não só colaborar com eles, com esses grupos, mas que todos nos sintamos, de certa forma, que todos nos enfoquemos no que é comum, no que temos em comum, na língua, não é? E que nos sintamos, de alguma forma, uma única comunidade. Isso seria o ideal. Mas todos esses desafios me interpelam neste momento e me interessam muito. Vamos ver como vai ser.
2: Exatamente. Estamos à conversa com caros amigos radioventos, Dr. António Ladeira, novo diretor do Centro de Estudos Portugueses da Universidade de Massachusetts, em Dartmouth, e falarmos aqui sobre projetos, enfim, sobre o que ele veio encontrar aqui, os desafios, naturalmente, uma comunidade que preserva a sua identidade, mas também uma comunidade que se integra perfeitamente, e isso tem sido também um papel por parte de alguns agentes, nomeadamente a comunicação social também tem tido um papel de incentivar as pessoas a participarem em atos cívicos. Uma das questões que eu queria, enfim, eu sei que ainda está, digamos, está ainda a ver a temperatura do lugar, apoios a nível privado, a nível da comunidade, a nível também de Portugal, o que é que acha nesse aspecto, o que é que se poderia fazer mais?
1: Não, nós temos,
2: se é que se poderia fazer.
1: Sim, nós temos muita sorte de termos apoio do Estado de Massachusetts, de termos apoio da, por exemplo, da FLAD, de Portugal. Temos apoios de vários donors, temos o Centro Ferreira Mendes, por exemplo, ou temos os arquivos Ferreira Mendes. Exatamente. Por exemplo, importantíssimo, uma das entidades importantíssimas, que eu, quando falo em programas de português, incluo os arquivos Ferreira Mendes. A Tagus Press, ou seja, a nossa editora, que agora tem uma relação especial com a UMass Press, o que pode aumentar a sua visibilidade, o seu prestígio. Enfim, há vários braços, várias componentes neste conjunto, que são os programas de português. Em relação aos apoios, temos uma grande gratidão para com as pessoas e entidades que nos apoiam. Contamos com apoios, como disse, dos Estados Unidos e de Portugal. E eu gostaria de reforçar estes apoios, mas também de procurar mais interlocutores e mais parceiros dentro da própria comunidade. Há muitas coisas que se poderão fazer. Eu, por exemplo, estou a preparar eventos para os próximos tempos, que incluem a comunidade. Falarei mais nestes projetos mais adiante. Especificamente, tenho muitas coisas programadas para os próximos dois semestres, mas estou muito aberto a possíveis colaborações com as forças vivas da comunidade, com empresas, com os vários atores e entidades que constituem a nossa comunidade. Estamos sempre abertos ao diálogo, e aqui mais uma vez vai o meu convite para que nos contactem também, porque é confessar que eu percebo o que é que se pode fazer, não é?
2: Exatamente. A iniciativa também tem que partir do outro lado também, não só da própria universidade, mas também todas essas forças vivas da nossa comunidade. Dr. António Ladeira, um dos eventos que me interessa aqui revelar é uma palestra a acontecer em setembro na universidade.
1: Certo. Eu queria então aproveitar para convidar os ouvintes para não é propriamente uma palestra, mas é uma leitura, ou melhor, é uma leitura do poema Ode Marítima, de Fernando Pessoa.

0: Lisboa, no heterónimo Álvaro de Campos, que vai ser uma leitura bilingue, português e inglês. Vai ser na UMass Dartmouth no dia 18 de setembro. No dia 18 de setembro, às 5:15, no auditório 102, do McLean Campus Center. Portanto, na universidade, o parque de estacionamento será o parque de estacionamento 5. Eu convido desde já as pessoas a assistirem a esta leitura encenada deste famoso poema do Fernando Pessoa, que vai ser lido por um ator famoso em Portugal que se chama Manuel Viborg. Um ator que vai de certeza fazer um excelente trabalho. E portanto, fica aqui o convite às 5:15 e é grátis e está aberto a toda a gente.
1: E, portanto, é o dia 18 de setembro.
0: 18 de setembro.
1: Está. Muito bem. Doutor António Ladeira, foi um prazer. Não sei o que falta dizer. Acho que abordamos as questões principais.
0: Sim, para já não vejo, não me lembro de nada de muito urgente que falte dizer. Queria reforçar então essa ideia de que estamos realmente abertos ao diálogo. Uma maneira de preservar a cultura e a língua de quem fala português é justamente contactar com a universidade, fazer cursos, aprender, inscrever-se na universidade, mas também manter-se a par do que por lá se faz e sugerir coisas, não é? Iniciar uma conversa. Isso a mim interessa-me muito. O meu e-mail é público, antonio.ladeira@umsd.edu. Será um prazer ouvir o que cada um de vocês tem a dizer e muito obrigado pelo convite.
1: Obrigado, António Ladeira, professor, aliás, diretor aqui do Centro de Estudos Portugueses da Universidade de Massachusetts em Dartmouth, é com quem tivemos aqui a conversa. Bem-haja e votos de sucesso.
0: Muito obrigado.
1: Obrigado.
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É casado? Tem saudades? Já tem filhos? De que idade? Só um? A quem é que sai? Tem retratos, com certeza. Mostra lá. Ai, que riqueza! Não é mesmo uma beleza? Tão verdinho sai ao pai. Já está

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2: Nas notícias, Eduarda, o mau tempo nos Açores.
3: Durante a noite, houve chuvas e ventos fortes que provocaram inundações em São Jorge e em São Miguel e que obrigaram também à retirada das pessoas que estavam no Parque de Campismo da Praia da Vitória, na Terceira. Nos 60 anos da Ponte 25 de Abril, a reportagem da Antena 1 assenta arraiais a esta hora no Pragal, na casa da União Pragalense, que convive com a ponte desde que ela foi inaugurada. Em Assis, o desafio de Leão 14 aos jovens esta manhã para que sejam construtores da paz.
2: 22 graus, Porto, Coimbra e Ponta Delgada, e esta hora 24 em Lisboa, 26 Funchal, Faro com 27. Edição de Eduardo Maia.
3: O mau tempo durante a noite nos Açores provocou inundações em São Jorge e em São Miguel e obrigou à retirada de 67 pessoas que estavam no Parque de Campismo da Praia da Vitória, na Ilha Terceira. Estas pessoas tiveram que ser realojadas no Parque de Estacionamento da Escola Profissional, como explicou à Antena 1 Açores a Presidente da Câmara Municipal da Praia da Vitória, Vânia Ferreira.
4: Recorremos à parceria com a Escola Profissional da Praia da Vitória, cedendo-nos o seu parque de estacionamento, uma zona toda coberta, que permite gerar as condições de segurança para acomodar todas estas pessoas. Este parque de estacionamento dá a oportunidade de ter escadas de banho cedidas para que todas as pessoas que lá estejam tenham acesso a condições quer de higiene, quer assegurando aquelas que são as necessidades básicas.
3: A autarca, me garante também, a autarca da Praia da Vitória, que estão asseguradas as condições mínimas de segurança e de conforto para estas 67 pessoas que foram transportadas do Parque de Campismo da Praia da Vitória por uma carrinha da própria autarquia e depois a Proteção Civil forneceu os sacos-cama e os cobertores necessários para que estas 67 pessoas passassem a noite no Parque de Estacionamento da Escola Profissional. Presidente da Câmara da Praia da Vitória conta ainda que a passagem do mau tempo também deixou marcas no recinto das festas da praia.
4: Sim, tivemos alguns estragos ao nível de equipamentos municipais, estruturas que estavam providenciadas para as festividades, situações muito pontuais que, desde o momento que o tempo nos ajude, vamos colocar as equipas todas no terreno. As situações estão todas identificadas, mas o tempo ainda permanece com alguns condicionamentos e, portanto, vamos tratar toda essa reposição até logo que nos seja possível. Nunca teremos a garantia, não é, de que as fortes chuvadas que ainda poderão acontecer durante esta manhã, isso poderá ser prejudicial para algumas estruturas que ainda estão fragilizadas e, portanto, estamos alerta para podermos ir controlando toda esta situação.
3: Estavam programados concertos ontem à noite nas festas da Praia da Vitória e também na Semana do Mar, que acontece na Horta, na Ilha do Faial, que tiveram de ser cancelados por causa das chuvas fortes, da trovoada e do vento. Apesar de tudo, não houve muitos estragos na Ilha do Faial, mas na Ilha do Pico, em várias zonas, a eletricidade faltou, foi sendo reposta durante a madrugada e o mau tempo vai continuar nos grupos central e oriental do arquipélago dos Açores. É um marco da engenharia nacional que mudou para sempre a ligação entre Lisboa e a margem sul, a ponte 25 de Abril, que está hoje a completar 60 anos, e quem acompanha ou acompanhou de perto a transformação do território provocada pela ponte ao longo destes 60 anos foi a Sociedade Recreativa União Pragalense, que é vizinha da ponte 25 de Abril há precisamente 60 anos também. Apesar de ser uma coletividade centenária, ela mudou-se para o edifício atual, para junto da ponte, no Pragal, no mesmo ano em que a ponte foi inaugurada. São, portanto, 60 anos de convivência e, imagino eu também, de muitos testemunhos sobre o crescimento da população, a chegada do desenvolvimento à margem sul do Tejo, que a ponte trouxe, histórias que deve estar a ouvir aí na Sociedade da União Pragalense, Gonçalo Costa Martins.
5: Umas quantas histórias, Eduardo, exatamente. Nós, da sociedade que costuma abrir por volta desta hora, por volta das 10, demos uns passos, viemos até à Ponte do Pragal, que é, como conversava aqui com o Presidente da Mesa da Assembleia Geral, Rui Viana, já vamos ouvi-lo, dizia que era este espaço é quase como uma varanda da coletividade, porque de facto estamos a uns metros de distância do edifício histórico, com 60 anos também aqui da sociedade, e já vejo, ainda vejo daqui o trânsito, que poderá também ser contado melhor pela Sandra Pereira daqui a pouco, mas no serviço de trânsito, mas de facto são 60 anos, Rui Viana, que estão aqui instalados, e contava-me com 17 anos, foi quando, era a idade que tinha quando, agora tem 77, e aos 17 anos tem ainda algumas memórias da abertura da ponte?
6: Tenho várias memórias. Antes de mais, muito bom dia e muito obrigado por se terem lembrado da Serup neste dia desta comemoração histórica, desta efeméride histórica, que foi a inauguração da ponte sobre o Tejo e que, curiosamente, coincidiu com a transição das instalações da Serup para esta nova sede. A Serup tem 107 anos, como já disse, nessa altura já tinha 47 anos, e temos o privilégio de ter, de facto, este viaduto aqui sobre a autoestrada, que é uma varanda para a ponte.
5: Dentro dessa varanda, recorda-se de ver o início, também há 60 anos, da ponte?
6: Perfeitamente, porque isto, durante várias semanas, depois da inauguração, antes da inauguração, já para ver o acompanhamento das obras, mas depois da inauguração, era uma varanda que estava repleta de gente, quase diariamente.
5: Muito curiosos,
6: para verem o fluxo do trânsito, porque havia muita gente que quase não acreditava como é que era possível uma ponte suspensa de dois pilares conseguir suportar um tabuleiro com tantos milhares de toneladas e depois tantos milhares de veículos a atravessarem em simultâneo.
5: O fluxo já foi maior do que este que estamos agora a assistir. Agora, os quilómetros não ultrapassam aqui a ponte para trás, mas já há aqui algumas filas. Já houve mais trânsito que agora?
6: Muito mais. Ainda há nos fins de semana. É uma loucura. Vai até Corroios, vai até ao Fogoteiro.
5: Corrida à praia também, imagino, com a Caparica. Sim. Nós, nesse caso, estamos aqui no Pragal. O desenvolvimento desta zona, é morador aqui também na zona do Pragal, portanto também é vizinho, de certa forma, da ponte, um bocadinho mais distante. Mas, antes de terminarmos, pedia só que explicasse o Pragal a cresceu à medida que a ponte também foi tendo mais gente?
6: O Pragal cresceu muito. A construção da ponte foi fundamental para o desenvolvimento, não só urbanístico, mas também para o desenvolvimento comercial e industrial da Almada. Não nos podemos esquecer que a única passagem que tínhamos era nos ferribotes, entre Cacilhas e Torreiro de Paço, e isto veio facilitar muito o transporte de mercadorias, veio criar muito emprego. A própria ponte sobre o Tejo, que criou o seu gabinete da ponte, deu trabalho a muitos moradores do Pragal.
5: Imagino que uns quantos trabalhadores de vez em quando também espreitassem aqui a coletividade.
6: Claro que sim. E depois há mais uma coincidência. A inauguração da ponte coincidiu também com a construção do estaleiro da Lisnave, que estava praticamente a ser concluído nessa altura, o que veio favorecer muito o transporte de mercadorias, o transporte dos trabalhadores, que muitos deles se deslocavam de Lisboa para aqui. Portanto, foi fundamental no desenvolvimento do Pragal e dos seus arredores e até de todo o distrito de Setúbal Norte. Foi fundamental.
5: Décadas de ouro, Rui Viana, agradeço aqui a sua disponibilidade. De facto, foram anos onde muitos curiosos passavam aqui nesta ponte do Pragal, um passeio estreitinho, mas que imagino que com as pessoas a acumular-se ficam, este passeio fica repleto e, de facto, vejo ao fundo Lisboa, assim um bocadinho escondida pelos pórticos que tapam a vista e, claro, está um mar de carros que todos os dias, cerca de 150 mil veículos que todos os anos passam diariamente, é o tráfego médio diário aqui na ponte 25 de Abril, que liga Lisboa e Almada, Eduardo.
3: Reportagem em direto de Gonçalo Costa Martins com a mais antiga associação da freguesia do Pragal, que é onde fica a Praça da Portagem da Ponta, a União Pragalense. Ela começou, por curiosidade, com um grupo de música local chamado Os Fiches, há mais de 100 anos, e que fixe foi ter a ponte 25 de Abril para o Pragal. Em Assis, desde as 7:30 da manhã, que o Papa Leão XIV visita a cidade numa altura em que se comemoram os 800 anos da morte de Francisco de Assis, e o primeiro ponto de paragem do Papa Leão XIV, assim que chegou a Assis, foi encontrar-se com a comunidade internacional, uma comunidade internacional de jovens que estava à espera dele, e deixou-lhes uma mensagem, um desafio, melhor dizendo, que sejam eles, as novas gerações, os construtores da paz.
7: Aos cristãos será cada vez mais pedido que sejam construtores da paz no seio de sociedades tentadas a instrumentalizar a religião para alimentar o confronto entre identidades. Permanecer testemunhas de Cristo continua a ser uma missão fascinante e exigente, porque alarga a mente e o coração para lá das fronteiras artificiais, isto é, para além dos medos alimentados pela desinformação e pelos muros do preconceito.
3: Leão XIV apelou ainda aos jovens para que troquem a cultura do poder pela civilização do amor, apontando à grande mensagem de Francisco de Assis, que ainda hoje é atual.
7: Rejeitar
8: a cultura do poder e construir a civilidade e aceite. São Francisco, radicalidade do Evangelho, que é o oposto do fundamentalismo, não nos torna cegos nem violentos, mas antes sensíveis, atentos, sempre fiéis ao seguimento de Jesus e, por isso, humildes e acolhedores para com todos. Não é um caminho fácil, mas traz uma grande alegria.
9: Não é fácil, mas dá muita joia.
3: E a esta hora o Papa Leão XIV já celebra missa na Basílica de Santa Maria dos Anjos em Assis. Chega hoje às salas de cinema Playback. É um filme que conta a vida de Carlos Paião com alguns momentos menos conhecidos do percurso do artista Margarida Vaz.
10: Apresento-vos um estudante de medicina. Carlos Paião!
11: Revelar o homem, para além das canções, é a intenção do cineasta Sérgio Graciano com o filme Playback.
12: Há muito mais do que só músicas conhecidas. Há uma pessoa particularmente feliz, de bem com a vida, muito inteligente, muito talentosa, e juntar isso tudo num filme é super bonito.
11: Num musical com momentos narrativos, Rafael Ferreira é o Carlos Paião e também canta.
13: Houve pesquisa, houve estudo sobre os maneirismos, a energia dele, vou ser eu, a reinterpretar as canções que não são minhas, que são dele.
14: Eu tenho 200 músicas, ainda quero fazer mais. Uma história com início, meio e fim.
11: Para o papel de Zaira, a mulher de Carlos Paião, Laura Dutra contou com a ajuda dela.
15: A minha busca foi sempre no intuito de querer trazer o amor dos dois. Porque a Zaira me disse era sempre muito isso, que o Carlos era uma pessoa super bem disposta, tinha muita vida. Por exemplo, ele acordava à meia da noite para escrever as canções.
11: As canções marcam o ritmo do filme. Os arranjos musicais são do Legendary Tiger Man.
16: A discoteca é incrível tocar e foi muito incrível também estar a fazer os arranjos. Não sou poeta, o vinho do Porto, eu acho que são coisas assim muito fora da caixa às vezes. É uma descrição muito curiosa do que é ser português e da alma portuguesa. É feito sempre de uma maneira muito inteligente pelo Carlos Paião.
11: Playback, Pó de Arroz, Cinderela, Vinho do Porto e Discoteca fazem parte da memória coletiva. São canções que continuam atuais.
17: São vencedora. É? Playback.
18: Podes não saber cantar, nem sequer assobiar. Com certeza que não vais desafinar.
3: Um filme que reconstitui a vida de um artista único, Carlos Paião, Playback, do realizador Sérgio Graciano. Ele tenta reconstituir neste filme alguns dos momentos da vida e da carreira do músico.
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1: 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Algum nevoeiro na previsão esta manhã, com algumas nuvens a manterem-se até ao meio da manhã de hoje. Há previsão de abertas para a tarde. Para a noite o céu vai estar limpo e o vento vai soprar fraco. Temperatura máxima prevista hoje para a área de New Bedford, perto dos 90 graus.
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1: No gráfico das marés para hoje, a primeira maré alta foi às 2 da manhã, a seguinte será às 2 e meia da tarde. A primeira baixa mar às 7 da manhã e a seguinte às 8:40 da noite. O nascer do sol hoje foi às 5 horas e 43 minutos. O pôr do sol será às 7 horas e 55 minutos. Hoje, então, temos 14 horas e 12 minutos de luz solar, precisamente menos 14 minutos do que há uma semana.
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1: Bom dia, bem-vindo ao programa desta quinta-feira. Hoje é 6 de agosto. Este é o programa Bom Dia, que vai ficar consigo até às 10 da manhã. Muita música, muita informação. Fique desse lado connosco e tenha um bom dia.

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continua a ter uma boa manhã com a sua rádio. Hoje é quinta-feira, 6 de agosto. Fica a saber que faz anos hoje, 1966, a inauguração da ponte sobre o Tejo em Portugal. Era então neste dia 6 de agosto inaugurada a então Ponte Salazar, ou chama-se Ponte 25 de Abril, ligando Lisboa a Almada. A obra foi construída pela American Bridge Company, utilizando materiais importados dos Estados Unidos. É por isso que a ponte é tão semelhante à ponte Golden Gate em São Francisco. Foi feita pela mesma companhia, a ponte que atravessa o Tejo em Portugal. 6 de agosto de 1966 era então inaugurada a ponte sobre o Tejo.

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Este é o programa de quinta-feira, hoje é 6 de agosto. Mais uma vez, bom dia, muito obrigado por continuar connosco até às 10. Temos muita música para ouvir, muita informação também. E já agora vou dizer-lhe que o alimento mais caro do mundo, imagine, é o caviar almas, é assim que se chama. É vendido numa lata de ouro e custa mais de 25 mil dólares por libra. Não sei se já ouviu falar, mas fica aqui também esta curiosidade nesta primeira hora do programa de quinta-feira. Bom dia!

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Nós vamos caminhando para as 7 da manhã. Vamos ter, como sempre, as notícias de Portugal e do resto do mundo nesta quinta-feira. Muito obrigado por preferir a sua rádio de sempre. Bom dia!

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1: Bom dia, são 7 horas. Agora vamos ficar com as notícias. 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
2: Várias inundações nas ilhas de São Jorge e São Miguel, um parque de campismo evacuado na Terceira e falhas de eletricidade na Ilha do Pico. É o resultado do mau tempo que atingiu os Açores nas últimas horas. O Grupo Central e Oriental continuam sob alerta por causa do vento e da chuva. Uma mulher de 30 anos, residente no Conselho de Faf, foi detida por suspeitas de ter iniciado um incêndio florestal com recurso à chama direta. Ficou sujeita a várias apresentações semanais numa esquadra junto à área de residência. Neste jornal, vamos ainda espreitar a edição deste ano do Festival Bons Sons, que decorre de hoje até domingo na aldeia de Sem Soldos, em Tomar. O mau tempo das últimas horas nos Açores provocou várias inundações em São Jorge e São Miguel e obrigou ao realojamento de 67 pessoas que estavam no Parque de Campismo da Praia da Vitória, na Ilha Terceira. Estas pessoas foram realojadas no Parque de Estacionamento da Escola Profissional, explica à Rádio Pública a Presidente da Câmara Municipal da Praia da Vitória, Vânia Ferreira.
3: Recorremos à parceria com a Escola Profissional da Praia da Vitória, cedendo-nos o seu parque de estacionamento, uma zona toda coberta, que permite gerar as condições de segurança para acomodar todas estas pessoas. Este parque de estacionamento dá a oportunidade de ter escadas de banho cedidas para que todas as pessoas que lá estejam tenham acesso a condições quer de higiene, quer assegurando aquelas que são as necessidades básicas.
2: Vânia Ferreira, Presidente da Câmara Municipal da Praia da Vitória, adianta também que o mau tempo deixou rasto no recinto das festas da Praia da Vitória.
3: Sim, tivemos alguns estragos ao nível de equipamentos municipais, estruturas que estavam providenciadas para as festividades, situações muito pontuais que, desde o momento que o tempo nos ajude, vamos colocar as equipas todas no terreno. As situações estão todas identificadas, mas o tempo ainda permanece com alguns condicionamentos e, portanto, vamos tratar toda essa reposição até logo que nos seja possível. Nunca teremos a garantia, não é, de que as fortes chuvadas que ainda poderão acontecer durante esta manhã, isso poderá ser prejudicial para algumas estruturas que ainda estão fragilizadas e, portanto, estamos alerta para podermos ir contornando toda esta situação.
2: Os efeitos do mau tempo na Ilha Terceira, segundo a Proteção Civil dos Açores, foram registadas também 3 inundações em quintais e habitações na Ilha de São Miguel, assim como uma derrocada e uma inundação numa casa na Ilha de São Jorge. Na Ilha do Pico, em várias zonas, houve falhas de eletricidade, mas a energia elétrica foi, entretanto, reposta. O mau tempo vai continuar nos grupos Central e Oriental. O Instituto Português do Mar e da Atmosfera tem em vigor alertas para os dois grupos. No Grupo Central, os alertas terminam ao meio-dia, uma de Lisboa. No Grupo Oriental, esses alertas vão vigorar até às 9 da noite locais. A Polícia Judiciária deteve ontem em Faf uma mulher de 30 anos por suspeitas de ter iniciado um incêndio florestal neste concelho do Distrito de Braga. Em comunicado, a Judiciária descreve que a mulher foi detida fora de flagrante delito e é suspeita da autoria de um fogo que aconteceu no dia 11 de julho na freguesia de Arões, São Romão. De acordo com a Polícia Judiciária, esta mulher terá iniciado este incêndio através de chama direta, com recurso a um isqueiro. A ignição terá ocorrido ao final da tarde, num dia com vento e temperaturas altas, condições propícias à rápida propagação de incêndios rurais. O Conselho de Faf estava naquele dia sob perigo de incêndio rural muito elevado. A detida foi presente ontem ao Tribunal da Cidade, ficou sujeita a apresentações 4 vezes por semana no órgão de Polícia Criminal, na esquadra, mais perto da área de residência. Hoje em Espanha, amanhã em qualquer outro país, o antigo diretor-geral da Organização Internacional para as Migrações, António Vitorino, encara o que aconteceu em Ceuta como uma grave crise que exige uma ação conjunta. António Vitorino lembra, no entanto, que os Estados-membros da União Europeia já tiveram vários avisos e sublinha que a situação de há uma semana só prova, Rita Soares, que não se pode baixar a guarda.
4: Desta vez, a dimensão tornou o caso ainda mais grave, mas, sustenta António Vitorino, é preciso puxar o fio da história recente.
5: Desde logo, há o precedente de seu tale próprio, não é? Que é em 2021, quando 8 mil jovens marroquinos também fizeram uma operação de entrada no enclave espanhol, muito semelhante àquela que ocorreu neste momento.
4: O antigo diretor-geral da Organização Internacional para as Migrações destaca a urgência humanitária dos menores não acompanhados e de quem veio de países como a Eritreia ou o Sudão.
6: São países onde não há condições e garantias de liberdade e, portanto, onde pode haver casos de legítimos pedidos de asilo, e esses pedidos agora terão que ser apreciados pelas autoridades espanholas.
4: Mas desengane-se quem diz: desta água não beberei.
5: Hoje foi a Espanha, amanhã pode ser qualquer outro.
4: Por outras palavras,
5: há aqui um interesse comum europeu que não deve ser prisioneiro de agendas políticas que têm mais a ver com a maneira como cada governo gera a questão da imigração do que propriamente com o interesse comum europeu.
4: Agora tem de haver uma verdadeira mobilização de apoio à Espanha em várias frentes.
5: Da Frontex, que é para isso que ela existe, especialmente para estas situações de emergência, em reforço à capacidade que é limitada pela própria natureza do enclave de Ceuta.
4: O que António Vitorino também espera é que o canal de comunicação com Marrocos se mantenha aberto e funcional. Caso contrário, teme, torna-se impossível gerir esta fronteira europeia.
2: Os alertas de António Vitorino no dia em que os eurodeputados da Comissão das Liberdades Cívicas, da Justiça e dos Assuntos Internos do Parlamento Europeu se reúnem com o Comissário para os Assuntos Internos e Imigração e com o Presidente da Câmara de Ceuta para discutir o que aconteceu na cidade espanhola do Norte de África e que medidas devem ser tomadas. Em entrevista à Antena 1, o Presidente desta Comissão, Javier Zarzalejos, diz que o que se passou levanta muitas questões sobre a integridade territorial dos Estados-membros da União Europeia. Zarzalejos afirma que tem de haver um reforço das fronteiras, em particular de cidades como Ceuta e Melilla.
7: Em primeiro lugar, há que fazer um despliegue de todos os recursos.
8: Antes de mais, é preciso mobilizar todos os recursos possíveis para garantir a integridade da fronteira. Isso significa aumentar substancialmente o número de polícias e de elementos da Guardia Civil, melhorar os sistemas de alerta precoce e estabelecer políticas muito claras para apoiar as populações e a economia de Ceuta e de Melilla.
9: A caravana sai às 13h35 para uma etapa propícia a fugas e a uma chegada ao sprint para os...
2: Houve aqui um problema com o registro que estava no ar. Ouvíamos Javier Zarzalejos, o presidente da Comissão das Liberdades Cívicas, Justiça e Assuntos Internos do Parlamento Europeu. Ele diz que o que se passou na semana passada em Ceuta levanta muitas questões sobre a integridade territorial dos Estados-membros da União Europeia. Creio que é possível voltarmos a ouvir o registro de Javier Zarzalejos. Ele afirma que tem de haver um reforço das fronteiras dos Estados-membros e, em particular, junto a cidades como Ceuta e Melilla.
7: Em primeiro lugar, há que fazer um despliegue de todos os recursos.
8: Antes de mais, é preciso mobilizar todos os recursos possíveis para garantir a integridade da fronteira. Isso significa aumentar substancialmente o número de polícias e de elementos da Guardia Civil, melhorar os sistemas de alerta precoce e estabelecer políticas muito claras para apoiar as populações e a economia de Ceuta e de Melilla. Também é urgente enviar uma mensagem clara a Marrocos. Espanha não pode e não vai tolerar mais ataques à sua integridade territorial.
7: No puede, no va a tolerar nuevos ataques a su integridad territorial.
2: Javier Zarzalejos garante que o Parlamento Europeu está a acompanhar de perto o que se passou em Ceuta e vai bater-se para que os Estados-membros cumpram o Pacto de Migrações e Asilo. Agora sim, a volta a Portugal em bicicleta, depois do triunfo do dinamarquês Julius Johansson da Emirates no prólogo de ontem. Os ciclistas cumprem hoje a primeira etapa em linha, uma tirada que se corre entre a Lourinhã e Queluz e que começa à hora de almoço. Pedro Ribeiro.
9: A caravana sai às 13h35 para uma etapa propícia a fugas e a uma chegada ao sprint para os mais rápidos do pelotão. Tudo na teoria, porque na prática as dificuldades vão começar duas metas volantes, Silveira ao quilómetro 46 e junto ao Palácio Nacional de Mafra ao quilómetro 110. As pernas vão continuar a doer quando os corredores tiverem de ultrapassar dois prémios de montanha de terceira categoria em Monte Lavar ao quilómetro 120 e no Alto de São Pedro de Sintra ao quilómetro 137, já na segunda parte da etapa. A Emirates domina Johansson está de amarelo, mas quer oferecer a principal camisola da volta ao companheiro de equipa Rui Oliveira.
10: Hopefully he can win in Portugal.
9: Rui Oliveira agradece o apoio da equipa e espera uma chegada ao sprint para tentar vencer em Portugal.
11: Vamos ver como é que se enrola a dinâmica das equipas. Em conjunto com outras equipas de sprinters, podemos gerir a corrida para chegar ao final. Aquela subida ali em Sintra nos últimos 20 km será tricky, mas vamos ver como é que se vai desenrolar e esperamos no final estar a disputar o sprint.
9: Assim a etapa corre bem e as pernas o permitam, até porque a média e alta montanha só chegou no fim de semana com a subida à Torre na Serra da Estrela. E pelo meio há ainda muito calor no Algarve e também no Alentejo.
2: Os desafios que os ciclistas têm pela frente na edição deste ano da Volta a Portugal em bicicleta, uma prova em destaque aqui nas tardes da Antena 1, com reportagem na estrada de Pedro Ribeiro e Ariana Azevedo. A aldeia de Sensoldos, em Tomar, volta a ser palco entre hoje e domingo do Bons Sons. O festival celebra 20 anos, Sandy Gageiro, com uma edição marcada pela resistência.
12: Para celebrar essa resistência, o festival convidou o ilustrador Nuno Saraiva para fazer um mural.
13: Onde eu procuro ilustrar os afetos, procuro ilustrar também os beijos, os namoros, fugidios que acontecem em festivais e depois desaparecem, as relações entre festivaleiros, se calhar às vezes também uma certa desconfiança às vezes entre gerações, não é? Mas procurei transformar isto numa espécie de viagem ao futuro. Ai, ai,
12: ai, ai. Ao futuro dos Bons Sons, que vê assim homenageado o seu público. Este ano são mais de 50 atuações distribuídas por 11 palcos, além de uma programação que inclui dança, teatro, cinema e atividades para toda a família, explica José Gonçalves da organização.
14: A dança vai se manter através de materiais diversos, assim como vamos dar também relevância, continuar a dar relevância ao cinema através da parceria com o Curtas em Flagrante e apresentando dois documentários. Teremos as músicas para bebés e crianças e também algumas atividades da EPGA, como os Burros de Miranda, e outros jogos espalhados pela aldeia, assim também como os percursos, que também continuam, quer na aldeia, através dos Sensoldos para além de Bons Sons, como através dos 30 por uma linha, dos percursos interativos da biodiversidade.
12: 2026 marca o início de uma nova vida na estrutura da equipa do festival, uma estrutura com novas lideranças e equipa diretiva, é organizado pelo Sport Clube Operário de Sensoldos.
2: Este é um festival que a Rádio Pública vai acompanhar de perto, quer na Antena 1, quer na Antena 3. A Antena 1 tem uma emissão especial do festival Bons Sons, a partir de Sensoldos, no sábado, entre as 7 e as 8 da tarde.
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1: 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Na previsão do estado do tempo para hoje, o céu vai apresentar-se com abertas para a tarde. Atenção à sensação térmica que poderá chegar hoje aos 96 graus. Durante a noite espera-se nevoeiro em algumas zonas e o vento deverá estar fraco. Já para amanhã, céu limpo ao longo do dia, a sensação térmica pode chegar aos 100 graus. Já para amanhã, à noite, há a ligeira probabilidade de aguaceiros e trovoadas e o vento vai estar fraco. Quanto às temperaturas máximas previstas para hoje, 86 para New Bedford, Fall River, Peabody e Orlando, 89 para Taunton, Boston, Worcester e Hartford, 81 para Gloucester, 92 para Newark. Para amanhã, para a área de New Bedford, a temperatura máxima deverá estar próxima dos 90 graus.
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1: O dólar americano vale hoje na zona euro 86 cêntimos, no Brasil 5 reais e 12 centavos, em Cabo Verde 95 escudos.
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1: No gráfico das marés para hoje, a primeira maré alta foi às 2 da manhã, a seguinte será às 2:30 da tarde. A primeira baixa mar às 7 da manhã e a seguinte às 8:40 da noite. O nascer do sol hoje foi às 5:43. O pôr do sol será às 7:55. Hoje, então, temos 14:12 de luz solar, precisamente menos 14 minutos do que há uma semana.
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1: Esta é a segunda hora do programa. Hoje é quinta-feira, dia 6. Até às 10. Bom dia aqui na sua rádio, agora com a música de Cláudia Pascoal.

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0: Olhamos agora para o trânsito nesta manhã de New Bedford a Boston, aproximadamente 1h35, de Providence até Boston 1h20, o mesmo tempo também a partir de Worcester, já de Lowell a Boston cerca de 1h, a partir de Peabody mais ou menos 48 minutos, de New Bedford até Providence, neste momento 40 minutos, já de New Bedford a Hyannis mais ou menos 1h10. Bom dia e boa viagem.
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Obrigado por continuar connosco. Manhã desta quinta-feira, 6 de agosto, daqui a pouco vamos ter a informação desportiva. Mas agora deixo-lhe mais um acontecimento registado neste dia 6 de agosto, neste caso 1945, durante os dias finais da Segunda Guerra Mundial, o bombardeiro americano B-29 Enola Gay voa mais de 1.500 milhas a partir da ilha de Tinian para largar a primeira arma nuclear usada em combate. A bomba, apelidada de Little Boy, pesava aproximadamente 9.700 libras. A explosão devastou a cidade japonesa de Hiroshima, alterando para sempre a história bélica e a geopolítica do planeta. Faz anos hoje, o lançamento da bomba nuclear sobre Hiroshima foi a 6 de agosto de 1945.

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1: E agora vamos à informação desportiva da Antena 1 nesta manhã de quinta-feira. Hoje é dia 6 de agosto, com Fernando Eurico e em destaque a recalendarização de jogos da segunda jornada da Liga Portuguesa. Bom dia.
2: Muito bom dia. O Benfica, envolvido nas fases preliminares da Liga Europa, vai encerrar a segunda jornada do campeonato, marcada para 17 de agosto. Esta partida, o Benfica vai jogar em Rio Maior diante do Casa Pia. Este jogo ficou marcado então para segunda-feira às 20h15 da noite, depois da recalendarização ter estado sujeita a alterações, tal como a recepção do Braga, integrado nas pré-eliminatórias da Liga Conferência. O Braga vai defrontar o Gil Vicente no domingo, dia 16. A partir das 20h30 da noite. Braga e Benfica, que hoje têm compromissos europeus. Os encarnados recebem os escoceses do Hearts na primeira mão da terceira pré-eliminatória da Liga Europa. É a penúltima etapa de acesso à fase de Liga. Marco Silva vai direto ao assunto.
3: A ambição é claramente ganhar o jogo. Não indo aqui pela questão de irmos confortáveis ou não para o segundo jogo com o resultado. Nós temos é que vencer, é essa a nossa ambição. E poderemos ir mais confiantes para o segundo jogo, dependentemente do que fizemos no primeiro. Mas só isso, porque nada ficará decidido de certeza amanhã.
2: Caso ultrapasse o Arts, o Benfica pode ter que jogar o play-off no Azerbaijão. Aqui o Sabah Baku ficou mais perto de poder defrontar os encarnados no play-off de acesso. Perdeu na visita ao Aros da Dinamarca por 2-1 na primeira mão da terceira pré-eliminatória da Liga dos Campeões. O Braga procura hoje ganhar vantagem na Liga Conferência. Vai defrontar no Municipal o Dinamo de Minsk, vice-campeão da Bielorrússia. Carlos Vicens espera dificuldades, até porque diz que agosto é um mês cheio para os arsenalistas.
4: Para isto nos hemos preparado, não? Para saber que vamos a ter um mês de agosto muito compacto.
5: Estamos preparados para saber que vamos ter um mês de agosto muito compacto a nível de jogos. No ano passado estávamos à procura da nossa identidade, com a adaptação aos jogadores e dos jogadores ao treinador. Este ano, não. Considero que a equipa está cada vez melhor, mas cada rival apresenta dificuldades diferentes. Sabemos do calendário há muito. Temos de pensar bem nesta eliminatória, se a queremos resolver bem.
4: E que temos que começar bem esta eliminatória se depois queremos resolvê-la como desejamos.
2: O Torrense foi eliminado da Liga dos Campeões Feminina de Futebol. Perdeu em Turim frente à Juventus por 2-1. As torrejanas marcaram já no final da partida e até ainda tiveram uma bola no poste das italianas. A equipa de Torres Vedras vai agora disputar o terceiro lugar frente ao Apolónia no próximo sábado. É o único que garante a continuidade nas competições europeias. Já o Sporting está qualificado para a final da segunda pré-eliminatória da Champions. Derrotou as ucranianas do Sea Sisters Odessa por 5-0. O jogo realizou-se na Áustria. Com este triunfo, o Sporting está na final do mini-torneio. Vai defrontar o vencedor da semifinal entre o St. Pölten e o Young Boys. O vencedor da final avança para a terceira e última pré-eliminatória. Hoje corre-se a primeira etapa da Volta a Portugal em bicicleta entre Lourinhã e Queluz, com Julius Johansson na liderança. O ciclista dinamarquês venceu o prólogo ontem em Lisboa e lidera a classificação geral à partida para esta tirada de 157,1 km e que inclui 3 metas volantes e 2 contagens de montanha de terceira categoria. Tudo para seguir aqui na Antena 1 com os jornalistas Pedro Ribeiro e Ariana Azevedo.
1: Fernando Eurico da Antena 1 e a informação desportiva nesta manhã. Não se esqueça que há Jornal de Desporto alargado ao meio-dia, depois das notícias da nossa região, como sempre. E hoje também temos futebol às 15h. Vamos ter o encontro entre Benfica e Hearts para a Liga Europa.
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Estamos cada vez mais próximos do fim desta hora de programa, quinta-feira, 6 de agosto. Daqui a pouco vamos até os Açores para ficarmos com a informação daquela região. Já lhe disse que hoje faz anos a inauguração da ponte sobre o Tejo. Também já lhe falei na bomba de Hiroshima. Faz anos hoje também, foi em 1945. Mas agora vou deixar-lhe aqui outra efeméride para hoje. Em 2003 era inaugurado o complexo Alvalade 21 em Lisboa. Faz anos hoje também. Agora vamos à música. Obrigado por estar connosco. Bom dia.

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1: Bom dia, são 8 horas, agora notícias dos Açores. 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
2: Quais os títulos desta edição?
3: Mau tempo provocou 7 ocorrências desta madrugada em São Miguel, Terceiro e São Jorge. Estudo científico indica que a Ilha das Flores registrou um decréscimo significativo de Lapa Brava. Juventude Lagense já arrancou a pré-temporada. A manutenção é o grande objetivo num plantel que vai receber mais de uma dezena de reforços. Mau tempo provoca 7 ocorrências esta madrugada nos Açores. Segundo a Proteção Civil, em São Miguel foram 4, 3 inundações em quintais e habitações em Vila Franca do Campo e no Nordeste uma inundação numa casa. Em São Jorge houve 2 ocorrências. Na freguesia da Urzelina, no concelho de Velas, foi registada uma inundação numa habitação e houve um deslizamento de terras na Estrada dos Nortes, a estrada que já foi parcialmente desobstruída. Na Terceira, na Praia da Vitória, o mau tempo deixou o Parque de Campismo sem condições. Foram, por isso, realojadas 67 pessoas no parque de estacionamento da Escola Profissional.
4: Recorremos à parceria com a Escola Profissional da Praia da Vitória, cedendo-nos o seu parque de estacionamento, uma zona toda coberta, que permite gerar as condições de segurança para acomodar todas estas pessoas. Este parque de estacionamento dá a oportunidade de ter as casas de banho cedidas para que todas as pessoas que lá estejam tenham acesso a condições quer de higiene, quer assegurando aquelas que são as necessidades básicas.
3: Vânia Ferreira, presidente da Câmara Municipal da Praia da Vitória. O transporte destas pessoas foi feito pela autarquia. A Proteção Civil forneceu sacos-cama e cobertores. Estão asseguradas as condições de segurança e conforto mínimas, garante a autarca. O mau tempo também deixou o seu rastro no recinto das festas da praia.
4: Sim, tivemos alguns estragos ao nível de equipamentos municipais, estruturas que estavam providenciadas para as festividades, situações muito pontuais que, desde o momento que o tempo nos ajude, vamos colocar as equipas todas no terreno. As situações estão todas identificadas, mas o tempo ainda permanece com alguns condicionamentos e, portanto, vamos tratar toda essa reposição até logo que nos seja possível. Nunca teremos a garantia, não é, de que as fortes chuvadas que ainda poderão acontecer durante esta manhã, isso poderá ser prejudicial para algumas estruturas que ainda estão fragilizadas e, portanto, estamos alerta para podermos ir contornando toda esta situação.
3: Festas da Praia e Semana do Mar na Horta foram canceladas desde ontem, apesar das fortes chuvas e trovoadas. Não há estragos de maior monta, pelo menos para já, na Ilha do Faial. No Pico, a eletricidade faltou em várias zonas pelas 11 da noite e durante 3 horas, mas já está a ser reposta. O mau tempo vai continuar nos grupos central e oriental. O IPMA tem em vigor alertas laranja para chuva forte e amarelo para vento forte. No grupo central, os alertas terminam ao meio-dia, no grupo oriental, às 9 da noite. Um estudo científico sobre a avaliação de recursos pesqueiros indica que a Ilha das Flores registrou um decréscimo significativo de Lapa Brava entre 2022 e 2025. Nas restantes ilhas, não houve grandes diferenças entre as populações desta espécie costeira. A informação científica disponível não permite, no entanto, identificar os fatores concretos que possam estar na origem da diminuição de estoques de lapas em algumas ilhas. Ricardo Freitas.
5: Não tem havido grandes alterações nos últimos 4 anos no estado dos estoques de Lapa Brava na maioria das ilhas dos Açores. É pelo menos esta a conclusão de um estudo científico sob a avaliação dos recursos costeiros que foi entregue ao Governo Regional em maio deste ano. O documento que apresenta dados comparativos entre os anos de 2022 a 2025 indica que as ilhas onde existe maior biomassa de Lapa saudável são o Corvo, o Faial, o Pico e São Jorge. Em sentido contrário, as Ilhas da Graciosa, Terceira, São Miguel e Santa Maria registam populações de lapas menos saudáveis. Os dados foram agora divulgados pelo Executivo em resposta a um requerimento entregue no Parlamento pelo Chega. Segundo o referido estudo, As Flores é a ilha que registou maior decréscimo de estoques de Lapa Brava naquele período. Mas a informação científica, atualmente disponível, não permite identificar de forma inequívoca quais os fatores que estão na origem desta diminuição na população de lapas. O estudo indica também que o valor de venda em lota desta espécie costeira aumentou em cerca de 90% entre 2022 e 2025. Passou de 127 mil para 246 mil euros em apenas 4 anos. Uma valorização significativa que, segundo o documento, indicia a possibilidade de uma subexploração desta espécie nos próximos tempos. Por isso, os autores do estudo recomendam ao Governo Regional que diminua os limites de captura de Lapa Brava e, no caso concreto das flores, que acompanhe mais de próximo a evolução dos estoques naquela ilha.
3: O entreposto frigorífico da Madalena do Pico vai voltar a funcionar em pleno até ao final desta semana. A garantia é da Lota Açor. Entretanto, estão com capacidade praticamente esgotada os entrepostos de Santa Maria e São Miguel. Sofia Brum.
6: Em entrepostos frigoríficos dos Açores, a aproximarem-se do limite da capacidade de armazenamento, o alerta é deixado por Jorge Gonçalves, da Federação das Pescas.
7: Santa Maria atingiu os 93% neste momento, só está neste momento disponível para embarcações com menos de 12 metros sem frio mecanizado e que não se podem deslocar das 30 milhas. Portanto, só para essas embarcações, o entreposto de Ponta Delgada ainda tem alguma capacidade, mas não é assim muito grande, mas ainda tem. Onde estão a ir algumas embarcações descarregar.
6: Inoperacionais há quase um mês estão os túneis de congelação do entreposto frigorífico da Madalena. A Lota Açor prevê recuperar o funcionamento total desta unidade até ao final da semana.
8: Não está a 100% exatamente pela reposição ou pela falta de reposição do amoníaco, que não depende de nós, né? A avaria na semana passada ficou reparada, então estamos a fazer essa reposição. Até ao final desta semana contamos ter o entreposto a 100%.
6: Reinaldo Arruda assegura ainda que a avaria não teve qualquer impacto na safra do atum.
8: Nós temos cerca de 100 e poucas toneladas armazenadas nesse entreposto e não temos mais porque o atum não está aí, mas temos capacidade para armazenar muitas mais toneladas.
6: Esta quinta-feira chega o amoníaco necessário que vai permitir o entreposto frigorífico da Madalena do Pico voltar à normalidade.
3: Todas as secções destacadas de bombeiros na região vão passar a funcionar 24 horas por dia. Santa Cruz das Flores, Calheta e Angra do Heroísmo vão ter novas tripulações para o sistema de emergência médica pré-hospitalar no próximo ano. Alonso Miguel, o secretário regional com a tutela da Proteção Civil, garante reforço de equipas na Terceira. Nas Flores e em São Jorge, a medida vai permitir que funcionem em permanência as secções das Lajes e do Topo.
9: Nos casos concretos da Calheta e de Santa Cruz das Flores, este reforço permitirá fazer com que as secções destacadas do Topo e das Lajes das Flores possam funcionar também no período noturno e, portanto, ao contrário do que acontecia até agora, será possível prestar esta assistência às populações 24 horas por dia, 365 dias por ano.
3: Este é um investimento de mais 360 mil euros por ano. Em 2027, adianta Alonso Miguel, o investimento na emergência médica vai atingir os 9 milhões de euros. Festival Monte Verde começa hoje na Ribeira Grande. Um festival para todos os gostos musicais. Hoje sobem ao palco os James. Este ano pretende-se tornar o festival mais inclusivo, com interpretação em língua gestual. Linda Luz.
10: James hoje, MC Cabelinho e Trim amanhã, Tudor Cinema Club no sábado. Os cabeças de cartaz do Monte Verde. Mas há mais. Vizinhos, Chutos e Pontapés, Calema, sem esquecer os artistas regionais. Luís Barbosa, Romeu Bairros e Passos Pesados. O objetivo é agradar a todos, diz Jacinto Franco, da organização.
11: Tem sido esse o nosso objetivo, a nossa estratégia, de fazer chegar a todos, a todas as idades e a todos os gostos musicais. Só assim conseguimos reunir as molduras humanas que têm acontecido e que têm nos acompanhado nestas últimas edições. Este ano não será diferente. Acho que vamos bater mais uma vez um recorde do número de participantes.
10: Para além do acesso aos espetáculos musicais, os festivaleiros podem praticar vários desportos durante a tarde. E uma inovação, podem também cortar caminho para entrar no recinto.
11: Um acesso ao recinto por slide, ou seja, as pessoas poderão entrar no recinto não através daquelas filas enormes que, pronto, acontecem, mas diretamente da Praça do Imigrante para o recinto. E até já lá estive em cima na estrutura, é para os mais corajosos.
10: E porque se quer que este seja um festival inclusivo, este ano há interpretação em língua gestual e também locais específicos para utilizadores de cadeiras de rodas. Explica o diretor comercial da Mel nos Açores, Luís Cabral.
12: E portanto esse tipo de situação é tudo visto em colaboração com o promotor, em colaboração com a organização, para mais uma vez, e conforme tinha dito, tentar que a experiência seja o mais inclusiva possível e abranja o maior número possível de pessoas.
10: Monte Verde promete ser um festival para todos.
3: E na Graciosa começam hoje as festas do Senhor Santo Cristo. A ilha acolhe mais de 800 forasteiros que se juntam aos 4 mil habitantes da ilha para participar num programa que vai muito além da componente religiosa. Luís Costa.
13: O culto ao Senhor Santo Cristo dos Milagres dá sentido às grandes festas da Graciosa. Os livros, exposições, tauromaquia, artesanato, música, desporto e gastronomia preenchem a semana que agora começa. A ilha está preparada.
14: É o nosso grande desafio, é preparar a ilha para poder receber todos aqueles que nos visitam. Tenho informação que hoje, amanhã e depois chegam mais de 800 pessoas à ilha. Estes números, estamos a falar aqui de um acréscimo da população de 25% a 30%, o que faz toda a diferença.
13: António Reis registra o aumento de visitantes, mas também reconhece que, apesar da recente reunião com a administração da SATA, a oferta ficou aquém do necessário.
14: Embora senti um grande empenho por parte da SATA em tentar resolver as diversas situações que foram surgindo, claro que este é o momento mais importante para a Graciosa, mas acredito que também seja para outras ilhas. Não tenho dúvida nenhuma que se houvesse mais lugares disponíveis e com maior antecedência, poderíamos trazer ainda mais pessoas.
13: O presidente do município graciosense destaca ainda o esforço da organização.
14: Esta é uma organização tripartida, onde temos o apoio da Santa Casa da Misericórdia, principalmente para a parte religiosa. Temos o apoio da ASSIC, que é a Associação Sociocultural da Ilha Graciosa, que prepara todos os recintos onde acontecem as festas. Temos a colaboração com uma intensidade completamente diferente dos nossos colaboradores, de muitos voluntários que se associam à organização deste evento.
13: Além da secular festa religiosa, destaca-se no programa as duas corridas à portuguesa com as famílias Roxinol e Pamplona. O Graciosa Soundfest propõe mais um fim de semana animado. Rui Veloso faz a sua estreia na ilha e fecha o festival na segunda-feira.
3: O Juventude Lagense já arrancou a pré-temporada. Prepara a nova época no Campeonato de Futebol de Portugal. Nuno Janeiro assume o comando da equipa depois da saída de Pedro Lima. A manutenção é o grande objetivo, num plantel que vai receber mais de uma dezena de reforços. Luís Almeida.
15: Esteve uma época sem treinar, regressa agora a uma casa que considera ser a sua. Nuno Janeiro é um novo treinador do Juventude Lagense no Campeonato de Portugal. A permanência é objetivo único, mas fugindo às aflições da última temporada.
16: Se possível, não levar até à última, portanto garantir a manutenção o mais rápido possível. Sabendo da dificuldade que nós temos, porque neste momento não temos hipótese nenhuma de treinar em contexto de jogo, não há equipas na ilha ainda a trabalhar.
15: Permanência que é imperativa para o clube, tendo em conta as alterações que estão a ser anunciadas ao Campeonato de Futebol dos Açores.
16: É imperativo para um clube como o Lagense ficar no Campeonato de Portugal. Vai passar a ser a grande montra do futebol as pessoas assim o decidiram ou irão decidir aquilo que será o futuro do futebol nos Açores, mas neste momento o Lagense não pensa num regresso às provas distritais.
15: Lagense que está a cumprir a segunda época consecutiva no Campeonato de Portugal. Há saídas importantes num plantel que ainda não está fechado. No janeiro recebe cerca de uma dúzia de reforços.
16: Temos um plantel com uma base muito sólida que transita do ano passado. E isto traz-nos garantias porque são atletas que estão preparados para este nível. Depois, há aqui uma seleção muito criteriosa em termos daquilo que são os objetivos do clube e as possibilidades do clube. Obviamente que a chegada de novos atletas implica testes, implica adaptação ao grupo, à própria ilha, e é dentro desse aspecto que nós temos estado a trabalhar para o mais rápido possível tentar salvaguardar uma equipa sólida.
15: Por falta de lugares nos voos, o Lagense viu adiadas as duas primeiras jornadas no Campeonato de Portugal. A estreia na Série 4 será apenas a 6 de setembro e em casa, diante do Vitória de Setúbal.
3: O início do Campeonato de Portugal está agendado para 16 de agosto.
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1: 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Na previsão do estado do tempo para hoje, o céu vai apresentar-se com abertas para a tarde. Atenção à sensação térmica que poderá chegar hoje aos 96 graus. Durante a noite espera-se nevoeiro em algumas zonas e o vento deverá estar fraco. Já para amanhã, céu limpo ao longo do dia, a sensação térmica pode chegar aos 100 graus. Já para amanhã, à noite, há a ligeira probabilidade de aguaceiros e trovoadas e o vento vai estar fraco. Quanto às temperaturas máximas previstas para hoje, 86 para New Bedford, Fall River, Peabody e Orlando, 89 para Taunton, Boston, Worcester e Hartford, 81 para Gloucester, 92 para Newark. Para amanhã, para a área de New Bedford, a temperatura máxima deverá estar próxima dos 90 graus.
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1: O dólar americano vale hoje na zona euro 86 cêntimos, no Brasil 5 reais e 12 centavos, em Cabo Verde 95 escudos.
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1: No gráfico das marés para hoje, a primeira maré alta foi às 2 da manhã, a seguinte será às 2:30 da

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2: Esta é a terceira hora do programa, hoje é quinta-feira, 6 de agosto. Não se esqueça que às 9 da manhã vamos ficar também com as notícias da nossa região nesta quinta-feira.

0: grandes problemas na 140 e também na 24. Já de Providence até Boston, 1h25, sendo que há um acidente na estrada 95, na área de Attleboro. De Worcester até Boston, 1h15, a partir de Lowell até à capital do estado, 1h, de Peabody a Boston, 50 minutos. Olhando agora para o trajeto entre New Bedford e Providence, vemos que há bastante congestionamento na 195, na área de East Providence, sendo que o trajeto de 32 milhas, mais ou menos, faz-se em 40 minutos. A partir de New Bedford e até Hyannis, mais ou menos 1h05, ambas as pontes registam algum congestionamento, especialmente mais complicado na ponte Sagamore. Bom dia e boa viagem.
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0: São 8h32. Muito bom dia.
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obrigado por estar connosco. Quinta-feira, 6 de agosto. Sabia que no Japão era ilegal dançar depois da meia-noite? É verdade, era uma lei de 1948 que só foi revogada, ou deixou de existir, em 2015. Entre 1948 e 2015, era ilegal dançar depois da meia-noite no Japão. Mais uma daquelas leis curiosas. Agora, ficamos com a música de Irmãos Verdades.

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Onde tem fumaça, tem fogo, André e Adriano e Fala Mansa, nesta manhã de quinta-feira. Já sabe que às 9 vamos ter as notícias da nossa região, nesta manhã de quinta-feira. Agora, Maria Teresa, para ouvirmos.

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com Diogo Pissarra e Dialeto. Estamos cada vez mais próximos também do fim desta hora de programa. Vamos ter então daqui a pouco às 9 da manhã as notícias da nossa região. Recordo então que hoje faz anos, 6 de agosto de 1966, a inauguração da ponte sobre o Tejo. Era então Ponte Salazar, ou chama-se Ponte 25 de Abril, e foi construída pela American Bridge Company, utilizando materiais importados dos Estados Unidos. Por isso é que a ponte que atravessa o Rio Tejo é tão semelhante à ponte Golden Gate em São Francisco, porque foi construída pela mesma companhia, caso não saiba. Agora vamos ficar com a Fúria do Açúcar, este grupo que existiu há muitos anos em Portugal. Era um grupo cuja voz é de Miguel Melo e era baseado, digamos, em letras mais viradas para a brincadeira, como se costuma dizer. Bom dia!

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1: Muito bom dia, são agora 9 horas.
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4: Uma investigação está em curso depois de um jovem de 21 anos ter sido baleado ontem à noite em Fall River. A polícia foi chamada à 4th Street por volta das 9 da noite. Os agentes encontraram a vítima, que tinha sido atingida por um disparo. O jovem foi transportado para o Hospital St. Luke's, em New Bedford, e encontra-se estável. A polícia de Fall River apela a quem tenha informações sobre o caso para ligar para a linha de denúncias anónimas. Não há mais informações. Está a aumentar a pressão para travar a criminalidade em Boston. Só na última semana, 9 pessoas foram baleadas e 2 perderam a vida, o que levou à marcação de uma cimeira de segurança pública esta semana. Os recentes tiroteios atingiram áreas como Hyde Park, East Boston e a zona do Seaport. Num dos incidentes em East Boston, a vítima mortal foi um jovem de 21 anos. A mayor de Boston, Michelle Wu, sublinha que os crimes mortais com armas de fogo diminuíram em relação ao ano passado. Mas membros do City Council de Boston estão a exigir mais agentes da polícia nas ruas e maior proximidade com a comunidade. A Associação de Moradores do Centro de Boston realizou um encontro à porta fechada. A reunião juntou dezenas de líderes locais, forças de segurança e empresários. O grande objetivo é criar um plano de ação rápido desenhado para cada área de Boston, sendo que um porta-voz da associação relembra que a população vive a segurança através da realidade diária das ruas e não das estatísticas oficiais. A governadora de Massachusetts, Maura Healey, apresentou um pacote de medidas para tornar os cuidados de saúde mais acessíveis no Estado. O plano pretende baixar os valores mensais dos seguros, reduzir o custo dos medicamentos e acabar com as faturas surpresa. A governadora assina uma ordem executiva para obrigar o Programa de Saúde do Estado, o MassHealth, a investir 12% do seu orçamento em cuidados primários até 2028. O plano orienta a divisão de seguros a criar limites para os preços cobrados fora da rede de cobertura. Além disso, o Estado quer juntar o poder de compra de várias agências públicas para conseguir negociar medicamentos mais baratos com a indústria farmacêutica. A governadora anunciou também a criação de novas regras para o uso de inteligência artificial na saúde. O objetivo é garantir que as seguradoras não utilizam a inteligência artificial para atrasar ou negar tratamentos de forma injusta. Para resolver a falta de profissionais no setor da saúde, o Governo do Estado planeia também novos apoios para a formação de enfermeiros e promete agilizar o processo de altas hospitalares de forma a libertar camas mais rapidamente e reduzir as despesas. O Departamento da Polícia de Dartmouth emitiu um alerta sobre e-mails fraudulentos que se fazem passar por responsáveis da Vila de Dartmouth. Nestas mensagens, os burlões pedem transferências bancárias e outros pagamentos eletrónicos. Para enganarem as vítimas, criam um falso sentido de urgência, pedem que as pessoas respondam apenas por e-mail, impedindo que contactem diretamente os serviços locais. Os endereços eletrónicos são muito parecidos com os oficiais, apresentando apenas pequenas alterações. A Vila de Dartmouth recorda que nunca solicita informações confidenciais, transferências ou pagamentos através de e-mail. A polícia aconselha a população a verificar com muita atenção os endereços de e-mail de quem envia a mensagem e a nunca clicar em links nem abrir anexos suspeitos. Se receber um destes pedidos, não responda. Pode esclarecer qualquer dúvida ligando para os números de telefone oficiais da Vila de Dartmouth. As autoridades pedem ainda que partilhe esta informação com familiares e amigos. As autoridades de saúde anunciaram que o estado de Massachusetts registrou mais de 100 casos de infecção por um parasita intestinal durante este verão. O Departamento de Saúde Pública do Estado divulgou que este problema está ligado, sobretudo, ao consumo de alface contaminada. Este parasita, que pode causar diarreias muito fortes, já deixou milhares de pessoas doentes em todo o país. Depois de 9 casos registados em maio e 32 no mês de junho, os números subiram para 104 no mês de julho no estado de Massachusetts. Recorde-se que a Agência de Alimentação e Medicamentos, FDA, indicou que alguns lotes de alface da marca Taylor Farms, que já foram retirados do mercado, tinham sido enviados para o setor da restauração em Massachusetts. O Centro de Controlo e Prevenção de Doenças dos Estados Unidos, CDC, explica que os sintomas de quem consome o produto contaminado surgem cerca de uma semana após o consumo dos alimentos e que os doentes podem sentir uma diarreia muito forte, falta de apetite, cólicas, náuseas e cansaço extremo. As autoridades de saúde apelam à população para não consumir os produtos recolhidos do mercado, lavar bem as mãos antes de cozinhar e higienizar sempre todas as frutas e vegetais.
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7: Aqui fica mais uma receita tradicional da região do Ribatejo. Ensopado de borrego. Tempere 2 libras de borrego com sal, pimenta, alho e louro. Aqueça 3 onças de azeite num tacho e deixe a carne dourar. Acrescente um pouco de vinho branco e 12 onças de caldo. Deixe cozinhar cerca de uma hora, até a carne ficar muito macia. Sirva sobre fatias de pão alentejano. Um prato cheio de tradição e muito reconfortante.
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4: Chegou a altura de mais uma palavra do dia. Rubrica original da Antena 1, com Mafalda Lopes da Costa, com o significado de uma palavra do Dicionário da Língua Portuguesa. Qual é a palavra para hoje?
10: A palavra do dia é fútil. Usa-se o adjetivo fútil para referir alguém que dá muita importância a coisas inúteis, superficiais ou sem valor. Alguém leviano, frívolo, pouco profundo. Mas na origem, em latim, fútile remetia para algo bem diferente. No culto à deusa romana Vesta, o vinho era bebido num recipiente, uma ânfora, que era descrita como fútilis, um adjetivo que significava aquele que não se mantinha em pé. Com efeito, esta ânfora afunilava na base o que obrigava quem dela bebia a mantê-la permanentemente entre as mãos para não derramar o vinho. O fútilis foi usado por muito tempo para referir quer estas ânforas sem pé, quer qualquer líquido derramado. E de como é que de ânfora e líquido derramado se chegou ao adjetivo fútil com o atual significado é algo que, infelizmente, os dicionários não explicam.
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1: Última hora do programa, hoje é quinta-feira, 6 de agosto. Dani Silva, para escutarmos agora, nesta manhã. Obrigado por estar connosco. Nesta hora temos ainda muita música, como sempre. Vamos ter também a informação desportiva num trabalho da Antena 1. Se não ouviu as notícias da nossa região, não se preocupe, pode novamente acompanhar alguns dos temas que marcam a atualidade aqui na nossa área por volta do meio-dia.

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Obrigado por preferir a 97.3. Hoje é quinta-feira. Digo-lhe agora, mais uma vez, nas efemérides para hoje, 1945, 6 de agosto, o bombardeamento de Hiroshima durante os dias finais da Segunda Guerra Mundial. Faz anos hoje.

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1: Nesta manhã chegou a altura de ficarmos com a informação desportiva, trabalho da Antena 1, Rádio Pública Portuguesa. Em destaque, o Benfica contesta a nomeação de um árbitro, jornalista Fernando Eurico. E antes de mais, bom dia.
2: Muito bom dia. O Benfica avançou com uma queixa formal junto da Federação Portuguesa de Futebol devido à nomeação do árbitro Gustavo Correia para o jogo da primeira ronda do campeonato entre o Gil Vicente e o Rio Ave. É o que está a avançar o jornal O Jogo. Na Luz existe a convicção de que não há critérios objetivos para esta nomeação, numa fase em que tanto Mário Branco, diretor-geral, como Rui Costa, presidente das Águias, cumprem castigo ainda na sequência dos incidentes em Famalicão por insultos ao árbitro da Associação de Futebol do Porto. Gustavo Correia, lembro, foi repreendido pelo Conselho de Disciplina por falta de rigor na apresentação da versão dos factos após o encontro entre Benfica e Famalicão na 32ª jornada da última edição do campeonato. O árbitro relatou que Mário Branco teve que ser afastado por agentes da polícia e assistentes de recinto desportivo para não se dirigir fisicamente à equipa de arbitragem, algo que foi contrariado pelas imagens de videovigilância do túnel de acesso aos balneários analisadas no processo disciplinar. Quinta-feira, dia de Europa para Benfica e Braga, encarnados na Liga Europeia, na Liga Europa, jogo na Luz com o Hearts da Escócia às 20h. A intenção do técnico Marco Silva é ganhar e fazer do fator casa a diferença nesta primeira mão da terceira pré-eliminatória.
3: Acreditar que o impacto do fator casa, seja ele no primeiro jogo, também estará bem presente. É esse o nosso objetivo, jogar também com isso, saber e sentir a importância do que é jogar no Estádio da Luz a primeira mão de uma eliminatória e fazer com que esse impacto tenha um peso decisório no primeiro jogo, nunca terá na eliminatória como teve, ou na decisão como teve o segundo jogo contra o Santo Gallen.
2: Conto com o relato de Paulo Sérgio. O Braga está na Liga Conferência. A partir das 19h30 atua na Pedreira com o vice-campeão da Bielorrússia, o Dinamo de Minsk. Victor Gomes, experiente lateral dos arsenalistas, sabe que os de leste estão com outro andamento nesta fase da época, mas o Braga quer já ditar leis.
4: Eu acho que de ritmo competitivo eles estão melhor do que nós.
5: Acho que a nível de ritmo competitivo estão melhores do que nós, mas estamos a chegar a um ritmo muito bom de pré-época. Já fizemos 2 jogos oficiais. Temos muito de melhorar ainda, mas temos as nossas armas para impor o nosso jogo.
4: As nossas armas, não? Para poder contrapor-nos a eles.
2: Informações de Ricardo Pinheiro na cidade dos Arcebispos. A Liga Portugal anunciou o novo horário do jogo entre o Casa Pia e o Benfica relativo à segunda jornada de campeonato. Vai ter lugar a 17 de agosto, uma segunda-feira, às 20h15 da noite. O encontro estava originalmente agendado para as 20h30 do dia anterior, mas foi alterado devido à participação do Benfica nas pré-eliminatórias europeias. Também o Gil Vicente Braga vai ter lugar no horário que já estava planeado, às 20h30, mas do dia 16 de agosto. O tenista Jaime Faria foi eliminado do Masters 1000 de Montreal, no Canadá. Perdeu com o francês Titouan Drogué. Faria falha assim o objetivo de alcançar a primeira vitória da carreira num quadro principal desta categoria. O lisboeta, número 2 nacional, perdeu pelos parciais de 7-6 e 6-2. Titouan Wiltenberg, internacional pelos Países Baixos, que vai estar no Campeonato da Europa deste ano de voleibol, assinou contrato com o Benfica por uma temporada. Foi uma revelação feita nas últimas horas pelas Águias, que também anunciaram a renovação do experiente austríaco Peter Wolfstarter.
1: Fernando Eurico, da Antena 1, e a informação desportiva nesta manhã. Não se esqueça que há a Jornal de Desporto alargado ao meio-dia, depois das notícias da nossa região, como sempre. E hoje também temos futebol às 15h. Vamos ter o encontro entre Benfica e Hearts para a Liga Europa.
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Estamos a chegar ao fim do programa desta quinta-feira, dia 6 de agosto. Deste lado esteve na sua companhia Carlos Félix. Marcamos encontro para amanhã, como sempre, para mais um programa aqui na sua rádio a partir das 6. Tenha então um muito bom dia e até amanhã.

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2: Boa tarde, são 3 horas no continente e na Madeira, 2 nos Açores. Vamos olhar para as notícias que estão a marcar esta quinta-feira, João Vasco.
3: Ceuta não voltou à normalidade porque há ainda mais de 3 mil migrantes na cidade e os centros de acolhimento estão em situação de colapso. O relato é do presidente da Junta Autónoma do Território, Juan Jesus Lara, diz que a segurança de Ceuta precisa de novo reforço. Luís Neves vai ser julgado pelo Tribunal de Contas devido a infrações financeiras detectadas numa auditoria às contas de 2023 da Polícia Judiciária. O atual ministro da Administração Interna podia evitar o julgamento se aceitasse pagar as multas que lhe foram aplicadas, mas optou por não o fazer porque assegura nenhuma das infrações causou prejuízo ao erário público. Adiante, nesta edição às 13, escutamos as recomendações da Direção-Geral da Saúde para uma observação em segurança do eclipse solar da próxima quarta-feira. A DGS diz que é imprescindível utilizar óculos certificados para acompanhar o fenómeno.
2: Notícias às 3, a edição é do jornalista João Vasco.
3: O presidente da Junta Autónoma de Ceuta pediu hoje ajuda aos deputados do Parlamento Europeu para lidar com a crise migratória que o território espanhol no norte de África ainda enfrenta. Apesar de milhares de pessoas terem regressado a Marrocos através da fronteira terrestre, Juan Jesus Vivas Lara diz que o regresso à normalidade em Ceuta ainda não aconteceu.
4: Ceuta não voltou à normalidade porque ainda se mantém entre 3 mil a 5 mil pessoas das que entraram nos fatídicos dias 30 e 31 de julho, porque os centros de acolhimento de imigrantes, adultos e menores se encontram numa situação de colapso devido à avalanche que resultou numa emergência humanitária de enorme envergadura. A isto juntam-se alterações na ordem e um elevado risco de insegurança urbana. A nossa população sente-se triste, impotente, inquieta, temerosa e preocupada. E tem motivos, porque é inevitável perguntar se isso não se repetirá noutro momento e se será o definitivo para a queda para o abismo, para deixar de ser o que somos, Espanha e Europa.
3: Juan Jesus Lara pede a intervenção das instituições e agências europeias para garantir o que considera necessário para que Ceuta volte a viver dias mais tranquilos.
4: A expulsão imediata pela fronteira de Tarajal dos marroquinos que entraram de maneira irregular na nossa cidade e que ainda aqui permanecem. O reforço e o alargamento dos efetivos nos corpos e forças de segurança do Estado. O apoio explícito e inequívoco das instituições europeias, a par da implicação e presença ativa de órgãos dependentes, entre elas a Frontex, a Europol e a Agência Europeia de Asilo.
3: Os apelos do presidente da Junta Autónoma de Ceuta durante a reunião com os deputados da Comissão de Direitos, Liberdades e Garantias do Parlamento Europeu. Neste encontro participou também o comissário com a pasta das migrações. Magnus Brunner detalhou o que está a ser feito para apoiar a Junta Autónoma de Ceuta e o Executivo Espanhol.
5: In order to strengthen the protection of the external border in Ceuta, we also stand ready, of course.
6: Para reforçar a proteção da fronteira externa em Ceuta, estamos prontos, naturalmente, para fornecer todo o apoio necessário à Espanha. Isso inclui gerenciar a situação daqueles que ainda se encontram em Ceuta, apoiar os retornos e continuar a impedir movimentos ilegais para a União Europeia. A Frontex está presente em Ceuta e pronta para fazer mais. E é claro que se a Espanha assim o desejar, estamos sempre prontos para mais. Outras agências da União, como a Agência de Asilo, a Europol, estão também prontas para auxiliar a Espanha ainda mais, se isso for requisitado.
5: They are also ready to assist Spain furthermore, if requested, of course.
3: Magnus Brunner alertou os europeus para a necessidade de ser dada uma resposta coordenada a crises migratórias como a que aconteceu em Ceuta na semana passada.
5: I think we have a collective responsibility.
6: Penso que temos uma responsabilidade coletiva de proteger a integridade e a segurança do espaço Schengen. E a nossa resposta tem de ser, por um lado, coordenada, proporcional e, claro, também baseada na realidade no terreno. Portanto, compreendo as preocupações e a necessidade de resposta por parte de alguns Estados-membros, mas os controlos nas fronteiras internas devem definitivamente ser medidas de último recurso e só devem ser aplicadas quando necessárias e proporcionais.
5: And where it's proportionate.
3: Por fim, a liberdade de circulação no espaço Schengen deve ser uma medida de último recurso, avisa o comissário com a pasta das migrações. Recordo que Ceuta, apesar de ser território espanhol, não é abrangida pela livre circulação de pessoas que se aplica ao espaço Schengen. Luís Neves vai ser julgado pelo Tribunal de Contas em causa de infrações financeiras detectadas numa auditoria às contas da Judiciária em 2023, quando o agora Ministro da Administração Interna era Diretor Nacional da PJ. Luís Neves podia evitar o julgamento se tivesse pago de forma voluntária as multas que lhe foram aplicadas, mas não foi essa a opção do atual Ministro, Rita Soares.
7: O Ministério Público, junto do Tribunal de Contas, remeteu o caso para julgamento, mas a lei prevê o pagamento voluntário de multas para travar esse caminho. Uma possibilidade que, de acordo com informações do gabinete de Luís Neves ao Jornal Público, o agora ministro afastou. Luís Neves preferiu contestar, sendo que o processo já foi distribuído a um juiz conselheiro a 24 de junho, como mostram as tabelas disponíveis na página do Tribunal de Contas. Nestas situações, os visados têm 30 dias para apresentar os respectivos argumentos. Se no fim desse prazo nada apresentarem, o julgamento é então marcado. Estando agora a decorrer as férias judiciais, Luís Neves tem até setembro. As irregularidades detectadas pelo Tribunal de Contas dizem respeito a regras de contratação pública para compra de bens e serviços. Em causa estão também princípios de transparência e de execução orçamental. Algumas dessas incorreções foram perdoadas pelos juízes, outras terão sido consideradas demasiado relevantes. Exemplos disso, a regularização de despesas sem os comprovativos necessários ou o controle dos bens patrimoniais da Judiciária, que ainda depende muito de registros manuais, como acontece com a frota automóvel ou com as munições.
3: A antiga diretora nacional adjunta da Judiciária, Luísa Proença, também é avisada neste processo. De acordo com a informação adiantada ao Jornal Público pelo gabinete de Luís Neves, o atual ministro da Administração Interna considera que nenhuma das infrações causou prejuízo ao erário público e que todas as situações em causa foram originadas por necessidades operacionais imprevistas e imperiosas relacionadas com investigações criminais. Digo-lhe agora que o Conselho de Ministros aprovou hoje a criação da Estrutura Nacional SAFE, um mecanismo europeu destinado a financiar investimentos estratégicos na área da defesa. A nova estrutura vai garantir a gestão da verba de quase 6 mil milhões de euros atribuída a Portugal e que vai servir, por exemplo, para modernizar as capacidades das Forças Armadas. O Conselho de Ministros de hoje também autorizou a Marinha a realizar uma despesa de até 21 milhões de euros para a aquisição de serviços da NATO destinados às obras da base naval do Alfeite. Em comunicado, o Governo sublinha que este investimento vai permitir modernizar infraestruturas essenciais para acolher os novos meios navais previstos no Plano de Investimentos da Defesa. A Direção-Geral da Saúde emitiu hoje recomendações para uma observação em segurança do eclipse solar que vai acontecer na próxima quarta-feira, dia 12 de agosto. De acordo com Gisela Leiras, da DGS, para uma observação segura do fenómeno, é imprescindível utilizar óculos certificados e nunca olhar diretamente para o sol sem essa proteção.
8: Primeiro, então, é a importância de utilizar óculos certificados e é importante garantir a proteção em todas as fases do eclipse. Depois, a proteger as crianças. Sabemos que muitas vezes elas não aguentam com os óculos postos. Por isso, sobretudo nestes casos, preferir métodos de observação indireta. Ver a projeção na televisão ou a projeção através de outros métodos indiretos, como em papéis. E isso podem ver no site Eclipse 2026, a explicação de formas de o fazer.
3: A Direção-Geral da Saúde alerta para os riscos associados a possíveis distrações durante os segundos em que ocorrer o eclipse.
8: Possível risco de acidente com distrações, pessoas que queiram observar o eclipse e nesse momento se distraiam a olhar, colocar os óculos sempre antes de olhar, garantir que o têm posto em todos os momentos e retirar só depois de deixar de olhar para o sol.
3: Apesar dos óculos gratuitos terem esgotado, Gisela Leiras, da DGS, espera que seja possível haver um reforço da oferta destes equipamentos nos locais de venda.
8: Sei que a disponibilização gratuita esgotou em alguns locais, mas ainda existem pontos de venda e estão a ser previstas outras disponibilizações. Portanto, aqui o importante é garantir que, de facto, as pessoas conseguem adquirir antes de observar e quem não conseguir, ter os óculos, utilizar sempre métodos de observação indireta e não olhar diretamente para o sol.
3: As recomendações da Direção-Geral da Saúde. Portugal vai poder assistir na próxima quarta-feira pela primeira vez desde 1912 a um eclipse total do Sol, mas só numa pequena zona do Parque Natural de Montezinho, em Bragança, onde o fenómeno terá a duração de 26 segundos. No restante território nacional, o eclipse será parcial, variando a percentagem de ocultação do Sol entre os 92% e os 99% no continente e entre os 74% e os 77% nas regiões autónomas dos Açores e da Madeira. O eclipse total do Sol de 12 de agosto deverá reduzir a produção de energia solar na Península Ibérica em cerca de 5 gigawatts, o equivalente a 13% da procura máxima registada numa típica quarta-feira de agosto. A informação foi hoje adiantada pela Rede Elétrica, o operador do sistema elétrico espanhol, que diz que o fenómeno terá um impacto limitado e temporário na produção solar, embora este cenário não deva previsivelmente ter repercussões na cobertura da procura, a rede elétrica irá adotar medidas preventivas. Informação adiantada então pelo principal operador do sistema elétrico espanhol. Recordo que a Antena 1 vai abrir uma emissão especial na próxima quarta-feira, ao fim da tarde, para acompanhar este fenómeno. Luís Montenegro lamentou hoje a morte de Francisco Carvalho Guerra, considerando que o fundador da Universidade Católica do Porto foi um distintíssimo cientista e académico, além de um líder carismático e um grande empreendedor. Numa nota publicada na rede social X, o primeiro-ministro considera que Francisco Carvalho Guerra não foi apenas um distintíssimo cientista e académico, foi um empreendedor, como lhe dizia, seja como vice-reitor da Universidade do Porto, seja como verdadeiro fundador da Universidade Católica. Francisco Carvalho Guerra, professor catedrático de bioquímica, foi também bastonário da Ordem dos Farmacêuticos e presidente da Sociedade Portuguesa de Bioquímica, faleceu hoje aos 93 anos.
2: Edição das 3 da tarde com João Vasco, num simultâneo com a RTP Antena 1 Açores e RTP Mundo. 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
12: Olá, viva, muito bom dia. Prevê-se uma tarde com boas abertas, depois de manhã nublada e úmida. Esta umidade de relativa do ar vai continuar ao longo do dia. A máxima para hoje à volta dos 86 graus e poderá ser acima de 90, contabilizando a umidade relativa do ar. Para New Bedford, Fall River, Peabody e Orlando, também acima de 90 para Taunton, Boston, Worcester e Hartford, Connecticut, 81 em Gloucester, ali à beirinha do mar, 92 em New New Jersey. Para amanhã espera-se um dia com sol, poucas nuvens e a máxima à volta dos 88 graus. Esta noite a temperatura poderá atingir cerca de 70 graus.
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12: E agora um olhar para o câmbio. O dólar americano vale 86 cêntimos na zona euro, 5 reais e 12 centavos no Brasil e 95 escudos em Cabo Verde.
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12: Muito bem, quanto ao horário das marés, a maré baixa agora, novamente às 8h40 da noite, a maré alta às 2h30 da tarde, 80 graus aqui na cidade de Baleira, depois 82 para Providence, Taunton, Hartford, Connecticut, 79 em Fall River, 85 na zona de Lowell, 84 para Boston, Quebec com 75, Toronto 76, Orlando com 85, nada por aí além.
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19: A bolsa está mista na sessão de hoje. Os investidores também estão atentos aos sinais de um possível acordo para reabrir o Estreito de Hormuz e os novos dados sobre o mercado de trabalho. O petróleo nos Estados Unidos está a rondar os $76, uma subida ligeira nas últimas horas. O dólar americano está a subir também em relação ao euro e o ouro está nos $4,280 por onça. As ações da SpaceX enfrentam uma nova pressão durante o dia de hoje, depois de terminar um período que impedia funcionários e investidores iniciais de venderem as suas ações. Cerca de 911 milhões de ações da SpaceX passam agora a estar disponíveis para negociação. A SpaceX já tinha sofrido uma forte queda depois da divulgação dos primeiros resultados como empresa cotada em bolsa. Os despedimentos anunciados por empresas dos Estados Unidos caíram no mês de julho para o nível mensal mais baixo dos últimos 2 anos. Segundo a empresa Challenger Grey & Christmas, os empregadores americanos anunciaram cerca de 33 mil cortes de postos de trabalho no mês passado. Em junho, tinham sido anunciados cerca de 46 mil cortes. Ao mesmo tempo, os planos de contratação aumentaram e atingiram um nível mais alto para o mês de julho desde 2022. A empresa diz que os despedimentos continuam concentrados no setor tecnológico, onde os investimentos em inteligência artificial estão a transformar muitas empresas deste setor. Estes novos dados surgem antes da divulgação amanhã do relatório oficial sobre o emprego nos Estados Unidos, referente ao mês de julho.
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A música vinda do Brasil é festa no Vaz de Maria Rita. Olá, muito bom dia. Quinta-feira, dia 6 de agosto. Esta hora temos 90% de umidade relativa do ar aqui na cidade de Baleira e hoje a água do mar aqui na Grande New Bedford vai atingir os 74 graus na escala Fahrenheit. Uma boa notícia para quem planeia ir à praia. Vamos embora. Ai, que

0: Os Bandeira a convidar todo mundo para ir à praia. Muito bem, há também possibilidade de ir para o campo, procurar uma fresca, água fresca durante o dia, cuidado consigo e com os animais, atendendo não só ao calor, como também à umidade relativa do ar. Porque hoje é quinta-feira, daqui a pouco teremos Francisco Rosentes, diretor do Portuguese Times, para dois dedos de conversa, e na próxima hora, as tendências da Bolsa, com José Matos. São 10h26.
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0: 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Hoje é quinta-feira e esta hora, como é habitual, temos connosco o diretor do Portuguese Times, o Francisco Rezende. Olá, Francisco, muito bom dia.
1: Olá, Jorge, estou a ver porque ias engatando aí no crioulo cabo-verdiano.
0: É verdade, minha bolo tem nata.
1: Bom dia, Jorge, bom dia para todos os ouvintes. E cá estamos nós com mais uma intervenção a falar dos principais títulos do Portuguese Times, a primeira edição do mês de agosto.
0: É verdade, 5 de agosto foi um tempo para as bancas. Já também outra expressão, esta cachupa tenta o sim. Né? Também uma expressão cabo-verdiana muito boa. Uhum. Muito bem. Francisco, e esta edição de 2876, com muito para ler, como é evidente, nós temos aqui, se o meu computador estiver correto, temos 32 páginas, não é verdade?
1: É, exatamente, 32 páginas, e com apoio publicitário dos nossos patrocinadores, que nós agradecemos, e muito a acontecer na comunidade, não só na comunidade, como também no meio onde nós vivemos. Não podemos ficar presos apenas ao gueto comunitário, como eu costumo dizer, mas também temos que falar de coisas que diretamente afetam os nossos leitores e a comunidade portuguesa em geral, a comunidade lusófona.
0: Muito bem, e vamos começar aqui com uma grande notícia. O nosso bom amigo Luís Matos, candidato ao Supremo Tribunal, Tribunal Estadual de Rhode Island, na página 3.
1: Exatamente.
0: Luís, que é um membro da comunidade, ainda jovem, mas sem dúvida uma grande capacidade, e temos muitas nesta comunidade.
1: É, Luís Matos, que é candidato ao Supremo Tribunal, juntamente com outros, se não me falha a memória, outros 4, e ainda este mês, dentro de 20 dias, teremos, saberemos quem será o novo juiz do Tribunal Supremo Estadual de Rhode Island. E será nomeado pelo governador de Rhode Island, Daniel McKee. O juiz Matos, que é natural, é mesmo imigrante português, veio, se não me falha a memória, de Leiria, de Portugal continental, e é sem dúvida um grande valor da nossa comunidade. E esperemos que ele consiga ser nomeado. Qualquer coisa me diz que ele vai ser nomeado não apenas pela sua capacidade de realmente excelente advogado e juiz, mas também a proximidade do governador Dan McKee à comunidade portuguesa, à comunidade lusófona em geral. Esperemos daqui a 20 dias, como já referi, para saber quem será o novo juiz do Supremo Tribunal Estadual.
0: Muito bem, e no fim de semana que terminou tivemos muitas atenções giradas para Madeira Field, ali ao norte da cidade, onde com pompa e circunstância comemorou-se a 110ª edição da festa do Santíssimo Sacramento Francisco, com mais uma grande multidão, uma parada que foi simplesmente magnífica, e esta organização continua de parabéns por aquilo que tem feito ao longo destes anos.
1: Exatamente, são 110 anos de festa madeirense do Santíssimo Sacramento, e constitui de facto um cartaz, um autêntico cartaz turístico da cidade de New Bedford. É um dos maiores festivais étnicos do país. Isto foi referenciado, aliás, várias vezes referenciado pelas autoridades, nomeadamente pela governadora estadual de Massachusetts, e é uma das maiores festas, para não dizer a maior festa da diáspora portuguesa. É uma festa que, portanto, já centenária, obviamente, e que congrega não só os portugueses da região da Madeira, de todas as regiões, mas também outras comunidades que vão ali, porque a festa tem atrativos para toda a família, para todas as comunidades, nomeadamente através da música. Mas o que interessa aqui realçar é que a festa mantém uma identidade da terra de origem, da Madeira, com folclore, a gastronomia, o vinho da Madeira, que este ano foi muito badalado, enfim, porque foi brindado com a independência dos Estados Unidos, o bolo de caco, não é? E, enfim, e outros, a tratar a carne de espeto, não é? E este ano tivemos a presença de Ruína Leal, presidente da Assembleia Legislativa Regional da Madeira, que representou a região nas festas, normalmente. A comissão organizadora tem esse cuidado de ter a presença de uma entidade da Madeira. Já tivemos em anos anteriores o Dr. Alberto João Jardim, antigo presidente do Governo Regional. Já tivemos também o Max Jorge, famoso cantor já falecido.
0: Também Miguel Albuquerque, que também
1: Miguel Albuquerque já esteve cá. Na altura, penso que na altura era presidente da Câmara Municipal.
0: Do Funchal, exatamente. Sim, senhor, exatamente.
1: E portanto, pronto, a festa é isto. É realmente uma festa grande, de grande dimensão e que é sem dúvida um excelente instrumento para a comunidade, para o turismo da Madeira. Aliás, na entrevista que concedeu ao Portuguese Times e à WGFD, a doutora Rabina Leal, convidada deste ano, referiu que as comunidades madeirenses são, de facto, a nossa extensão, são elas que dão uma dimensão, uma grandeza à Madeira. E, portanto, esta festa também acaba por ser, como eu já referi, uma ferramenta importantíssima para a divulgação da Madeira. E há muitos jovens, mesmo aqueles descendentes madeirenses, que não conhecem, e acabam por ir à Madeira e basta num primeiro contacto para aí acontecer outras visitas sucessivamente.
0: Muito bem, e também aproxima-se o Festival Cabo-Verdiano de ONSET, é já no sábado, uma notícia na página 7, Francisco, é sempre um grande festival.
1: É, o Festival Cabo-Verdiano de ONSET já é uma referência para aquela região, entrará este ano a 23ª edição anual, que acontece este sábado, exatamente, a partir do meio-dia, vai até às 6 da tarde, terá lugar no Lilium Gregorman, ONSET, não é? No princípio de Cape Cod, entrada livre, enfim, e portanto estou certo que os cabo-verdianos já terão de conhecer disto, do festival, deste festival em ONSET.
0: Temos também outro festival, já no mês de outubro, de 8 a 11, é o Fabric Arts Fall River no Bedford e Providence, vão ser os locais do acontecimento.
1: Exatamente, o Fabric Arts Festival este ano realiza-se de 8 a 11 de outubro em Fall River, New Bedford e Providence. É, de facto, uma celebração de multidisciplinar de arte contemporânea, música e comunidade, sediada em Fall River, Massachusetts, desde a sua fundação, ou criação, em 2019. O festival tem, de facto, explorado o poder da expressão artística para promover o diálogo e fortalecer ligações, inspirar a imaginação coletiva, e baseados na rica herança aqui da diáspora e nos cruzamentos culturais aqui da região. O festival tem o apoio da Casa dos Açores da Nova Inglaterra, da Portugal e Marketplace também, e estamos a crer que será mais uma edição de sucesso. Aliás, o ano passado foi, na minha opinião, foi a edição de maior sucesso pela aderência e pela envolvência de muitos agentes e de muitos artistas. E esperamos que este ano seja um dos atrativos é o projeto Calafonas, que é um projeto criado pelo Henrique Ferreira e esqueço-me agora o nome do outro companheiro, que quer recriar ou para evocar, pretende homenagear desta forma a música que se fez por aqui nos anos 70, 80 por vários artistas e conjuntos musicais. É um projeto muito interessante e estou a crer que só por si só este projeto já leva muitos antigos artistas, alguns ainda em atividade, a participar ou a assistir a este Fabric Arts Festival.
0: É verdade, temos também aqui no desporto a primeira e segunda ligas que arrancam este fim de semana, mas está aqui uma notícia, primeira página, Francisco, onde ninguém fica indiferente, é que o nosso presidente vai acabar com subsídios de medicamentos do Medicare e milhões de americanos idosos poderão pagar mais pelos medicamentos no próximo ano. Uma notícia na página 4, é já uma certeza ou terá que ser aprovado?
1: Eu penso que isto ainda vai ter que ser aprovado no Congresso, mas o fato é que o New York Times refere que esta decisão pode afetar, se passar, milhões de americanos com 65 anos ou mais que poderão enfrentar prémios mais elevados de Medicare para medicamentos no próximo ano, e quando o custo de vida já é uma, de facto, uma grande preocupação. A ver, vamos. Eu estou a crer que ainda vai haver muita tinta para correr relativamente a esta notícia. Vamos a ver.
0: Muito bem. Francisco, faleceu Isidoro Ramos, um senhor muito conhecido em Providence. Não sabia que tinha sido antigo mayor. Parece-me que o primeiro mayor de Providence, Bob da Silva. A verdade é que durante anos Providence teve uma administração. Portanto, eu não sei aqui como é que, talvez, antigo mayor, porque era uma pessoa muito dedicada à cidade,
1: exatamente.
0: E puseram aqui o alcunho de mayor.
1: Bom, eu também fiquei na dúvida relativamente a essa, e neste momento não estou preparado para dar uma resposta, mas tudo indica...
0: Mayor é um tipo de carinho pelo senhor Isidoro.
1: Sim, talvez conselheiro municipal, mas eu também não quero pôr o pé na argola aqui. O fato é que é uma figura de grande de referência na comunidade lusófona de East Providence, e lamentamos certamente o seu desaparecimento aos 89 anos no passado dia 27 de julho. Também fiquei com essa impressão de que o primeiro mayor foi de facto Roberto Silva, o atual mayor de East Providence, e até na altura a comunicação social, e nós incluídos, afirmamos que foi o primeiro mayor de East Providence, é mesmo um português,
0: um lusodescendente. Exatamente. Bom, ainda não há muito tempo tinha estado com o Sr. Isidoro, uma pessoa sempre muito afável e muito muito dedicado, e gostar de saber coisas da juventude e da nova geração. Pronto, a vida é assim. Francisco, muito para ler neste Portuguese Times, temos várias reportagens e também aqui um artigo muito bom escrito pelo Orlando Mateus sobre um herói entre nós, uma justa homenagem ao Sr. Artur Medeiros.
1: É exatamente, Arthur Medeiros, que foi, que é um veterano de guerra. Da guerra na Coreia, não é? E já tem sido distinguido por isso com várias medalhas, enfim. O homem que tem uma ligação também à comunidade portuguesa, foi regente de algumas bandas, uma delas a Banda Nova Aliança de Santo António Batacate. Enfim, há aqui uma biografia que muito bem exposta pelo Orlando Mateus, da Comissão de Portugal em Rhode Island, sobre Arthur Medeiros. E é um artigo que eu recomendo a leitura, porque as pessoas irão saber realmente o que é, quem é este senhor, e esta homenagem vem numa altura, todas as homenagens vêm em boas alturas, claro, mas esta, com 106 anos de idade, nós às vezes só fazemos homenagens póstumas, e é bom a gente homenagear e saber distinguir as pessoas pelo seu percurso, por aquilo que têm feito, pelas suas seus accomplishments, como se diz em inglês.
0: Exatamente, enquanto elas estão vivas, mas também há situações em que não dá tempo e acontecem coisas. Mas pronto, eu acho muito bem aqui a homenagem ao Sr. Arthur Medeiros. É na página 19, Francisco, onde também se fala do 52º aniversário do Nordeste.
1: São 512 anos a festa, um artigo assinado pelo Eduardo Jorge Mela, antigo colega de seminário. O Eduardo foi meu colega de seminário em Angra. Fala aqui do aniversário do Nordeste, das festas municípios que acontecem no mês de julho, segunda, terceira semana de julho. Por falar no Nordeste, também já agora, se me permite.
0: Sim, senhor. Olha, tenho aqui dois boletins para oferecer ainda hoje. Grande convívio aqui em Dartmouth. Já sei que estás convidado. A Nelly, o Arlindo, o Tony Borges, o Leo Vaz, o Jorge Macedo, o Folklore
1: Discovery Language Academy.
0: DLA. Também a Rosa Maria. Vamos ter o Sr. João de Sousa, grande homem do Nordeste.
1: Bom, ele não vai estar presente. A impossibilidade de estar presente, está ausente em Portugal. Mas é o homenageado deste ano. O tempo vai estar bom. Domingo é no Campo Espírito Santo em Dartmouth, ali na Allen's Neck Road, em South Dartmouth. E pronto, convido as pessoas, há bilhetes à porta, $25 para aquilo que nós oferecemos, comida, variedade de comida.
0: Bom, já nem sequer falo de alimentos,
1: bebidas,
0: senão...
1: enfim, e também a participação gratuita de vários artistas da nossa comunidade, e convém referir que o produto reverte a favor das crianças do Instituto de Apoio a Crianças Deficientes do Nordeste. Marca a presença também Jorge. Chega, aliás, hoje à noite, o Presidente da Câmara Municipal do Nordeste, António Miguel Soares Borges. Borges, e também acompanhado por, pela vereadora, por uma vereadora, esqueço-me agora o nome dela, e ainda Rogério Frias, que é Presidente da Assembleia Municipal do Nordeste. E, portanto, estamos a crer que vai ser uma boa jornada nordestense, com muita gente, não só os naturais do Nordeste, do Conselho do Nordeste, mas também amigos e pessoas que gostam de estar ali a conviver.
0: Exatamente. Com uma boa causa. Uma boa causa, é verdade. É uma angariação de fundos e, quando isso acontece, todos nós estamos de parabéns porque podemos ajudar alguém que precisa. Antes de passarmos à frente, há aqui uma página que não posso passar, a número 23, o nosso amigo Eurico Mendes, no Expresso Mendes, agora descobriu um tonel de choá portuguesa.
1: Basicamente, o que o artigo refere é o contributo que as rádios portuguesas e alguns programas radiofónicos aqui nos Estados Unidos e na diáspora, na América do Norte, fazem à música portuguesa, e faz referência especial à WGFD, que é a rádio mais potente da América do Norte e que muito contribuiu para divulgar a música portuguesa, e sobretudo a música portuguesa também, música, novos valores que vão surgindo no panorama da música portuguesa. Portanto, fala basicamente disso, o contributo, e fala de certas passagens de alguns artistas que passaram por programas como, por exemplo, o Tonight Show, em que foi cantar A Minha Terra, quando na realidade o nome da canção é O Regresso do António Calvário. Ele faz aqui uma referência a um certo senhor Santos que foi lá cantar e ninguém sabia aquilo que era, não é? E ele disse, isto é uma música portuguesa. E a orquestra que fez ali a Península, o enquadramento geográfico da Península Ibérica, acompanhou com o passo novo. É interessante. E depois fala aqui do Café Majestic na Flórida, em Miami, mas talvez a réplica do Majestic Café na Rua Santa Catarina, no Porto. E o Paul McCartney no Algarve, enfim, só para dizer que Portugal, enfim, está na moda. Portugal está cada vez mais descoberto pelos turistas e, aliás, os americanos adoram Portugal, e não só os americanos. Por exemplo, o Algarve, que vais agora lá, aquilo é tudo em inglês.
0: Exatamente.
1: Mas os americanos estão a comprar casas, estão a descobrir que não apenas é um país relativamente acessível em termos de preços, habitação, etc., mas também é um país seguro, acima de tudo um país seguro, e isso é fundamental para qualquer família.
0: Por falar em Algarve, uns anos atrás estive de férias em Alvor, na altura Torralta, se não me engano, era do que havia de melhor naquela altura, estás a falar há muitos anos, e então estava a falar português lá no restaurante, e o rapaz olhou para mim e disse, olha, ou és muito rico ou vieste da América. Estás a ver daquele tempo.
1: Exato.
0: Mais de 40 anos.
1: No Algarve fala-se, talvez o que se ouve mais falar ali naquela zona mais turística, não conheço o Algarve, mas imagino, deve ser o inglês.
0: É espetacular. Tens que lá ir.
1: Aliás, está no topo da lista o meu regresso a Portugal continental e pela primeira vez visitar o Algarve.
0: Se gostas de praia, aquele calor que vem de Marrocos, cuidado. Três dias de praia, ficas ali tudo moreno, não é?
1: Exatamente. Embora eu prefira o norte de Portugal, já lá estive várias vezes, mas vou conhecer o Algarve, quero conhecer, mostrar à família, nomeadamente à minha pequena, minha filha, e está na lista. Mas não ir para aquela zona turística, mas para um dos locais, vão a restaurantes comer aquela comida autêntica portuguesa que os locais comem. Muito. E acho que é a melhor solução.
0: E não te esqueças de ir à festa da sardinha em Portimão, que é um espetáculo.
1: Isso aí seria ouro sobre azul.
0: Muito bem, Francisco, temos aqui também uma batida clássica brasileira.
1: Andas a falar
0: de calores e de praias, agora é a altura de verão, não é?
1: Nesta altura, agora, o nosso colaborador, o nosso Matthew Correia, que faz esta palestra...
0: Matthew Correia, não, Matthew Arruda.
1: Ah, mas, perdão, Matthew Arruda,
0: exato. Estás a pensar no Martim, não é?
1: Estou no Matthew Arruda. Ele escolheu aqui a batida clássica brasileira, Classic Brazilian Batida. Isto leva cachaça, não é? Isto leva leite de coco. coco, sumo de limão, ei, só ver, isto é um perigo, não é? Mas está aqui, em inglês e português.
0: Exatamente. Ora bem, esta semana o nosso amigo António Silva, Zé da Chica, que já ligou há bocadinho para perguntar se estava tudo direitinho, eu disse, olha, está tudo direito, melhor do que isso não presta. Então, há aqui é interessante o conteúdo da Gacetilha desta semana, ele diz, já lá vai o tempo, cuja palavra era uma assinatura. Eu queria dizer a São António Silva, com muita alegria, que ainda hoje há pessoas em que a palavra é uma assinatura.
1: É,
0: nós temos gente na nossa comunidade e nossos clientes que a palavra é uma assinatura.
1: É verdade.
0: E esta assinatura, sem esferográfico ou sem computador, para muita gente é uma palavra sagrada. Portanto, ainda hoje há gente séria cuja palavra é uma assinatura.
1: Exatamente, Jorge, eu até, enfim, eu posso até adiantar que concordo 200% com o que estás a dizer, porque há muita gente, sobretudo os portugueses, aqueles que eu mais conheço, que naturalmente que de outras comunidades, não é? Que a honestidade é fundamental, portanto, uhum. Qualquer negócio. Isso é o pão nosso de cada dia, o ABC para o sucesso. Primeiro, em tudo isso, é a ética e, portanto, uhum. É isso que ele está a falar.
0: Sem dúvida.
1: Realmente,
0: alguma.
1: Antigamente havia, enfim, mas também não quer dizer que antigamente não havia. Por isso é que existiam aqueles letreiros à porta das lojas. Fiado, não sei o quê.
0: Fiado,
1: não digo mais.
0: Fiado só amanhã.
1: Não, errado, não, é?
0: Não, fiado só amanhã.
1: Só amanhã.
0: E havia também uns roubos, assim, muito cirúrgicos, em que roubavam taberna e o que roubavam? Não era o aguardente nem a cerveja, era o livro dos fiados. E depois o senhor da taberna colocava cá fora um letreiro: se tiveres consciência, paga o que me deves.
1: É, exatamente. Portanto, é isso que ele está a falar, mas e disseste bem, ainda hoje,
0: não.
1: Claro, isso ainda existe. Não vou dizer que é uma espécie em vias de extinção, mas
0: não
1: há muita gente aí, claro, nos negócios para terem sucesso tem que ter.
0: Sim.
1: Tem que ter essa regra da ética que é fundamental.
0: E quem lida com, já agora, quem lida com clientes como nós, eu, tu e aqui os nossos colegas, sabe perfeitamente que é verdade, nós temos na comunidade muita gente cuja palavra é uma assinatura.
1: Sem dúvida.
0: Mas, de qualquer maneira, eu acho que é bom falar sobre isso porque, às vezes, as coisas boas têm tendência para desaparecer.
1: É, a gente às vezes tem um alto espírito de não é de censor, de crítica negativa, não é? E acho que endereçar para crítica positiva e construtiva será melhor. E evita aborrecimentos, enfim, etc.
0: Uma vez estava na Antena 1 e encontrei lá o Pedro Rolo Duarte, que fazia um programa lá.
1: Ah, sei quem é.
0: Já faleceu, infelizmente. E ele disse-me assim, que às vezes a crítica, tinha uma escrita assim um bocadinho complicada para compreender. A crítica nem sempre é em crítica, pode ser também uma chamada de atenção.
1: Ah, exatamente. O que é preciso é saber interpretar, saber ler. Uhum. Porque há pessoas que analisam, overanalyze, como se diz em inglês, demasiado e levam aquilo a peito e levam aquilo de uma forma pessoal. E eu sei, eu tive essa experiência já no passado, enfim, quando tinha uma ação mais interventiva em certas coisas.
0: Quando tinhas menos trabalho no quintal.
1: e as pessoas ficavam um pouco... Pá, mas a gente tem que apontar o que é que está certo e o que não está certo, não é? Desde o momento que a gente sabe o que é que está a falar.
0: Exatamente.
1: Porque por vezes a gente começa a falar de coisas que a gente não entende e põe para na argola e faz figura de urso.
0: Exatamente. Olha, há aqui uma página 5, Francisco, e este ia-me passando aqui. Herman Melville vai ter estátua aqui em New Bedford.
1: Exatamente, já tinha sido anunciado aqui no Portuguese Times há 2 anos, se não falha a memória, e agora concretiza-se, isto terá lugar entre 13 e 16, e dia 14 de agosto será mesmo o dia da inauguração desta estátua de uma grande figura de referência da literatura norte-americana, Herman Melville, o grande autor da obra de Moby Dick, que fala de portugueses nessa obra, etc. Portanto, há uma relação, aliás, isto as pessoas já sabem, uma relação muito profunda e histórica entre baleação aqui e nos Açores. Portanto, isto interessa não só porque tem uma referência aos portugueses, mas para a cidade de New Bedford e vai finalmente inaugurar uma estátua talvez a maior referência literária que fala da baleação, que é de facto Herman Melville.
0: Muito bem, Francisco, mesmo a terminar, temos também a festa do Senhora do Rosário em Providence, que arranca, portanto, já amanhã, com o Grupo Starlight. Haverá também festa no Clube Recreativo e Cultural Português de Warren, onde atua também amanhã o Luís Neves, e o Starlight vai estar lá no sábado. E toda esta informação está disponível também online. Ali, outro dia estive a passar ali um salãozinho a ver fotografias, e realmente a beleza da fotografia que transmite também aquilo que se vê, portanto, é realmente extraordinário. Eu estive a ver imagens lindíssimas do Santíssimo Sacramento aqui em New Bedford. É realmente qualquer coisa, mas aquilo é para ver com calma, não é para estar a passar, para ver com calma, apreciar a fotografia, a arte. Eu acho que é espetacular o que podem ver no Portuguese Times Online. Exato. E também no Facebook da WGFD.
1: Exatamente, aliás, pude ver pelas visualizações no site, no Facebook do jornal e da rádio, as partilhas, enfim.
0: É verdade, e tens agora 10 segundos, temos as notícias.
1: Exatamente.
0: Para a semana a mais, Francisco.
1: Para a semana vamos então falar dessas festas que irão acontecer esse fim de semana.
0: E são muitas, portanto, mantenha-se em sintonia, porque vale a pena. Portuguese Times, WGFD, sempre, sempre perto de si.
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4: Boa tarde. São 4 horas no continente e na Madeira, 3 nos Açores. Está a começar o programa da tarde de quinta-feira. Vamos olhar para as temperaturas atuais. A esta hora estão 23 graus em Ponta Delgada, 24 no Porto, 28 no Funchal, 29 em Coimbra e também em Faro e 31 em Lisboa. Nuno Rodrigues, olá, bem-vindo.
5: Olá, Carina Viva.
4: A esta hora, no topo da atualidade.
5: A Ministra da Justiça mandou avaliar o funcionamento da Polícia Judiciária nos mandatos de Luís Neves. Depois das notícias das últimas semanas, a Judiciária vai ser alvo também de uma auditoria e de uma avaliação interna determinada pela Ministra Rita Júdice. Ainda bem, diz Luís Neves, o Ministro acaba de elogiar há minutos estas iniciativas, declarações que vamos escutar já a seguir nesta edição às 4. O prazo vai ser cumprido, garante o Ministério da Educação. Os resultados da segunda fase dos exames nacionais vão ser fixados amanhã e devem ser enviados para as escolas ainda hoje até às 5:30 da tarde.
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5: A Polícia Judiciária vai ser alvo de uma auditoria da Inspeção-Geral dos Serviços de Justiça e também de uma avaliação interna determinada pela Ministra da Justiça na sequência das polémicas que envolvem o atual Ministro da Administração Interna. A notícia foi avançada esta tarde pelo Jornal Público e já foi confirmada, entretanto, Rita Soares pela Antena 1.
6: É mais um capítulo no caso que envolve Luís Neves agora. O Ministério de Rita Alarcão Júdice determina essa auditoria da Inspeção-Geral dos Serviços de Justiça à Polícia Judiciária. A Ministra ordenou também uma avaliação interna para enquadrar as questões que têm sido divulgadas por vários meios de comunicação social sobre o funcionamento desta polícia que desde 2018 e até fevereiro deste ano foi dirigida pelo agora Ministro da Administração Interna. Esta avaliação vai abranger os processos de avaliação que possam ter sido instaurados pela Direção de Serviços de Disciplina e Inspeção da Judiciária. Numa resposta escrita enviada há momentos à Antena 1, o gabinete de Rita Alarcão Júdice esclarece ainda que entende não ser necessário nenhum processo de averiguações sobre a deslocação do atrelado apreendido numa operação de tráfico de droga para Barcelos, uma vez que essa matéria já está a ser investigada pelo Ministério Público. Hoje ficou também também a saber-se que Luís Neves vai ser julgado pelo Tribunal de Contas em causa infrações financeiras detectadas numa auditoria às contas da Judiciária em 2023, quando o agora ministro era diretor nacional. Luís Neves podia evitar o julgamento se já tivesse pago de forma voluntária as multas que lhe foram aplicadas, mas não foi essa a opção. O ex-diretor nacional da Judiciária preferiu contestar, sendo que o processo já foi distribuído a um juiz conselheiro a 24 de junho, como mostram as tabelas disponíveis na página do Tribunal de Contas. Nestas situações, os visados têm 30 dias para apresentarem os respectivos argumentos. Se no fim desse prazo nada apresentarem, o julgamento é então marcado. Estando agora a decorrer as férias judiciais, Luís Neves tem até setembro para apresentar os argumentos.
5: São alguns dos desenvolvimentos nas várias polémicas que têm envolvido o Ministro da Administração Interna. Luís Neves comentou há minutos estas notícias, depois de uma ação de formação relacionada com o Ciresp em Leiria. O Ministro da Administração Interna, antigo Diretor Nacional da Polícia Judiciária, começou por analisar a auditoria que foi ordenada pela Ministra da Justiça à Judiciária e aos tempos em que Luís Neves liderava a instituição. Ainda bem, diz o Ministro, elogia estas iniciativas, sublinhando que elas podem ajudar a esclarecer tudo o que aconteceu.
7: Senhor Ministro da Justiça ordenou e ordenou bem.
8: Auditoria à Polícia Judiciária na altura em que o Senhor Ministro tutelava este órgão.
7: E bem, eu já disse que estou absolutamente tranquilo e ainda bem que todas essas auditorias, investigações, averiguações, audições se façam para que no final a verdade de tudo venha ao de cima. Portanto, quero dizer que estou absolutamente tranquilo e também que estou desejoso, se necessário for, de colaborar e contribuir com o meu conhecimento para essas questões.
5: Ainda bem, diz o Ministro da Justiça, quanto à auditoria ordenada pela Ministra da Justiça à Polícia Judiciária e à avaliação interna à liderança de Luís Neves, agora Ministro da Administração Interna. Hoje ficou também a saber-se que Luís Neves vai ser julgado no Tribunal de Contas por causa de infrações financeiras detectadas numa auditoria às contas de 2023 da Judiciária. Se o Ministro pagasse uma multa de forma voluntária, seria dispensado o julgamento, mas optou por contestar as imputações do Tribunal. Nestas declarações, há minutos em Leiria, Luís Neves adiantou e lembrou que foi ele que pediu a intervenção do Tribunal de Contas neste processo.
7: Contrariamente àquilo que tem vindo a ser dito, fui eu que requeri a intervenção do Tribunal de Contas. A Polícia Judiciária foi inspecionada, quer dizer que nos últimos anos a Polícia Judiciária teve inúmeras inspeções, em que saímos bem globalmente delas. Numa inspeção do Tribunal de Contas, há dois factos que nos foram apontados com relevância. E o Tribunal de Contas entendeu que o contraditório que a Polícia Judiciária apresentou que era suficiente e deu o assunto como encerrado. O processo foi visto ao Ministério Público e o Ministério Público entendeu que num caso concreto deveria aplicar uma sanção mínima a mim, à diretora financeira e ao diretor financeiro desta área. Eu contestei, eu vou contestar que estou em prazo, porque entendo que esse facto que aí está foi para salvar uma operação policial de grande importância de combate ao crime organizado transnacional. Tinha que ser tomada uma decisão de urgência, tinha que ser tomada uma decisão sob confidencialidade e quer dizer o seguinte, a forma como essas viagens, que é de viagens que estamos a falar, foram adquiridas, pouparam dinheiro ao Estado.
5: Explicações de Luís Neves na tarde em que ficou a saber-se que a Polícia Judiciária vai ser alvo de uma auditoria da Inspeção-Geral dos Serviços de Justiça e também de uma avaliação interna determinada pela Ministra Rita Júdice na sequência das polémicas que envolvem o atual Ministro, antigo Diretor Nacional desta Polícia. Também há pouco, em declarações à RTP Notícias, João Oliveira, o Diretor da Unidade Nacional de Combate ao Tráfico de estupefacientes da Judiciária, fez saber que está confortável com estas iniciativas hoje anunciadas.
9: Obviamente, eu, em termos mais particulares, e seguramente a instituição, estará muito confortável. Como eu lhe disse, não é o todo. que, não é a parte que faz o todo. E, portanto, a força da Polícia Judiciária vem da riqueza, da robustez dos seus princípios, dos seus valores, valores desde logo de legalidade, o garante do princípio da legalidade e da Constituição, da sua capacitação
10: técnica.
9: Muito
10: obrigada, vão continuar a respeitar esses valores, com certeza. Muito obrigada.
9: Vamos continuar com toda a certeza a pugnar pela manutenção desse quadro de valores e do bom nome da instituição da Polícia Judiciária, porque o país e os portugueses assim o merecem.
5: Diretor da Unidade Nacional de Combate ao Tráfico de Estupefacientes da Judiciária, João Oliveira, entrevistado há pouco pela RTP, no dia em que a Ministra da Justiça deu conhecimento de que ordenou uma auditoria à Judiciária e também uma avaliação interna à liderança de Luís Neves, o antigo Diretor Nacional desta Polícia, já está a ser alvo de um processo de inquérito do Ministério Público por causa da deslocação do atrelado apreendido no âmbito de uma investigação sobre tráfico de droga. O Ministério da Educação garante que os resultados da segunda fase dos exames nacionais vão ser enviados às escolas até às 5:30 da tarde de hoje. Num comunicado divulgado há pouco, Rita Fernandes, o Ministério de Fernando Alexandre adianta que os resultados, como previsto, devem ser fixados amanhã nos estabelecimentos de ensino.
11: Está tudo preparado para que os alunos saibam as notas amanhã de manhã, sexta-feira, com a fixação dos resultados da segunda fase dos exames nacionais do secundário nas escolas. Quanto aos resultados dos pedidos de revisão dos exames do secundário da primeira fase, também vão ser publicados amanhã, sexta-feira, mas da parte da tarde, por causa do número elevado de pedidos de reapreciação das provas. No comunicado, o Ministério da Educação diz que é também a partir de amanhã, sexta-feira, que os alunos podem começar a receber os PDF dos exames nacionais da segunda fase.
5: Os resultados da segunda fase devem chegar às escolas até às 5:30 da tarde e vão ser afixados amanhã, como previsto. Felinto Lima, da Associação Nacional de Diretores de Agrupamentos e Escolas Públicas, espera que não se repitam os erros que marcaram a primeira fase dos exames nacionais.
12: Eu espero que tenha sido possível ter aprendido com os erros. Agora, eu não sei a qualidade das pautas que nós vamos apresentar aos alunos. Quem sabe, neste caso concreto, ao Júri Nacional de Exames. Eu espero, por exemplo, que a palavra suspenso não apareça. Espero que as provas estejam todas, não tenham desaparecido. Ou seja, há aqui uma série de constrangimentos que eu não quero que se repita, saudando o comunicado que chegou há pouco tempo às nossas escolas, mas querendo, de facto, ver para querer. Isto é importante, esta comunicação, mas nós temos que ver para querer. E quando é que vemos para querer? Quando chegarem os ficheiros? Até o momento que eu saiba, nenhuma escola dispõe dos ficheiros, que a toda altura, a todo momento, devem estar a chegar. Não duvido disso.
5: Os diretores das escolas estão já à espera dos resultados dos exames nacionais, segunda fase, que, segundo o Ministério da Educação, devem ser afixados amanhã nos estabelecimentos de ensino. Ceuta pede ajuda aos deputados europeus para lidar com as consequências da crise migratória que o território enfrenta. Apesar de milhares de pessoas terem já regressado a Marrocos, a situação está ainda muito longe de um regresso à normalidade. Foi isso que disse hoje, por exemplo, André Neves, o presidente da Junta Autónoma de Ceuta, numa audição no Parlamento Europeu.
13: Numa audição que não contou com a intervenção de qualquer eurodeputado português e na qual não estiveram presentes os dois ministros espanhóis que tinham sido convidados, o presidente da Junta Autónoma de Ceuta disse aos eurodeputados que a situação ainda não voltou à normalidade na cidade.
14: Ceuta não voltou à normalidade porque ainda se mantém entre 3 mil a 5 mil pessoas das que entraram nos fatídicos dias 30 e 31 de julho, porque os centros de acolhimento de imigrantes, adultos e menores se encontram numa situação de colapso devido à avalanche que resultou numa emergência humanitária de enorme envergadura. A isto juntam-se alterações na ordem e um elevado risco de insegurança urbana.
13: Vilas Lara pediu a intervenção das instituições e agências europeias para garantir o que considera necessário para que Ceuta regresse a um dia-a-dia normal.
14: A expulsão imediata pela fronteira de Tarajal dos marroquinos que entraram de maneira irregular na nossa cidade e que ainda aqui permanecem. O reforço e o alargamento dos efetivos nos corpos e forças de segurança do Estado.
13: O comissário com a pasta dos assuntos internos e imigrações garantiu que as agências e instituições europeias já estão no terreno, mas dispostas a ajudar mais, se Espanha assim o pedir.
15: In order to strengthen the protection of the external border in Ceuta, we also stand ready, of course.
16: Para reforçar a proteção da fronteira externa em Ceuta, estamos prontos, naturalmente, para fornecer todo o apoio necessário à Espanha. Isso inclui gerenciar a situação daqueles que ainda se encontram em Ceuta, apoiar os retornos e continuar a impedir movimentos ilegais para a União Europeia. A Frontex está presente em Ceuta e pronta para fazer mais. E é claro que se a Espanha assim o desejar, estamos sempre prontos para mais.
13: Magnus Brunner disse ainda que o espaço Schengen não foi violado, pelo que se sabe, e que Espanha conseguiu evitar movimentos secundários para o continente europeu.
17: Comissário com a pasta das migrações, alertando os Estados-membros para a necessidade de ser dada uma resposta coordenada a crises migratórias, como a que aconteceu em Ceuta na semana passada.
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0: E a tarde vai trazer boas abertas, a máxima para hoje à volta dos 86 graus. Teremos também amanhã um dia com poucas nuvens, a temperatura nos 88, 84 para sábado, 86 para domingo. E as festas de fim de semana têm aqui a ajuda de São Pedro, que está de bom humor e a trazer bom tempo, embora quente e úmido, mas o sol é sempre melhor do que chuva para quem quer sair de casa.
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0: E daqui a pouco teremos então José Matos para tendências da Bolsa. Esta hora a umidade relativa do ar aqui na cidade de Baleares está nos 88%, com 82 de temperatura, tudo juntinho dá 90 graus a esta hora para quem está aqui na cidade de Baleares. Quanto ao dólar americano, 86 cêntimos é o valor na zona euro, 5 reais e 12 centavos no Brasil, em Cabo Verde 95 escudos. 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Entretanto, aí também pode poupar algum. A maré alta vai acontecer às 2:30 da tarde, a maré baixa às 8:40 da noite. 82 graus em New Bedford, temos 84 em Providence, 86 em Boston, Newark, New Jersey e Hartford, Connecticut, com 85, 84 também para a zona de Taunton, Fall River, 81, 80 graus para Quebec, 77 no Canadá, em Toronto, Orlando, 87 graus.
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0: Olhos para ti, assim já estamos nesta que é a etapa número 2, rotação 97 de quinta-feira. Abrimos com o meu querido mês de agosto. É o sexto dia do mês de agosto, onde muita gente aproveitou para tirar férias. Uns por cá, outros foram até ao Torrão Natal. Teremos daqui a pouco também José Matos para falar das tendências da Bolsa. Hoje é o dia 6 de agosto. É também o dia em que em Portugal vai ser lançado um filme sobre o saudoso Carlos Paião. Carlos Paião, que foi, sem dúvida, um dos grandes na música portuguesa.
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ajuntamento da comunidade Tânia criou dois e o lado B. É verdade, os discos de vinil tinham dois lados, o A e o B. E às vezes as melhores canções estavam do lado B. Acontece, agora passam 36 minutos das 11. 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
2: É verdade, é quinta-feira. José Matos, viva, muito bom dia. Tudo bem por aí?
3: Bom dia e tudo bem por aqui, sim, senhor.
2: Exatamente. Já sei que estás a preparar o descapotável, porque esta tarde promete, não é?
3: Vou estar fechado no escritório, tendo descapotável ou não tendo descapotável, não me vai ajudar.
2: Ah, pensava que o teto do teu escritório era tipo de jadilho, abria e fechava.
3: Ah, como aqueles stadiums que há de
2: exatamente, jogos, exatamente.
3: Sim, mas não é.
2: Zé, mas hoje também com umidade alta e também com a temperatura, melhor mesmo é um ar-condicionado numa temperatura amena que é para trabalhar melhor, não é?
3: Exatamente, é verdade.
2: Muito bem. Caro amigo, é como é que estamos desde a semana passada?
3: Esta semana a Bolsa deu um arrancozinho positivo, que não foi pequeno, na segunda e na terça. Ontem recuou um bocadinho e hoje também. Mas não grandes números. Na segunda e na terça foram grandes números. Na segunda o Dow subiu 693.38, dando 1,3 décimos positivos para o dia. O S&P subiu 110.78, dando quase 1,5% positivo para o dia. E o Nasdaq subiu 540.4, dando 2,5% positivo para o dia. Na segunda-feira o Dow bateu um novo recorde. Terça-feira, o Dow subiu mais 907.47, dando 1,7%, quase 1,75% positivo. O S&P subiu mais 138.2, também dando quase 1,8%, pouco mais de 1,75%. E o Nasdaq subiu mais 671.10, dando 2,6% positivos para o dia. Ontem o Dow deu uma subida de 263.24, dando 0,5% positivo. Os outros dois índices, a maioria do dia, estavam um bocadinho positivos, quase ao fim do dia recuaram um bocadinho. O S&P desceu 12.97, dando pouco mais de 1,5%, 0.17 negativo. E o Nasdaq também desceu 221.55, dando 0,8% negativos também para o dia. Presentemente, outra vez, da parte da manhã, o Dow estava um bocadinho positivo, os outros dois índices um bocadinho negativos e presentemente estão todos três em vermelho, mas outra vez não grandes números.
2: Portanto, é um vermelho alaranjado, não é?
3: Um vermelho é como?
2: Um vermelho alaranjado. Pode voltar ao verde a qualquer momento.
3: Pode sim, senhor. Pode sim, senhor. Já aconteceu várias vezes. O Dow está com 346 pontos negativos, dando 0,6% negativo. O S&P está com 13.10 negativo, dando outra vez 0,17, como foi ontem, negativo. E o Nasdaq está com 12.33 negativo, que não é um grande número, dando 0,5%, 0,05% negativo. Desde que nós falamos, e na terça-feira o S&P é que também bateu um novo recorde, os dois, o Dow e o S&P. Desde que nós falámos a semana passada, eu tinha dito que já tínhamos estado à volta de pouco mais de 10% positivo até aquele ponto que eu falei para trás, 10% positivo para o ano. Quando falámos a semana passada, eu penso que lhe tinha dito que estava à volta de 8,5, tinha recuado um bocadinho para trás, mas por causa das subidas de segunda e de terça-feira, eu acho que já temos outra vez à volta de uns 10% positivo para o ano. Mas ainda falta uns 4,5 meses para chegar ao fim do ano e muita coisa pode acontecer. Pode ainda dar mais um aumento bom, como pode recuar um bocadinho mais para trás.
2: É verdade. Continua.
3: Também temos que pensar que já tivemos, depois de 22, que foi negativo, 23, 24 e 25, foram 3 anos muito, muito bons, acima de 20% em 23 e 24 para o S&P e à volta de pouco mais de 16% positivo para 25. Só foram 3 anos muito, muito, muito altos.
2: Uhum.
3: E, como eu continuo a dizer lá de vez em quando, tem que haver um descansozinho para dar a próxima corrida.
2: É verdade. Entretanto, aqui o SpaceX está com algum problema de corte. Parece-me que, apesar deste corte, para metade dos investidores a retalho continuam confiantes.
3: Continuam confiantes, sim, mas acontece com muitas companhias que logo no início dá aquele grande arranco que toda a gente quer comprar e depois aquilo tem que chegar a um nível de como é que o preço vai estar. Se eu não me engano, ontem estava à volta de $180 cada ação, tinha estado mais alto logo no início e deu um arranque bom por a quantia de investidores que compraram e agora a palavra em inglês às vezes que a gente diz é está settling, está chegando ao seu ritmo.
2: Uhum. Portanto, há um reajustamento, não é isso?
3: Sim. E também muita gente que não pôde ou não quis comprar logo no início, também está à espera para ver se esta descidazinha que houve, que pode ainda descer mais um bocadinho, porque de facto estão com aquela comissão de comprar aquelas ações, só que não querem comprar um preço alto. Se pudessem comprar mais barato, é sempre melhor. Agora, aqueles que já têm, que desceu um bocadinho, também agora estão à espera, é o contrário, que dê outra vez uma subida.
2: É verdade. Portanto, tem de esperar pela chuva para adubar a terra, não é?
3: É verdade.
2: Exatamente.
3: É verdade.
2: É comparações para as pessoas compreenderem. Baixou um bocadinho, vamos comprar agora, porque isto amanhã ou depois vai dar o salto e é aí que nós ganhamos da
3: pois?
2: Forma que compramos. Não é no vender, é no comprar a que estou ganho, não é?
3: Exatamente. Eu digo muita vez, isso também é com propriedade.
2: Uhum.
3: Negociando um preço bom à entrada é sempre melhor futuramente. E isso também comprando um carro, é negociando um preço melhor, é sempre uma melhor compra, é com tudo.
2: Pois. Bom, propriedade, ou seja, imobiliária, sempre vai valorizando, o carro é o contrário, não é?
3: Pois, mas no ponto de mesmo imobiliária... aumentando em valor, lá de vez em quando, imobiliária também dá uma quedazinha.
2: Sim, mas
3: a gente
2: não...
3: vimos isso em 2006 para 7.
2: Mas não desvaloriza, como automóvel, não é?
3: Não, porque o automóvel vai sempre desvalorizar até um certo ponto. Agora, se é carros antigos, às vezes também começam a aumentar em valor.
2: É verdade, é por isso que alguém tem um descapotável.
3: É por isso que há muita gente que também compra... automóveis de certas qualidades
2: sim.
3: Que já começaram a aumentar também o valor.
2: É verdade.
3: Pronto, né? Okay. Mas o ponto é que normalmente é sempre um bom negócio feito à entrada vai-lhe dar mais ganho futuramente.
2: Muito bem. José Matos, eu tenho notado também que nos últimos dias o preço da gasolina baixou. Eu acho que 10 cêntimos é dinheiro para quem está a abastecer semanalmente e encher um depósito, já foi muito mais barato. Portanto, esta tendência vai se manter, apesar de termos aqui o barril do óleo, do crude, a 76,98 esta hora.
3: Ontem, se eu não me engano, ontem estava a 79.
2: Uhum.
3: Só já também desceu um bocadinho, que vai afetar também o preço da gasolina. E também, se chegarem a um acordo, os Estados Unidos e o Irão, isso vai também trocar drasticamente. Uhum. Para melhor, eu acho eu. Mas está a ser um bocadinho difícil. Nenhum outro lado quer dar o braço a torcer.
2: Pois. Se fosse fácil, não tinha piada nenhuma, não é?
3: Não, exatamente.
2: Muito bem,
3: fácil, todos nós fazíamos.
2: É verdade. Mas pronto, de qualquer maneira, vamos aguardar então pelos próximos dias. Para já, houve já uma diferença no combustível e quem precisa dele todos os dias nota que realmente sempre se poupa alguma coisa. José Matos, em termos de construção e novas casas no mercado, como é que estamos?
3: Outra vez, já disse que já aumentou um bocadinho, mas ainda não está a ver o que é preciso de construção. Ainda, não só a construção, porque a construção vai aliviar um bocadinho daquelas casas que já estão em existência já há anos, e para pessoas que queiram vender, porque uma nova construção pode ser um que queira comprar uma nova e vai pôr a sua à venda. Só também quanto mais construção pode haver, mais vai vir ao mercado aquelas que já existem. E já melhorou um bocadinho, que já há mais casas à venda, os juros já baixaram um bocadinho, não muita gente espera, oh, vamos ver quando é que vai ir outra vez para 3. Isto vai levar muito tempo para chegar a 3. O que me estava dizendo, melhor construção, mais à venda, mas ainda não está nesse ponto.
2: Exatamente. Enquanto falávamos, o Nasdaq já está positivo, embora por pouco, e o S&P 500 e o Dow 30 também estão a caminho, por isso mesmo, a tarde promete, José Matos.
3: Pois. Uhum. Há muitas horas no dia do mercado estar aberto, muita coisa pode trocar.
2: Muito bem. Amigo, cá estaremos na próxima quinta, se Deus quiser. Um grande abraço, bom almoço e até quinta-feira, se Deus quiser.
3: Obrigado e bom dia.
2: Muito bom dia, José Matos. É assim esta hora, com as tendências de bolsa, e faltam cerca de 7 minutos e meio para o meio-dia aqui na Costa Leste.
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1: E daqui a pouco temos o Carlos Félix e Antena para informação da região. Logo a seguir o Chef Nando no Hoje Cozinho Eu. Há também Desporto de Antena 1. E esta tarde temos Liga Europa e Liga Conferência. Mantenha-se em sintonia. E agora com uma caipirinha bem fresquinha, vamos até à hora do almoço. Eu, Daniel. Adeus manhã, olá tarde, seja bem-vinda.

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3: Uma investigação está em curso depois de um jovem de 21 anos ter sido baleado ontem à noite em Fall River. A polícia foi chamada à 4th Street por volta das 9 da noite. Os agentes encontraram a vítima, que tinha sido atingida por um disparo. O jovem foi transportado para o Hospital St. Luke's, em New Bedford, e encontra-se estável. A polícia de Fall River apela a quem tenha informações sobre o caso para ligar para a linha de denúncias anónimas. Não há mais informações. Está a aumentar a pressão para travar a criminalidade em Boston. Só na última semana, 9 pessoas foram baleadas e 2 perderam a vida, o que levou à marcação de uma cimeira de segurança pública esta semana. Os recentes tiroteios atingiram áreas como Hyde Park, East Boston e a zona do Seaport. Num dos incidentes em East Boston, a vítima mortal foi um jovem de 21 anos. A mayor de Boston, Michelle Wu, sublinha que os crimes mortais com armas de fogo diminuíram em relação ao ano passado, mas membros do City Council de Boston estão a exigir mais agentes da polícia nas ruas e maior proximidade com a comunidade. A Associação de Moradores do Centro de Boston realizou um encontro à porta fechada. A reunião juntou dezenas de líderes locais, forças de segurança e empresários. O grande objetivo é criar um plano de ação rápido desenhado para cada área de Boston, sendo que um porta-voz da associação relembra que a população vive a segurança através da realidade diária das ruas e não das estatísticas oficiais. A governadora de Massachusetts, Maura Healey, apresentou um pacote de medidas para tornar os cuidados de saúde mais acessíveis no estado. O plano pretende baixar os valores mensais dos seguros, reduzir o custo dos medicamentos e acabar com as faturas surpresa. A governadora assina uma ordem executiva para obrigar o Programa de Saúde do Estado, o MassHealth, a investir 12% do seu orçamento em cuidados primários até 2028. O plano orienta a divisão de seguros a criar limites para os preços cobrados fora da rede de cobertura. Além disso, o Estado quer juntar o poder de compra de várias agências públicas para conseguir negociar medicamentos mais baratos com a indústria farmacêutica. A governadora anunciou também a criação de novas regras para o uso de inteligência artificial na saúde. O objetivo é garantir que as seguradoras não utilizam a inteligência artificial para atrasar ou negar tratamentos de forma injusta. Para resolver a falta de profissionais no setor da saúde, o Governo do Estado planeia também novos apoios para a formação de enfermeiros e promete agilizar o processo de altas hospitalares de forma a libertar camas mais rapidamente e reduzir as despesas. O Departamento da Polícia de Dartmouth emitiu um alerta sobre e-mails fraudulentos que se fazem passar por responsáveis da Vila de Dartmouth. Nestas mensagens, os burlões pedem transferências bancárias e outros pagamentos eletrónicos. Para enganarem as vítimas, criam um falso sentido de urgência, pedem que as pessoas respondam apenas por e-mail, impedindo que contactem diretamente os serviços locais. Os endereços eletrónicos são muito parecidos com os oficiais, apresentando apenas pequenas alterações. A Vila de Dartmouth recorda que nunca solicita informações confidenciais, transferências ou pagamentos através de e-mail. A polícia aconselha a população a verificar com muita atenção os endereços de e-mail de quem envia a mensagem e a nunca clicar em links nem abrir anexos suspeitos. Se receber um destes pedidos, não responda, pode esclarecer qualquer dúvida ligando para os números de telefone oficiais da Vila de Dartmouth. As autoridades pedem ainda que partilhe esta informação com familiares e amigos. As autoridades de saúde anunciaram que o estado de Massachusetts registrou mais de 100 casos de infecção por um parasita intestinal durante este verão. O Departamento de Saúde Pública do Estado divulgou que este problema está ligado, sobretudo, ao consumo de alface contaminada. Este parasita, que pode causar diarreias muito fortes, já deixou milhares de pessoas doentes em todo o país. Depois de 9 casos registados em maio e 32 no mês de junho, os números subiram para 104 no mês de julho no estado de Massachusetts. Recorde-se que a Agência de Alimentação e Medicamentos, FDA, indicou que alguns lotes de alface da marca Taylor Farms, que já foram retirados do mercado, tinham sido enviados para o setor da restauração em Massachusetts. O Centro de Controlo e Prevenção de Doenças dos Estados Unidos, CDC, explica que os sintomas de quem consome o produto contaminado surgem cerca de uma semana após o consumo dos alimentos e que os doentes podem sentir uma diarreia muito forte, falta de apetite, cólicas, náuseas e cansaço extremo. As autoridades de saúde apelam à população para não consumir os produtos recolhidos do mercado, lavar bem as mãos antes de cozinhar e higienizar sempre todas as frutas e vegetais.
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7: Aqui fica mais uma receita tradicional da região do Ribatejo. Ensopado de borrego. Tempere 2 libras de borrego com sal, pimenta, alho e louro. Aqueça 3 onças de azeite num tacho e deixe a carne dourar. Acrescente um pouco de vinho branco e 12 onças de caldo. Deixe cozinhar cerca de uma hora, até a carne ficar muito macia. Sirva sobre fatias de pão alentejano. Um prato cheio de tradição e muito reconfortante.
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9: Acabou a novela. Irán Kunda vai ser reforço do Sporting. Luís Soares amuou e abandonou o treino. Rui Borges foi buscar colombiano ao balneário. Fernando Mendes surpreendido com fugas de informação de Alcochete. Noite europeia para Benfica e Braga para escutar Armando Sá, antigo jogador de Águias e Guerreiros. Alerta no Dragão. Newcastle pode invadir a invicta por Victor Froholt. Treinadores portugueses seguem em frente na Taça do Brasil e ainda o direto com a estrada. Daqui a pouco arranca a primeira etapa em linha da volta a Portugal.
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9: Já vamos à noite europeia de Benfica e Braga, mas abrimos com a conclusão do dossiê Nestor Irán Kunda. Watford e Sporting chegaram finalmente a acordo para a transferência do avançado internacional australiano de 20 anos, que vai custar aos cofres leoninos 15 milhões de euros à cabeça, mais 3 milhões mediante objetivos. Na última semana, o entendimento ficou em espera devido à negociação entre os ingleses e o Bayern de Munique, que detinha 40% do passe de Irán Kunda, percentagem que o Watford conseguiu agora redefinir para tirar máximo partido do valor oferecido pelo Sporting. Irán Kunda já recebeu inclusivamente autorização para viajar rumo a Lisboa e rubricar contrato de 5 temporadas para entrar numa equipa cuja atualidade, a 2 dias da estreia na Liga frente ao Estrela, fica marcada pelo AMU de Luís Soares. O goleador colombiano, que durante o defeso aceitou de forma polémica ser cabeça de cartaz de um candidato derrotado às eleições dos turcos do Fenerbahçe, protagonizou, ao que revela hoje o Diário Desportivo Record, um verdadeiro ato de indisciplina ao abandonar o treino sem autorização, visivelmente irritado quando, após verificação de dados biométricos, a equipa técnica o informou de que teria de realizar mais algumas corridas. Ora, Soares foi para o balneário, pelo meio terá soltado alguns impropérios, mas Rui Borges, depois de falar com o atleta, convenceu a regressar ao apronto. Caso registado, caso sanado, foi o que a Antena 1 perguntou ao antigo jogador do Sporting, Fernando Mendes.
11: São coisas que acontecem, é um ser humano e há coisas na sua vida particular que depois, sem querer, transportam para os treinos e acontece em vários clubes. E nesse aspecto, desculpe, também fui profissional de futebol, realmente fiz coisas quando tinha alguns problemas e descarregava, se calhar, nos sítios onde não deviam. Não devia ter acontecido, claro que não devia ter acontecido. Não, é uma manchazinha que não devia ter acontecido.
9: Apesar da relativa compreensão da parte de Fernando Mendes, Soares entra com o pé esquerdo na nova época e fica uma questão adicional colocada ao antigo jogador pelo jornalista José Carlos Lopes. Mais grave, o sucedido ou o facto de se ter sabido?
11: Eu acho que é ser notícia no dia seguinte. E o Sporting tem atuado nesse aspecto fantástico, um pouco ao que era o Boca do Porto há uns anos atrás. Passava-se certas e determinadas coisas no treino, no balneário, que ninguém sabia. Um balneário de uma estrutura tem que estar mais fechada. Não sei como é que isto saiu, como é que não saiu, mas são situações que, volta a dizer, que acontece. Se calhar não acontece uma, nem duas, nem três, acontece 10, 20, 30, 40 por ano. Agora, eu acho que é mais grave.
9: A opinião de Fernando Mendes. Esta é uma quinta-feira europeia para Benfica e Braga. As Águias recebem o Arts na primeira mão da terceira pré-eliminatória da Liga Europa e para a mesma fase, mas da Liga Conferência, o Braga joga em casa diante do Dinamo Minsk. Sem Auschner selecionado, mas com o regresso de Tomás Araújo e Prestiani às opções de Marco Silva, as Águias defrontam o vice-campeão da Escócia. Na Antena 1, Armando Sá, antigo defesa lateral dos Encarnados, não espera outra coisa que não seja uma vitória que abra desde já a porta dos playoffs.
12: É sempre importante jogar os primeiros jogos, se calhar jogar em casa é importante, e quando se joga em casa e tirar vantagem do resultado em casa é o mais importante, porque todos sabemos o ambiente na Escócia, todos nos ambientes, nos estádios na Escócia são estádios complicados, os escoceses são muito apaixonados pelas suas equipas e às vezes tornam as equipas escocesas muito mais difíceis, como mais põe mais dificuldade aos adversários por causa do ambiente, tudo isso. Mas acredito que o Benfica tem todas as possibilidades de passar em casa, conseguir um grande resultado para depois conseguir gerir na Escócia.
9: Os últimos dias para os lados da luz têm sido marcados pela possibilidade de Pavlidis estar de saída e, se o ato for consumado, o Marco Silva e o Benfica ficam a perder.
12: Além do futebol, quando os jogadores fazem grandes épocas e quando os jogadores têm algum protagonismo nas equipas, é claro que vêm clubes com interesse, vêm clubes à procura deste tipo de jogadores, e o Benfica não...
13: corre esses riscos, mas acredito que o Benfica tem bem estruturado também o seu plantel, as ideias que joga, as ideias que quer, qual é o plano para esta época. Era sem dúvida uma perca muito grande se deixassem sair, não?
9: Benfica Arts, às 8 da noite, para seguir aqui na rádio com o relato de Paulo Sérgio. Meia hora mais cedo, 7:30 da tarde, Braga Dinamo de Minsk, que será acompanhado na emissão mundial de desporto da Rádio Pública por Ricardo Pinheiro, encontro no qual Carlos Vicente não conta com os lesionados Niakate e Jonas Wendt. Armando Sá, que também se notabilizou ao serviço dos minhotos, espera que se confirme o início de época personalizado dos arsenalistas.
13: Um Braga forte, um Braga que já vem todos os anos a evoluir e a crescer e a deixar a sua marca no campeonato português. Falta-lhe aquele clique para poder ganhar títulos, mas é mais uma etapa no caminho, é mais um jogo para poder impor o seu futebol, a sua ideia e a sua cultura, não?
9: Braga Dinamo de Minsk e Benfica Arts, para acompanhar a par e passo aqui na rádio. A propósito de competições europeias e ao cuidado das equipas portuguesas já garantidas e as que ainda estão em fase de apuramento, a UEFA anunciou uma alteração às regras disciplinares, o aumento do número de cartões amarelos necessários para se cumprir suspensão. Até aqui eram precisos 3, mas passam agora a 4. Em consequência, os seguintes patamares disciplinares passam a ser atingidos aos 6 e 8 amarelos, substituindo os anteriores limites de 5 e 7 advertências. Entretanto, e com segunda mão frente ao Arts na Escócia dentro de uma semana, o Casa Pia Benfica da segunda jornada do campeonato foi reagendado pela Liga de domingo 16 de agosto para segunda-feira 17 às 8:15 da noite. Quanto ao Braga, mantém o compromisso dessa jornada, derby com o Gil Vicente às 8:30 de domingo, apesar de depois, tal como o Benfica, poder disputar play-off europeu no dia 20 de agosto. No Futebol Clube do Porto, pelo meio de negociações ainda em curso por Sousa, lateral esquerdo brasileiro do Tottenham, e a busca por um ponta de lança no mercado, alerta no Dragão por Victor Froholt. O Newcastle, que acaba de chegar a acordo com o Arsenal para a venda de Bruno Guimarães, está ativamente em busca de um substituto para o médio internacional brasileiro e pode virar agulhas para a invicta pelo dinamarquês, que ainda assim está protegido com cláusula de rescisão de 85 milhões de euros. No resto do mercado, duas notas. Ao Académico de Viseu chegou o médio croata Andro Babic, 21 anos, ex-Velas Mostar, assina até a 2030, e o Marítimo anunciou Brian Limbonde, o extremo belga, 25 anos, contratado aos neerlandeses do Heracles Almelo, assina por duas épocas. Todos os treinadores portugueses em prova na Taça do Brasil têm motivos para sorrir. As quatro equipas em causa avançam para os quartos de final, com destaque para o balão de oxigênio que recebe Luís Castro, altamente contestado no Grêmio, mas que eliminou o Mirassol com vitória caseira 1-0 nos oitavos.
14: Primeiras palavras para os jogadores e para a torcida. A torcida apoiou de princípio a fim, mesmo nos momentos mais difíceis que nós tivemos, continuou-nos a transmitir a energia suficiente para nós defendermos a nossa baliza. Os números são claros, tenho a certeza que fomos melhores no cómputo dos dois jogos.
9: E recuperando o Vasco da Gama a olhos vistos, Pedro Emanuel viu o gigante da colina vencer o derby carioca com o Fluminense por 3-1.
15: Sem dúvida que é um mérito dos jogadores, pela forma como trabalham diariamente, com a forma como tentam aplicar tudo aquilo que nós preparamos para o jogo. E hoje eu até vou acrescentar um bocadinho mais. Acho que a primeira parte foi quase perfeita.
9: De vitória em vitória, a história do Cruzeiro na Taça do Brasil para já ainda não terminou. A equipa de Artur Jorge avança para os quartos após triunfo 2-0 sobre a Chapecoense.
16: Aquilo que para nós é importante é de facto a qualificação. Foi um jogo bem conseguido, bem seguro da nossa parte. Tivemos uma dominância constante e ao longo de toda a partida. Satisfeito pelo comportamento, pela atitude dos jogadores.
9: E porventura com dificuldades inesperadas em Fortaleza, o Palmeiras perdeu por 3-2 na segunda mão dos oitavos, depois de ter vencido em casa confortavelmente por 3-0. Abel Ferreira deu o corpo às bolas.
17: Não tive arte nem engenho para os mobilizar. Eu sou o primeiro a dizer, seja onde for, seja contra quem for, joguem jogar, jogamos para ganhar. E hoje nós não entramos com a nossa máquina competitiva ligada. Algo desconcentrados, a maior responsabilidade é minha.
9: Ainda assim, reforçamos 4 técnicos portugueses ainda em cena na Taça do Brasil. Agora a luta pela sobrevivência de Gianni Infantino à frente da FIFA e já a pensar, claro, nas eleições de março do próximo ano. O secretário-geral e o Conselho de Administração reiteraram na última noite total apoio ao presidente do organismo, apesar de reconhecerem erros no projeto que pretendia privatizar a organização dos mundiais, processo no qual, assegura a FIFA, nunca foi intenção excluir a posição das suas associações membro. Vamos para a estrada. Daqui a menos de uma hora, o arranque da primeira etapa em linha da volta a Portugal em bicicleta, partida da Lourinhã, possível chegada ao sprint à meta no Palácio Nacional de Queluz e antes a subida ao Alto de São Pedro de Sintra. Será Pedro Ribeiro. Muito boa tarde. O primeiro teste ao camisola amarela, Julius Johansson.
18: Precisamente porque é uma etapa de sobe e desce, carrossel constante com essa subida à Serra de Sintra, prémio de terceira categoria, mas a Lourinhã recebe pela segunda vez uma partida da volta a Portugal. A primeira foi há 53 anos, estávamos no ano de 1973, 14ª etapa entre a Lourinhã e o Estoril, curiosamente uma etapa que acabou no autódromo e foi ganha por Manuel Gomes do Futebol Clube do Porto. Hoje Queluz, uma chegada inédita na volta a Portugal, com 153 km para percorrer, há duas metas volantes para ultrapassar, em Silveira ao quilómetro 46 e no Palácio Nacional de Mafra ao quilómetro 110 e depois, como falávamos, os prémios de montanha em Montelavar de terceira categoria ao quilómetro 120 e no Alto de São Pedro de Sintra também de terceira categoria ao quilómetro 137.9, já perto da do final da etapa, com a meta estar instalada aqui na Avenida Engenheiro Duarte Pacheco. Na classificação, Julius Johansson da Emirates tem 4 segundos

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1: Duas vezes a volta a Portugal está a 14 segundos, mas os 10 primeiros da geral estão separados por 17 segundos. Hoje tudo pode acontecer, vai certamente acontecer alguma coisa na frente da corrida, até porque vamos ter certamente muitas fugas e uma chegada ao sprint aqui, na chegada à Queluz.
2: Obrigado, Pedro Ribeiro. Portanto, Johansson, primeiro líder da geral da volta, depois da vitória de ontem no prólogo em Lisboa, etapa de abertura que a Antena 1 acompanhou dentro do carro de apoio do Boa Vista. A reportagem é da Ariana Azevedo.
3: Atenção aos andamentos.
4: O espaço é exíguo e a tensão divide-se por quatro. Ao volante vai João Ferreira, o diretor de comunicação da equipa. Atrás sigo eu com o mecânico experiente Joaquim. E no banco de pendura, com o transmissor do rádio da equipa na mão, vai o diretor desportivo André Cardoso. O alvo da perseguição é o estreante Rafael Baltarejo. O líder da equipa Feira dos Fás Boa Vista aponta aos tempos da concorrência e assume o controle.
5: Vou tomando nota dos tempos e vou informando. E vou dando-me apoio.
4: Da rampa de partida desce o dorsal 75. Depois dos primeiros metros do percurso, o carro arranca atrás do corredor. André Cardoso agarra no transmissor e fixa olhos na estrada. A partir deste segundo, ele é a mente e os pulmões de Rafael.
5: Agora é o mais encaixado, o mais aéreo possível, ok? O mais aéreo possível. Guia-te pela linha da estrada, sempre encaixadinho, até lá abaixo. A gente já vai avisando, vamos embora, campeão. Sempre encaixado.
4: Este diretor desportivo sabe o que é andar na grandíssima, até porque já foi segundo na geral em 2011. Cada metro é uma luta contra a física. Do banco da frente, corrige a postura do jovem Baltarejo.
5: Vamos embora. Sempre essa cabeça baixa, baixa, baixa, baixa. Isso. Não quero ver a cabeça do carro. Vamos embora, campeão. Está a tua família em casa a ver na televisão. Carrega bem, carrega bem.
4: Na linha de meta, hora de olhar para os tempos. O primeiro dia do corredor está cumprido. Resta agora descansar e pensar nas etapas de estrada que se aproximam.
5: As primeiras sensações que eles têm da volta, não diz muito, mas já diz alguma coisa, porque acredito que, para as características da nossa equipa, o melhor está por vir.
2: Ariana Azevedo e Pedro Ribeiro na estrada pela Antena 1, rádio oficial da 87ª, aliás, volta a Portugal em bicicleta. Ainda do ciclismo, prossegue a volta à Polónia com João Almeida, chefe de fila da Emirates, a 30 segundos do líder, o italiano Jonathan Milan. Hoje, quarta etapa, 175 km mais 500 metros entre Jagan e Karpash. No ténis, ao final da tarde, Nuno Borges tenta apuramento para os oitavos de final do Masters 1000 de Montreal, no Canadá. O número 1 português vai defrontar o alemão Yannick Anfmann, sendo que na vertente de pares, Francisco Cabral joga à noite ao lado de James Tracy, frente à dupla formada pelo norte-americano Rajiv Ram e pelo britânico Joe Salisbury. Já no circuito Challenger em Istambul e depois de ter sido eliminado em singles, Tiago Pereira busca esta tarde as meias finais de pares, ao lado do russo Daniil Ostapenkov, frente a Petr Barbidiukov e Alexander Binda. Quanto ao ténis de mesa, fim da linha na manhã de hoje para João Geraldo no WTT Champions de Yokohama, no Japão, derrota nos oitavos de final diante do anfitrião Hiroto Shinozuka por 3-1. Fechamos com handball. A seleção masculina de sub-18 acaba de se despedir do europeu que decorre na Sérvia. Já sem possibilidade de avançar para os quartos de final, Portugal derrotou a Suécia por 32-28, esse resultado final. A partir das 4:30 da tarde, a seleção feminina, igualmente de sub-18, defronta o Brasil na ronda de classificação do Mundial que decorre na Roménia.
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Lá longe do senhor Carlos Paião, estávamos em 1986 e hoje em Portugal é lançado o filme de Carlos Paião, só mesmo no cinema, intitulado Playback, a vida e obra deste senhor da música portuguesa que teve apenas 10 anos de carreira porque faleceu muito jovem, vítima de acidente de viação. Esta hora, 83 graus em Beaufort, de umidade relativa do ar, 82%. Tudo juntinho, temos uma temperatura aqui nesta região acima dos 90 graus. Hoje também faz 60 anos, a ponte 25 de Abril.

Joel Branco, e a gente cresce, cresce. O Carlos Peão não só cantou, como também escreveu música para muita gente. Um alerta no trânsito: se vai a caminho do Cabo Cato, prepare-se porque pode haver atrasos à construção na Estrada 6. Meio-dia, 35 minutos. Viver, viver, chamar a toda a gente de meu irmão. Este é o Carlos Quintas. Boa tarde, bom almoço, obrigado pela sintonia.

Mais uma das canções do Carlos Paião, interpretação do Carlos Quintas. E esta também é do Paião. Parece que é bruxo, Dom Rodrigo, aqui na WJFI. 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

E hoje na Hora do Almoço, canções de Carlos Paião, esta interpretada e de que maneira por Rui Veloso, a famosa Cinderela. Entretanto, precisa-se de padeiro e pasteleiro, ligar 508-264-2479, entrada imediata, padeiro e pasteleiro. Os interessados devem ligar 508-264-2479, entrada imediata. Muita gente cantou temas de Paião, Carlos Paião, que hoje tem no cinema em Portugal o seu filme a estrear, Playback. E eles foram tão longe. Agora com Lenita Gentil, mais uma do Carlos Paião.

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0: E a fechar com discoteca do Carlos Peão, as notícias da Uma estão a bater à porta.
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4: 6 horas no continente e na Madeira, 5 nos Açores. Voltamos às temperaturas. No Porto e em Ponta Delgada estão 23 graus, Coimbra e Funchal 27, Lisboa 29, Faro 31. E voltamos também à informação com Nuno Rodrigues. Quais são os principais títulos a esta hora?
5: Satisfeito e de consciência tranquila, o Ministro da Administração Interna comenta assim as iniciativas da Ministra da Justiça. Rita Júdice mandou avaliar o funcionamento da Polícia Judiciária nos mandatos de Luís Neves através de uma auditoria e de uma investigação interna. Voltou a falhar o prazo. O movimento Missão Escola Pública garante que os resultados da segunda fase dos exames nacionais ainda não chegaram às escolas. O Ministério da Educação tinha anunciado que os resultados seriam enviados até às 5:30 da tarde de hoje. Francisco Campos venceu a primeira etapa da edição deste ano da Volta a Portugal em bicicleta. Rui Oliveira veste a camisola amarela.
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5: O Ministro da Administração Interna elogia as iniciativas anunciadas esta tarde pelo Ministério da Justiça. Depois das várias polémicas que vieram a público nas últimas semanas, a Ministra Rita Júdice ordenou uma auditoria e uma investigação interna para avaliar o funcionamento da Polícia Judiciária nos mandatos de Luís Neves. À margem de uma iniciativa esta tarde em Leiria, o agora Ministro da Administração Interna garantiu que continua tranquilo e elogiou a decisão de Rita Júdice.
6: Senhor Ministro da Justiça ordenou e ordenou bem.
7: Auditoria à Polícia Judiciária na altura em que o Sr. Ministro tutelava este órgão.
6: E bem, eu já disse que estou absolutamente tranquilo e ainda bem que todas essas auditorias, investigações, averiguações, audições se façam para que no final a verdade de tudo venha ao de cima. Portanto, quero dizer que estou absolutamente tranquilo e também que estou desejoso, se necessário for, de colaborar e contribuir com o meu conhecimento para essas questões.
5: As declarações do Ministro da Administração Interna, no dia em que ficou também a saber-se que Luís Neves vai ser julgado no Tribunal de Contas por causa de infrações financeiras detectadas numa auditoria às contas de 2023 da Judiciária. Se o Ministro pagasse uma multa de forma voluntária, uma multa de cerca de 2.500 euros, seria dispensado do julgamento, mas optou por contestar. Luís Neves entende por isso que não vai ser julgado, até porque foi ele que tomou a iniciativa de solicitar a intervenção deste tribunal.
6: Contrariamente àquilo que tem vindo a ser dito, fui eu que requeri a intervenção do Tribunal de Contas. A Polícia Judiciária foi inspecionada, quer dizer que nos últimos anos a Polícia Judiciária teve inúmeras inspeções, em que saímos bem globalmente delas. Numa inspeção do Tribunal de Contas, há dois factos que nos foram apontados com relevância. E o Tribunal de Contas entendeu que o contraditório que a Polícia Judiciária apresentou que era suficiente e deu o assunto como encerrado. O processo foi visto ao Ministério Público e o Ministério Público entendeu que num caso concreto deveria aplicar uma sanção mínima a mim, à diretora financeira e ao diretor financeiro desta área. Eu contestei, vou contestar que estou em prazo, porque entendo que esse facto que aí está foi para salvar uma operação policial de grande importância de combate ao crime organizado transnacional. Tinha que ser tomada uma decisão de urgência, tinha que ser tomada uma decisão sob confidencialidade e quero dizer o seguinte, a forma como essas viagens, que é de viagens que estamos a falar, foram adquiridas, pouparam dinheiro ao Estado.
5: Luís Neves, e a notícia relacionada com o Tribunal de Contas, a notícia conhecida ao início da tarde, ainda antes do Ministério da Justiça ter confirmado que a Polícia Judiciária vai ser alvo de uma auditoria e também de uma avaliação interna. É uma decisão da Ministra Rita Júdice na sequência das polémicas que vieram a público nas últimas semanas. Rita Soares.
8: Uma decisão tomada na sequência das notícias sobre o funcionamento da Judiciária quando Luís Neves era diretor nacional até fevereiro deste ano, antes de entrar para o governo. A ministra Rita Alarcão Júdice ordenou essa avaliação interna, uma avaliação que vai incidir também sobre os processos que possam ter sido abertos pela Direção de Serviços de Disciplina e Inspeção, uma unidade da própria Polícia Judiciária, responsável pelo controlo e pela instrução de processos disciplinares e que monitoriza também os planos de prevenção de riscos de corrupção. Na resposta enviada esta tarde à Antena 1, o gabinete da ministra confirma também que a Judiciária vai ser alvo de uma outra auditoria da Inspeção-Geral dos Serviços de Justiça. Um órgão, lê-se nesta resposta, que faz inspeções regulares a todas as instituições do setor. Já sobre a questão do atrelado, apreendido pela Polícia Judiciária numa operação relacionada com tráfico de droga e encontrado em Barcelos na empresa do empreiteiro amigo de Luís Neves, o Ministério da Justiça entende que não se justifica qualquer averiguação adicional, uma vez que essa matéria está a ser investigada no inquérito do Ministério Público.
5: O antigo Diretor Nacional da Judiciária já está a ser alvo de um processo de inquérito por causa da deslocação do atrelado apreendido no âmbito de uma investigação sobre tráfico de droga. Ainda assim, a Ministra da Justiça ordenou uma auditoria à Polícia Judiciária e também uma avaliação interna. Entrevistado esta tarde pela RTP, João Oliveira, o Diretor da Unidade Nacional de Combate ao Tráfico de Estupefacientes da Judiciária, acredita que a instituição está confortável com estas decisões.
9: Obviamente, eu, em termos mais particulares, e seguramente a instituição, estará muito confortável. Como lhe disse, não é o todo, não é a parte que faz o todo. A força da Polícia Judiciária vem da riqueza, da robustez, dos seus princípios, dos seus valores, valores desde logo de legalidade, o garante do princípio da legalidade e da Constituição, da sua capacitação
10: técnica.
9: Obrigada,
10: vão continuar a respeitar estes valores, com certeza. Muito obrigada, senhora.
9: Vamos continuar com toda a certeza a pugnar pela manutenção desse quadro de valores e do bom nome da instituição da Polícia Judiciária, porque o país e os portugueses assim o merecem.
5: João Oliveira, entrevistado esta tarde pela jornalista da RTP, Soraya Ramos, a propósito da auditoria à Polícia Judiciária anunciada pela Ministra da Justiça. O movimento Missão Escola Pública garante que os resultados da segunda fase dos exames nacionais ainda não chegaram às escolas. O Ministério da Educação tinha adiantado que os resultados seriam enviados aos estabelecimentos de ensino até às 5:30 da tarde de hoje. A dirigente do movimento, Cristina Mota, diz que pelas informações que têm recebido, esse prazo não foi respeitado.
11: O feedback é que não foram enviados. Portanto, até às 17:30 as escolas não receberam nada. Portanto, estamos a receber aqui informação que confirma que não se recebeu nada até às 17:30, com exceção dos exames em papel de geometria descritiva e desenho que tiveram lugar no formato tradicional, o que também já tinha acontecido na primeira fase. Portanto, é um facto que chegaram na data prevista esses exames que não tiveram digitalização para classificar, mas também não se fazem acompanhar do ficheiro que dá acesso às provas ou às pautas. Portanto, também desses não é possível afixar pautas porque não têm dados.
5: Cristina Mota diz que também está preocupada, mas não surpreendida, depois das falhas registadas durante a primeira fase dos exames nacionais. Já Felinto Lima, da Associação Nacional de Diretores e Agrupamentos de Escolas Públicas, também ouvido esta tarde pela Antena 1, confirma que nem todas as escolas receberam ainda os resultados dos exames.
12: Algumas escolas já receberam as provas por volta das 17:30 e outras escolas ainda não receberam os ficheiros, que aí estamos à espera para produzir as pautas durante as próximas horas. Para quê? Para que amanhã de manhã possamos afixar as pautas respectivas para que os alunos possam consultar as suas classificações.
13: Tem indicação de que escolas são essas, ou seja, de que zonas do país?
12: A primeira escola que eu tive conhecimento foi uma escola do Algarve, que já recebeu, na verdade, os ficheiros. Isso agora depende um bocadinho de cada agrupamento de exames que vai enviando paulatinamente esses ficheiros para as escolas. Estou convencido que nas próximas horas a situação está resolvida.
13: Mas acredita que até ao final do dia de hoje, em princípio, a maior parte das escolas receberá os ficheiros?
12: Sim. Acredito que até ao final do dia de hoje, a maior parte das escolas, todas as escolas receberão os ficheiros para que nós, à meia de manhã, possamos dar uma alegria aos nossos alunos.
5: Filinto Lima, o presidente da Associação Nacional de Diretores de Agrupamentos e Escolas Públicas, entrevistado há momentos pela jornalista Inês Martins, da Antena 1. Hoje o Ministério da Educação tinha garantido que os resultados da segunda fase dos exames nacionais seriam enviados às escolas até às 5:30 da tarde. Num comunicado enviado às redações, o Ministério de Fernando Alexandre adianta também, Rita Fernandes, que esses resultados devem ser afixados como previsto durante o dia de amanhã.
14: Está tudo preparado para que os alunos saibam as notas amanhã de manhã, sexta-feira, com a fixação dos resultados da segunda fase dos exames nacionais do secundário nas escolas. Quanto aos resultados dos pedidos de revisão dos exames do secundário da primeira fase, também vão ser publicados amanhã, sexta-feira, mas da parte da tarde, por causa do número elevado de pedidos de reapreciação das provas. É isso que explica o Ministério da Educação. No comunicado, o Ministério diz também que é a partir de amanhã, sexta-feira, que os alunos podem começar a receber os PDF dos exames nacionais da segunda fase.
5: Informações divulgadas ao início da tarde pelo Ministério da Educação, garantindo que os resultados dos exames nacionais, a segunda fase, vão ser afixados amanhã nas escolas. Na volta a Portugal em bicicleta, Rui Oliveira é o novo camisola amarela, depois da etapa de hoje entre Alorinhã e Queluz. Etapa que terminou ao sprint, Pedro Ribeiro agora em direto, e com a vitória de Francisco Campos, da equipa do Tavira.
15: Precisamente 28 anos, natural de Penafiel, a ser o mais rápido aqui na chegada aqui à Queluz, mas Rui Oliveira a conseguir conquistar a camisola amarela, que está presa por 3 segundos. Rafael Reis, Dani Color, é agora segundo classificado. Ariana Azevedo está junto do novo camisola amarela.
16: É, Rui Oliveira está comigo já aqui a fazer alongamentos, tem que ir embora daqui a pouco, já falamos um bocadinho sobre isso, mas muita emoção de Rui Oliveira por vestir esta amarela que vai abraçando aí.
17: Sim, estou muito feliz, é um sonho tornado realidade. Só na estreia, nesta volta, nunca pensei começar assim, com o segundo lugar. Hoje poderia ter vencido, fiz quarto, mas consegui vestir a amarela e estou muito feliz, muito orgulhoso por mim, pelos meus. Sei que muita gente está contente por mim. E agora falta o último objetivo, que é vencer uma etapa e ajudar a minha equipa a conseguir o melhor resultado possível na geral.
16: O objetivo agora é erguer os braços numa etapa. Como é que foi a estratégia da equipa hoje?
17: Sim, a estratégia coube-nos a nós tirar, porque estávamos de camisola amarela com o Júlio e respeitámos a camisola amarela e esta corrida, portanto tirámos. E a equipa acreditou em mim, respeitou-me e deu-me muita motivação para conseguir hoje vencer a etapa. Não consegui vencer a etapa, mas consegui vestir de amarelo, portanto continuámos no mesmo registro e amanhã há mais uma oportunidade.
16: Uma última pergunta, e já que estamos a falar em equipa, o João Almeida caiu na volta à Polónia, fica agora a 16 minutos. Tem alguma mensagem para o seu colega?
17: Sim, já me tinham dito isso anteriormente. Eu só tenho a desejar as melhoras ao João, é um amigo, um companheiro e merece tudo bom. Não tem tido um ano fácil, mas ele é forte e certamente que, se não for nada de grave, ele vai recuperar rapidamente e só lhe desejo a maior força e um grande abraço de coração para ele.
16: Muito obrigada, Rui Oliveira, que agora vai continuar a recuperar na luta pela etapa de amanhã. Quer erguer os braços numa próxima oportunidade, mas já veste de amarelo em Queluz.
5: Rui Oliveira, da Emirates, veste a camisola amarela, vai assim para a estrada amanhã, para a segunda etapa entre Sines e Albufeira. Como escutámos na volta à Polónia, João Almeida caiu hoje, segundo a agência Lusa, magoou-se com alguma gravidade, ficou assim afastado da luta pelo triunfo nesta prova. João Almeida, que ainda ontem fez 28 anos, pode agora começar a pensar num desafio também importante que tem pela frente nos próximos dias, a volta à Espanha, que começa lá mais para o final deste mês.
4: Nuno Rodrigues, nesta edição das 6 da tarde na Antena 1, também em simultâneo com a RTP Antena 1 Madeira e RTP Mundo e sempre online em noticias.rtp.pt.
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19: Muito boa tarde, o tempo vai continuar soalheiro, quente e úmido, a máxima à volta dos 86 durante a tarde, umidade relativa do ar a esta hora está nos 79%, dá uma temperatura de 95 graus. Para amanhã mais um dia com sol, a máxima poderá atingir os 89 graus, prevê-se 84 para sábado, 86 no domingo.
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19: E o dólar americano vale 86 cêntimos na zona euro, 5 reais e 12 centavos no Brasil. Em Cabo Verde pode contar com 95 escudos. 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
21: Quanto a marés, é alta às 2h30, baixa 8h40. Hoje a temperatura da água de mar em New Bedford pode atingir os 74 graus Fahrenheit. 84 é a temperatura esta hora em New Bedford e Fall Rivers. Temos área de Boston com 88, 88 também para Newark, New Jersey e Hartford, Connecticut, 91 em Lowell, 82 em Quebec, 81 em Toronto, Peabody 86, Taunton com 87, 87 também para Providence, Orlando 86, 91 em Lowell.
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23: Olha o que a Candinha está falando aqui. Puxa, mas como fala?

É o mexerico da Candinha, Rei Roberto, ainda hoje para ganhar convites para o piquenique já este sábado, aliás, este domingo, dia 9 de agosto, em Dark, mas mantenha-se em sintonia. Muito boa tarde, obrigado por estar connosco e também por preferir as firmas e marcas.

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1: 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E pronto, estamos a chegar aqui à bonita cidade de Fall River.

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1: Muito bem, temos aqui dois convites para o piquenique anual, 31ª edição, dos Amigos do Nordeste, já este domingo, dia 9, a partir do meio-dia até às 6 da tarde, e exatamente no Allen's Neck Road, em South Dartmouth, haverá muita música, também muita comida, um piquenique em cheio. Nós temos dois convites, e a chamada número 2 vai ser contemplada. 508-996-9611. 508-996-9611, chamada número 2.

0: belo tema na voz da Sol Garcia, Tiki Tiki Tiki Taki. É chamada número 2, viva, muito boa tarde.
1: Muito boa tarde.
0: Ora, viva, muito boa tarde. É chamada número 2, estou a falar com...
1: Com Carlos Mendes.
0: Carlos Mendes, sim senhor, está sempre à escuta o Carlos, não é?
1: Sempre escuta, sempre escuta.
0: Muito bem, tem sempre aí no seu lado direito a WGFDI.
1: É o rádio dia a dia.
0: É verdade, quem está na estrada tem sempre do lado direito a WGFDI.
1: E o número 2 é o meu número sorteado.
0: Ah, é verdade, o número 2 é o número sorteado. Carlos Mendes, é por ser a chamada 2, já sabe o que é. Tenho aqui dois convites para estar no piquenique anual. É o 31º Amigos do Nordeste, aqui em Dartmouth, no 104 do Allen's Neck Road. No domingo, a partir do meio-dia, haverá boa comida lá fora no grelhador. Haverá também muita música para ouvir durante a tarde. E quem sabe se a Nelly Di Giulio também pode dar um saltinho ao palco.
1: Claro que sim, vamos ver, vamos ver.
0: Nunca sabe, não é?
1: Nunca se sabe, nunca se sabe.
0: Já agora também
1: sempre,
0: um cheirinho...
1: Sempre é boa oportunidade.
0: Já agora um cheirinho a coladeira também anima a tarde.
1: Ah, é bom, é bom, é bom.
0: Muito bem, amigo Carlos, passe por cá, leve consigo os dois convites, leve também a senhora, a sua esposa, para dar um pezinho de dança e dar lá também um ar da sua graça no palco.
1: Sim, senhor, vou falar com ela.
0: Pronto, Carlos Mendes, um grande abraço, parabéns. E qual é a rádio que dá mais aos seus ouvintes?
1: 97.3.
0: Carlos Mendes vai ao piquenique anual dos Amigos Nordeste, 31ª edição. E hoje quem faz anos é o Rafa Rebelo. Parabéns, menino, são 31, não é? Força!

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de verão e no dia em que a Ponte sobre o Tejo, Ponte 25 de Abril, comemora 60 anos, brindar com vinho verde o nosso Portugal, aqui o saudoso Paulo Alexandre. No dia 6 de agosto de 1919, António José de Almeida era eleito Presidente da República em sessão no Congresso. Em 1926, a primeira mulher, pela primeira vez uma mulher assim que é, Gertrude Ederle, atravessa o Canal da Mancha. E a música não para. Uma

0: É a segunda geração e vem dançar toda a noite música de baile na tarde que passa. Depois das duas a Diana vai animar a tarde, às três há futebol, ao Benfica Hearts para a Liga Europa. Entretanto, a entrada para o que é bocado está um pouco condicionada, vai demorar um bocadinho. Atenção, amigo automobilista, também no centro de Boston, trânsito um pouco congestionado e há um acidente na 290, saída 9 para Auburn Street, por isso mesmo, no sentido oeste, 290, perto da saída 9, vai encontrar algum atraso.
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Lisboa com Tony Carreiro. Estamos a finalizar a emissão desta quinta-feira, o dia 6 de agosto. Depois das 12 a Diana estará em antena. Às 3, à tarde esportiva com Antena 1, para o relato do Benfica Hearts. E a partir das 6, teremos então o Dionísio no Paralelo 18-21. Obrigado pela companhia. Continuação de boa quinta-feira. Aquele abraço e até amanhã, se Deus quiser.

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3: Sete horas no continente e na Madeira, seis nos Açores. Nuno Rodrigues, a esta hora, no topo da atualidade.
4: Com a Judiciária e o Ministro da Administração Interna debaixo de fogo, o Presidente da República repete a mensagem que deixou na semana passada, sublinhando a importância de preservar as instituições. As polémicas que envolvem Luís Neves levaram a Ministra da Justiça a ordenar uma auditoria e uma investigação interna na Polícia Judiciária. O atual Ministro elogia estas iniciativas e garante que continua tranquilo. Os resultados da segunda fase dos exames nacionais já chegaram à maioria das escolas. Os diretores acreditam que vai ser possível afixar os resultados amanhã.
3: A esta hora estão 23 graus no Porto e também em Ponta Delgada, 27 em Coimbra e no Funchal, 29 em Lisboa e 31 em Faro. Edição das 7 na Antena 1 com Nuno Rodrigues.
4: Um dia marcado por novos desenvolvimentos nas polémicas que envolvem a Judiciária e o antigo diretor nacional desta polícia. O Presidente da República pouco ou nada acrescenta em relação ao que já tinha dito na semana passada. Numa curta declaração esta tarde, em Viseu, António José Seguro voltou a sublinhar a importância de preservar as instituições. É de resto nesse sentido que o Presidente interpreta a auditoria e a investigação interna na Judiciária, hoje anunciadas pela Ministra da Justiça.
5: Eu reafirmo aquilo que disse na semana passada em Marvão, e designadamente a necessidade de todos nós termos responsabilidades, quer individuais, quer como titulares do órgão de soberania, de preservarmos e defendermos as instituições da democracia e do Estado de Direito Democrático. E, aliás, nesse sentido que eu interpreto a recente decisão da Ministra da Justiça de ter, mandou fazer uma auditoria à Polícia Judiciária. E o que é importante é que tanto esta auditoria como as investigações criminais que estão a decorrer produzam resultados o mais rapidamente possível para que nós possamos ter conhecimento dessas mesmas conclusões. É muito importante que cada um, no âmbito das suas competências constitucionais, atue de acordo, de forma a preservar o Estado de Direito Democrático e as instituições da nossa democracia. Não tenho mais nada a dizer.
4: O Presidente, sem mais comentários, no dia em que as polémicas que envolvem Luís Neves levaram ao Ministério da Justiça a anunciar uma auditoria e uma investigação interna na Polícia Judiciária, à margem de uma iniciativa em Leiria, Luís Neves, o agora Ministro da Administração Interna, garantiu que continua tranquilo e elogiou a decisão de Rita Júdice.
6: Senhor Ministro da Justiça ordenou e ordenou bem.
7: Auditoria à Polícia Judiciária na altura em que o Senhor Ministro tutelava este órgão.
6: E bem, eu já disse que estou absolutamente tranquilo e ainda bem que todas essas auditorias, investigações, averiguações, audições se façam para que, no final, a verdade de tudo venha ao de cima. Portanto, quero dizer que estou absolutamente tranquilo e também que estou desejoso, se necessário for, de colaborar e contribuir com o meu conhecimento para essas questões.
4: Declarações do Ministro da Administração Interna, no dia em que ficou também a saber-se que Luís Neves vai ser julgado no Tribunal de Contas por causa de infrações financeiras detectadas numa auditoria às contas de 2023 da Judiciária. O Ministro diz que não será julgado, até porque foi ele que tomou a iniciativa de solicitar a intervenção deste Tribunal.
6: Contrariamente àquilo que tem vindo a ser dito, fui eu que requeri a intervenção do Tribunal de Contas. A Polícia Judiciária foi inspecionada, quer dizer que nos últimos anos a Polícia Judiciária teve inúmeras inspeções, em que saímos bem globalmente delas. Numa inspeção do Tribunal de Contas há dois factos que nos foram apontados com relevância. E o Tribunal de Contas entendeu que o contraditório que a Polícia Judiciária apresentou que era suficiente e deu o assunto como encerrado. O processo foi visto ao Ministério Público e o Ministério Público entendeu que num caso concreto deveria aplicar uma sanção mínima a mim, à diretora financeira e ao diretor financeiro desta área. Eu contestei, eu vou contestar que estou em prazo, porque entendo que esse facto que aí está foi para salvar uma operação policial de grande importância de combate ao crime organizado transnacional. Tinha que ser tomada uma decisão de urgência, tinha que ser tomada uma decisão sob confidencialidade, e quero dizer o seguinte: a forma como essas viagens, que é de viagens que estamos a falar, foram adquiridas, pouparam dinheiro ao Estado.
8: Explicações de Luís Neves em relação ao caso relacionado com o Tribunal de Contas, uma notícia conhecida ao início da tarde, ainda antes do Ministério da Justiça ter confirmado que a Polícia Judiciária vai ser alvo de uma auditoria e também de uma avaliação interna. É uma decisão da Ministra Rita Júdice na sequência das polémicas que vieram a público nas últimas semanas. Rita Soares.
9: Uma decisão tomada na sequência das notícias sobre o funcionamento da Judiciária quando Luís Neves era Diretor Nacional até fevereiro deste ano, antes de entrar para o governo. A ministra Rita Alarcão Júdice ordenou essa avaliação interna, uma avaliação que vai incidir também sobre os processos que possam ter sido abertos pela Direção de Serviços de Disciplina e Inspeção, uma unidade da própria Polícia Judiciária, responsável pelo controlo e pela instrução de processos disciplinares e que monitoriza também os planos de prevenção de riscos de corrupção. Na resposta enviada esta tarde à Antena 1, o gabinete da ministra confirma também que a Judiciária vai ser alvo de uma outra auditoria da Inspeção-Geral dos Serviços de Justiça. Um órgão, lê-se nesta resposta, que faz inspeções regulares a todas as instituições do setor. Já sobre a questão do atrelado, apreendido pela Polícia Judiciária numa operação relacionada com tráfico de droga e encontrado em Barcelos, na empresa do empreiteiro amigo de Luís Neves, o Ministério da Justiça entende que não se justifica qualquer averiguação adicional, uma vez que essa matéria está a ser investigada no inquérito do Ministério Público.
8: O antigo Diretor Nacional da Judiciária já está a ser alvo de um processo de inquérito por causa da deslocação do atrelado apreendido no âmbito de uma investigação sobre tráfico de droga. Nesta altura, a CNN Portugal está a adiantar que o empreiteiro da Constru Barcelos, João Carvalho, amigo de Luís Neves, não fez obras apenas na casa do agora ministro, também esteve na casa do diretor financeiro da Polícia Judiciária, Álvaro Pires. Segundo Luís Neves, tinha sido Álvaro Pires a sugerir a entrega do atrelado apreendido na operação de combate ao tráfico de droga à Constru Barcelos. Os resultados da segunda fase dos exames nacionais já chegaram à maioria das escolas. O Ministério da Educação tinha anunciado hoje que todos os resultados chegariam aos estabelecimentos de ensino até às 5:30 da tarde de hoje. Filinto Lima acredita que vai ser possível afixar os resultados durante o dia de amanhã. O Presidente da Associação Nacional de Diretores de Agrupamentos e Escolas Públicas adianta que a informação está a chegar aos estabelecimentos de ensino.
10: Estão a chegar de forma gradual a todas as escolas. Eu penso que neste momento as escolas estão todas, quase todas, já poderão ter na sua posse os ficheiros. Para quê? Para que os diretores possam produzir as pautas para amanhã estarem fixadas nas vitrines, para que os nossos alunos finalmente possam ver as suas classificações e dar-lhes uma alegria ao fim e ao cabo, e para, sinceramente, terminar esta novela mexicana que durou muitas semanas.
11: E tem conhecimento de notas que tenham aparecido como suspenso, como aconteceu na primeira fase?
10: Até o momento não, mas nós ainda não falamos com todos os diretores, mas até o momento falamos já com alguns diretores, não aparece para já a palavra suspenso em nenhuma das pautas.
8: Filinto Lima, entrevistado há pouco pela jornalista Inês Martins, até agora não estão a repetir-se os erros que marcaram a primeira fase dos exames nacionais. Os resultados da segunda fase devem ser afixados amanhã nas escolas. O Ministério da Educação tinha garantido que os resultados da segunda fase seriam enviados às escolas até às 5:30 da tarde de hoje. Benfica e Sporting de Braga continuam na luta para um lugar na fase de liga das competições europeias. As duas equipas voltam a entrar em campo daqui a pouco à procura desse objetivo. Em Braga, a equipa da casa recebe o Dinamo de Minsk na terceira pré-eliminatória de acesso à fase de liga da Liga Conferência. Ricardo Pinheiro, estamos a menos de meia hora do início da partida. Já tens a equipa oficial do Sporting de Braga?
12: Tenho sim, isto num final de tarde bem belo aqui na cidade dos Arcebispos e já com essas escolhas do técnico Carlos Vicentes, treinador dos Minhotos. Ele que faz alinhar na baliza Bernardo Fontes, depois uma defesa a 4 com Vítor Gomes, Sérgio Barcia, Vítor Carvalho e também Berami. Meio campo com João Moutinho, Gorbi e Uzen Bazitos. Na frente, Gabriel Silva à direita, à esquerda, Paulo Vítor. Estes dois no apoio ao capitão de equipa, Ricardo Horta. A partida arranca já daqui a pouco, às 7:30 em ponto. Apita o austríaco Cristiano Petru, que se ocorre.
13: Jogo às 7:30, 30 minutos depois arranca na luz o Benfica Arts, neste caso, terceira pré-eliminatória da Liga Europa de Futebol. Paulo Sérgio, já tens o 11 inicial do Benfica?
14: Há uma grande surpresa na equipa do Benfica. O guarda-redes Samuel Soares é chamado à titularidade, vai relegando Trubin, o internacional ucraniano, para o banco dos suplentes. Faz Marco Silva três alterações em relação ao último jogo, o jogo do St. Gallen, a contar para a segunda pré-eliminatória. Samuel Soares, Tomás Araújo e Prestiani são as novidades. O Benfica vai jogar de início com Samuel Soares, depois Bá à direita, Dala à esquerda, Tomás Araújo e Langley ao meio, Enzo Barreneche e Leandro Barreiro na zona mais recuada do meio campo, Prestiani à direita, Rafa à esquerda, com Sudakov nas costas de Pavlidis. Este é o primeiro jogo da terceira pré-eliminatória da Liga Europa para a equipa do Benfica. Dentro de 8 dias joga-se em Edimburgo, na Escócia, e por isso o Benfica vai ter que fazer aqui um bom resultado para tranquilamente viajar depois até ao norte da Europa. Está um final de tarde agradável no Estádio da Luz, embora com algum vento.
13: Jogo às 8 em ponto, com relato na Antena 1, como sempre, emissão especial, arranca, Carina, um pouco antes das 8.
11: Às 7:45 fica prometido, antes disso ainda vamos ter túnel de acesso com Paulo Sérgio em direto do Estádio da Luz. Até amanhã, não?
13: Até amanhã, é hora de sempre.
11: Emissão com edição das 7 com Nuno Rodrigues, assim aqui é, em simultâneo com a RTP Antena 1 Madeira, também com a RTP Mundo. 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
16: Olá, muito boa tarde. Estamos com 2 horas e 12 minutos, hora de ponta a começar. Seja muito bem-vindo. Para esta tarde, vamos continuar com períodos de céu nublado com boas abertas, tornando-se gradualmente limpo. Para a noite, espera-se nevoeiro em algumas zonas, a temperatura mínima nos 70 graus. Para amanhã, sexta-feira, sol com nuvens à mistura. A sensação térmica poderá chegar aos 100 graus. Para a noite de amanhã, céu parcialmente nublado, existe uma ligeira probabilidade de aguaceiros e trovoadas antes das 11 da noite. A temperatura mínima estará a rondar os 72 graus.
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16: O dólar americano vale na zona euro 86 cêntimos, no Brasil 5 reais e 12 centavos e em Cabo Verde 95 escudos.
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16: Em New Bedford, a maré alta será às 2:30 da tarde, maré baixa às 8:40 da noite. Esta hora, Orlando e Toronto estão com 82 graus, 87 em Providence, 88 graus em Taunton e Boston, Quebec 83 graus, Peabody 86, 84 em Fall River e 85 graus em New Bedford. A umidade relativa do ar neste momento em New Bedford é de 80%.
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iniciar na música a nossa Hora de Ponta de hoje. Hora de Ponta que hoje tem futebol para a Liga Europa com início às 3 da tarde, Benfica Hearts. Continuamos com amanhã de manhã, vamos recordar as 12.

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Depois de Nena com o telefone estragado, acabamos de ouvir Não é Tarde Nem é Cedo, com Bubi Espinho e Miguel Araújo. Estamos com os sons de Henrique Juliano, Tá Namorando e Me Querendo. Se está na estrada, boa viagem. Obrigada pela sintonia.

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Ela disse, foi a voz de Nelson Rego, na 93 Norte, trânsito muito lento na zona de Quincy, lento em Boston. Continuamos com a música, Zé Amaro, Festa de Cowboy.

Foi o nosso Malhão português, adoro o Malhão, a voz de Tiago Silva. Miguel Ângelo agora com este bonito tema precioso.

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5: Haver maior capacidade, mais velocidade, mais imprevisibilidade a partir dos seus extremos, com Sudakov a ter necessariamente que crescer para a camisola que veste. Tem a confiança do seu treinador, tem de facto um passado, um potencial que fala por si, mas Sudakov tem que mostrar mais capacidade em campo e mais capacidade de ser protagonista para merecer ser o homem à volta de quem se constrói também parte desta equipa do Benfica. De resto, o meio campo com Leandro Barreiro tem sempre muita energia para dar e vender, e uma frente de ataque com Vangelis Pavlidis, que mesmo com os rumores de eventuais saídas, não deixa de dar tudo pelo Benfica. Continuo a achar que o grego é um jogador muito injustiçado, mais até pela forma como o comparam com os jogadores de outras equipas do que propriamente por aquilo que ele não faz no Benfica. É um jogador que tem 60 golos marcados em duas temporadas, marcou 4 golos no jogo da semana passada frente ao Santo Galo. Creio que há aqui um avançado que deve ser estimado e apoiado pelo Benfica, mesmo chegando João Duran, que é um jogador que, estando bem, pode ser um jogador ainda melhor para o ataque do Benfica. Pavlidis, que neste momento é o dono do lugar e tem feito por merecer até mais respeito e mais apoio da parte do Benfica.
6: Jovens Domingos, em boa verdade, nestes últimos instantes, muito mais gente entrou no Estádio da Luz. Eu, de resto, tive a oportunidade de no final de tarde, antes de vir aqui para o nosso posto de reportagem, de passar pelo centro comercial que fica aqui em frente ao Estádio da Luz. Muita gente, muitos imigrantes portugueses com as famílias a caminho do estádio. Devem ser demorado um bocadinho, porque o estádio, se não está cheio, para lá caminha, não é?
7: É verdade, nos últimos minutos muita gente a entrar, ainda pessoas a descerem as escadas de acesso à bancada do Estádio da Luz, portanto promete ser uma boa casa neste segundo jogo da temporada do Benfica aqui no Estádio da Luz, e estar perto de ficar cheio a casa encarnada, numa altura em que as equipas já se cumprimentaram, também os dois treinadores. Marco Silva dirigiu-se ao banco do Arte para cumprimentar o treinador belga Vrenkan, e deixa-me só dar um pormenor que captei na sala de imprensa mais ou menos uma hora antes do início da partida. Estava o treinador do Arte a dar uma entrevista à BBC em plena sala de imprensa do Estádio da Luz, portanto, um mundo de diferença.
6: Outras culturas, sem dúvida nenhuma. Vão ser 20 horas em Portugal Continental e na Madeira. São 19 horas nos Açores. Emissão mundial da Antena 1 a partir do Estádio da Luz em Lisboa. Estamos em simultâneo com a RTP Mundo, RTP África, RTP Antena 1, Açores e Madeira. Isto para além de dezenas de rádios. Começou o jogo! Saiu a equipa do Arte. A bola de Cadziris para o guarda-redes Góis. Este a bater lá para o lado esquerdo. Saltou ali o defensor, capitão da equipa, Tomás Araújo. A bola soltou e sobrou depois para Rafa. A jogar ali para trás, passo longo de Bana e o corte da defensiva do Arts. A bola a sair pela linha lateral é arremesso manual para a equipa encarnada no meio campo defendido pelos escoceses.
7: Alexander Pá vai executar o lançamento, já colocou em Tomás Araújo. O Benfica que equipa com equipamento tradicional de vermelho, calção branco e meia também encarnada.
6: Relvado em excelentes condições para receber este jogo no Estádio da Luz. A bola está em Lenglet, Lenglet a lateralizar para a esquerda para Bá. O Samuel Bá dá-lhe a jogar ali com Prestiani. E Prestiani a começar para já aqui do lado esquerdo. Vamos ver se é ou não para continuar. A bola batida lá para o lado direito para o peito, baixa para Relvado. Ali Alexander Bá joga para trás para Tomás Araújo. Está sobre a divisória. À procura de um companheiro liberto de adversários. Jogou para dentro do grande círculo. Está ali Lenglet. Lá vai um antigo jogador do Atlético de Madrid. Corte da defensiva escocesa a tentar ali ensaiar uma jogada de saída por Spital. O escocês a bater aqui para o lado direito, a aparecer ali o atraso agora para Samuel Soares, mas foi literalmente atropelado o jogador do Benfica. Lenglet é livre, já marcado.
7: Foi Cláudio Braga a derrubar o central francês do Benfica quando já tinha ganho o lance.
6: Cláudio Braga é um daqueles futebolistas formados em Portugal, no Paços de Ferreira, também no Rio Ave, e que foi para a Escócia e é uma estrela, uma enorme estrela do futebol escocês. A bola está em Sudakov, aqui do lado esquerdo, lá está Sudakov a manobrar de pé direito, meteu ali para o meio, a recuperação por parte da defensiva do escudo da Escócia, e remate para este área de defesa! Tamal Reis, a bola ficou ali a saltitar à frente de Prestiani. O argentino de pé direito obrigou o guarda-redes neerlandês a uma defesa de grande nível.
7: Corte incompleto da equipa do Arts, a bola a saltitar. Prestiani tirou as medidas, disparou de primeira, rente ao relvado. Reis teve de se aplicar para sacudir a bola.
6: Lá vai a equipa do Benfica. Benfica instalado dentro do meio campo contrário, sem surpresa. A bola está ali em Lenglet a vir ao jogo lá para a meia direita. Está a recolher o novo capitão da equipa do Benfica, que é Tomás Araújo, lateraliza para Bá, Bá a meter lá para dentro da grande área, cruzamento atrasado, gol! Entrou! Até parece fácil, até parece que está a jogar um vídeo

0: Benfica! É de Rafa! Parecia FIFA! Eu não jogo FIFA assim, meus amigos! Sensacional! Aberto o marcador do Estádio da Luz e para o Benfica aos 3 minutos.
1: A equipa do Arte ficou a ver o Benfica a jogar. Tudo começa numa abertura de Tomás Araújo para o lado direito. Alexander Bá a combinar com Leandro Barreiro. Foi à linha final, cruzou atrasado para a finalização de primeira de Rafa para fazer o segundo gol da temporada.
0: Até parece fácil. Rafa, que já tinha marcado no primeiro jogo na frente ao St. Gallen lá na Suíça, agora a marcar outra vez. Rafa. No Estádio da Luz ainda não estamos nem com 4 minutos. Uns pauzinhos para esses 4 minutos. Marca o Benfica. Benfica 1, Arts de Edimburgo 0.
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0: Luís Cristóvão, estão confirmadas as facilidades defensivas concedidas pelo Arts logo nesta primeira jogada. Velocidade e a aparecer ali o espaço.
3: É um Benfica muito assertivo nestes minutos iniciais e a equipa do Arts já a facilitar e a permitir que o Benfica chegue à vantagem muito cedo. Era aquilo que se esperava do Benfica, uma entrada forte no jogo, consegue transformar já em vantagem. A superioridade é por demais evidente. A forma como o Arte se organiza não parece dar qualquer tipo de segurança defensiva ao conjunto escocês e por isso cabe ao Benfica aproveitar o espaço que vai tendo.
0: Sudakov ali, um passo rasteiro. Atenção, Leandro Barreiro vai para o remate. A defesa de Royce caiu e a bola foi ter com ele.
1: O passe para Sudakov era na direção de Rafa, não conseguiu captar, a bola sobrou com facilidade para Leandro Barreiro, ligeiramente encostado à direita, remate cruzado e depois caiu o guardião da equipa escocesa para evitar o 2-0 do Benfica.
0: Agora Samuel Dalla a fazer ali uma falta sobre o escocês Miller, ele foi formado no Celtic de Glasgow e está na sua primeira temporada nesta formação de Edimburgo. Lá está preparado para a movimentação o guarda-redes Royce, guarda-redes dos Países Baixos, 24 anos. É um guarda-redes que na época passada jogava na Bélgica. Lá está ele fora da sua grande área, aqui descaído sobre o lado direito, a levantar de pé esquerdo, bola viajando pelo ar, caindo ali junto de Bá, a afastar. Agora a subir ali ao primeiro andar o capitão da equipa, que é precisamente o número 18, Henry Millen, a tentar dar ali de cabeça para a sua frente, organiza a equipa escocesa agora por intermédio de McEntee a meter aqui para Altena. Altena tentou tirar um passe, tentou tirar ali um adversário à sua frente, não lhe permitiu depois para Estiani e é lançamento para a equipa do Benfica à esquerda, lançamento já executado, a bola para trás ali para Langley de pé esquerdo a mudar o flanco ao jogo ali para a meia direita, está Tomás Araújo com a bola dominada, Cláudio Braga está muito longe, a passo ali para Bá, do lado direito, tira o cruzamento atrasado, aparece ali McAtee, o jogador da República da Irlanda, a afastar, insistência ainda por parte de Tomás Araújo, a manter a bola na posse da equipa do Benfica, a jogar com Samuel Soares. Lá está um internacional sub-21 por Portugal, ele que esteve no ano passado nesse campeonato da Europa da Eslováquia. A bola está em Tomás Araújo ali a marubrar, a fazer uma abertura para a direita, para a esquerda, a bem jogado para Estiani, e vai para a grande área, lá está para Estiani, atira um adversário de caminho, escorregou, veio para trás, joga com Samuel Dal, bola para Sudakov, dá de primeira, para Bá, Bá a deixar depois ali, num companheiro a manobrar que é o Enzo Barrena de Cheia, a bola outra vez para a esquerda, para Estiani, Samuel Dal, cruzamento, Miller a desviar e a bola a sair pela linha final, canto à esquerda para o Benfica.
1: O Benfica com alguma cerimónia para rematar a baliza, foi trocando a bola até à esquerda onde aparecia Samuel Dal, tirou o cruzamento, Miller em ações defensivas foi fechar, pontapé de canto, lado esquerdo na forma como ataca o Benfica, vai bater, parece-me, Sudakov.
0: Lá está Sudakov a ser cumprimentado pela bancada, a retribuir esses cumprimentos com palmas, a ajeitar a bola no quarto de círculo, levanta ali o braço na esquerda, está à procura de um companheiro liberto de adversários lá dentro da grande área, bola batida para a primeira posta, ali um desvio, afasta a defensiva do Arte, de qualquer maneira Cláudio Braga a despachar, vem quase junto ao grande círculo, o Samuel Soares a deixar depois em Samuel Dal, o sueco a virar o jogo para Enzo Barrena de Cheia, espera ali um bocadinho, o jogador argentino entra dentro do meio campo contrário a passo, a joga depois com Leandro Barreiro, a deixar para Tomás Araújo, lá está Tomás Araújo ali a rasgar para Rafa, Rafa a fazer a bola chegar um bocadinho mais atrás, é Tomás Araújo, vai agora manobrando, mete ali para o meio para Lenglet, Lenglet a virar para a esquerda, para Nadal, Nadal de primeira para Prestiani, a Prestiani dá ali, resta para Sudakov, tem espaço, abertura lá para lá direito, bem jogado, a bola ali para Alexander Bá, vai à procura de espaço, deixa em Sudakov, corredor central, cruzamento, não, era remate, remate, mas contra um adversário que era o Spital, e afasta e consegue manobrar a equipa do Arts, o problema é o resto, Harry Milne, diretamente para fora, quando procurava João Alves Domingos, procurar a bola no meio campo contrário.
1: Tentava colocar a bola no ataque do Arts, mas muita pressão também dos jogadores do Benfica, foi Leandro Barreira dificultar a tarefa ao adversário.
0: Está bem o Benfica, está a vencer por 1-0 e está dominador, nem outra coisa seria de esperar frente a estes fracos escoceses. Olha, a bola está ali para este ano e para este ano ia fazer uma abertura lá para dentro da grande área, vai aparecer ali a assistência de Leandro Barreiro, Bá, a deixar depois ali em Rafa, Rafa voltou para Bá, atira o cruzamento lá para dentro da grande área, a conseguir ainda a insistência à equipa do Benfica, remate, agora atrapalharam-se os dois, Bá e Rafa.
1: Os dois queriam concluir esta jogada que foi praticamente oferecida pelos homens do Arts, não conseguiram limpar o lance, ficou ali à disposição tanto do lateral direito como do extremo do Benfica, acabou o remate por sair demasiado ao lado da baliza escocesa.
0: Luís Cristóvão, 10 minutos praticamente esgotados nesta primeira parte no Estádio da Luz, vence o Benfica por 1-0 desde o minuto 3, golo de Rafa numa exibição impositiva por parte da equipa portuguesa.
3: Sim, é um Benfica que não está a dar espaço com algum para o Arts poder respirar e também nas poucas ocasiões em que a equipa escocesa teve bola, não mostrou capacidade para ensaiar qualquer tipo de perigo. Jogo de sentido único para os encarnados, espaços bem ocupados, muita variação nos flancos. É um Benfica não só superior, mas apostado em desgastar a equipa do Arts. Precisa apenas de apurar a forma de chegada junto da área. Já obrigou Reus a duas defesas, já marcou um golo, mas é um Benfica a poder aspirar a uma maior vantagem. Tal é a sua superioridade.
0: Rafa à direita, Prestiani à esquerda, é assim que a equipa do Benfica está organizada. Lá está Rafa a vir ali um bocadinho atrás. A bola está em Enzo. Enzo a arrumar a casa, a deixar depois em Tomás Araújo, a virar o jogo aqui para o lado esquerdo. Bola para o Internacional argentino, recolhe com um pé, trabalha com o outro, lá vai ele. A passa, entrou na grande área, vai para o remate. A defesa de Reis! Uma defesa, ele fechou completamente a baliza. O guarda-redes neerlandês, mas foi um grande momento e uma grande oportunidade para a equipa portuguesa.
1: Lars do esquerdo do ataque do Benfica serpenteou para Prestiani dentro da área, tirou um adversário do caminho com um ângulo apertado. Podia ter optado por colocar mais ao centro para uma finalização de um colega. Foi para o remate, Royce fechou a baliza.
0: Está confiante para Prestiani, outra vez de posse de bola. Lá está o argentino, restou a deixar um bocadinho mais atrás no outro argentino. A bola está em azul, a arena cheia. A vira o jogo lá para o lado direito. Está ali Tomás Araújo, o internacional português que esteve no campeonato do mundo das Américas, a jogar com o Lenglet, a bola para Pavlidis, virou-se Pavlidis a combinar lá para dentro da grande área para Sudakov, primeiro Reis, ali com o apoio a fechar de Finlay e a bola ficou no guarda-redes do Arts.
1: Passo vertical de Lenglet, encontrar Pavlidis à entrada da área, o ponta-de-lança grego rodou e depois colocou a bola, tentou colocar em Sudakov, cobertura dos centrais do Arts e saída do guarda-redes da escocesa.
0: A bola está ali em Rafa, Rafa a conseguir combinar com Pavlidis, deixar depois em Leandro Barreiro, lá está o internacional luxemburguês, ele de origem angolana, ali a rodar, a arrumar a casa, a deixar depois em Lenglet. Lenglet a fazer uma abertura aqui para Samuel Dal, sobre a esquerda, meteu mais para o meio, para Sudakov, dá ali para trás, para Enzo, barreira cheia, abertura lá para lá direito, de cabeça, aparece ali o corte do capitão Henry Milne, a bola vai para Cláudio Braga, a ser desarmado, organiza a equipa do Benfica, lá está Tomás Araújo a arrumar a casa bem, uma volta sobre si próprio, deixou depois a Enzo Barrenet cheia, a bola lá para o lado direito, está ali Bá, a Bá dá para trás para Barreiro, a Barreiro a meter mais para o meio para Enzo, Enzo a fazer uma abertura aqui para a meia esquerda, a pisa ali Lenglet, adiantou, deu já para o Enzo Barrenet cheia, o grande passo para Sudakov e grande desarme de Jordi antena, com a bola depois a tocar ainda no ucraniano do Benfica e a sair pela linha final.
1: Mas o árbitro auxiliar já tinha levantado a bandeirola, fora de jogo assinalado a Sudakov, ainda assim boa iniciativa de Enzo Barrenetxe a colocar um passo vertical e em muito tempo o Arts não saía do seu meio campo e é agora que o vai conseguir fazer através de um pontapé de baliza.
0: Lá está a bola batida pelo guarda-redes Boa Royce, meter no meio campo contrário, saltou a linha defensiva do Benfica, recupera ainda a posse de bola Mendy, lá está o inglês ali a passar lá para o lado esquerdo, a bola vem ali para trás na direção de Milne, a Milne variar para Findlay, a Findlay ainda dentro do seu meio campo, a entrada do meio campo contrário, a trocar a bola com o seu companheiro que é o central McEntee dá ali para trás para Royce junto à marca da grande penalidade, pé esquerdo a levantar, a bater lá para o lado esquerdo, aparece ali o corte de Bamna de cabeça, a entregar depois para Leandro Barreiro, dentro do grande círculo, arrastar dali para trás, a descongestionar, a meter já para Lenglet, mete para o meio campo contrário, bola para Sudakov, bem trabalhado, a fazer uma abertura para Prestiani, Prestiani vai ali para o chão, não há qualquer falta, a bola a sobrar depois para Miller, a Miller a sair dali com a bola dominada, lá está ele de pé esquerdo, a jogar depois...
4: E atenção que há penalti na Pedreira em Braga para o Sporting de Braga, jogada rápida por parte dos Minhotos, com a ótima variação de flanco por parte de Gordi no centro do terreno, a descobrir à esquerda Gabriel Silva, acaba por fazer um túnel ao adversário direto e quando invade a área o remate prensa no braço do adversário e por isso resulta de imediato em marcação do penalti, assim assinalou Christian Petra Schiocirca, este árbitro austríaco, para a passagem do minuto 43 no primeiro tempo poder o Sporting de Braga através deste penalti colocar-se em vantagem no marcador. O Braga que tem muito procurado o golo na partida, tem estado sempre por cima ao longo destes mais de 40 minutos, mas sem conseguir alcançar então as redes da baliza bielorrussa. No momento em que o Braga esmoreceu um pouco na partida, tirou ou baixou o ritmo de jogo e aproveitou também a equipa bielorrussa nestes últimos 5, 10 minutos para subir no terreno e respirar com a maior alívio. Foi apanhada em contrapé e nesse mesmo momento de contra-ataque resultou então neste pontapé de penalti, ainda que agora parece que vai ter de passar pelo crivo da vídeo-arbitragem, mas parece mesmo que agora com a sinalética do braço esquerdo de Christian Petro, árbitro da partida, que vai ser autorizado o penalti ao Sporting de Braga. Quem já tem a bola nas mãos e coloca ali no círculo dos 11 metros é Ricardo Horta, o capitão de equipa do Sporting de Braga. 2-3 passos atrás, mãos na anca, abre as pernas, respira fundo, tem pela frente o guardião do Dinamo de Minsk, toma a partida, o balanço, tirou para dentro! Marcou Braga! Ricardo Horta! Bola puxada com força ao centro da baliza, guarda-redes a cair para o seu lado direito, está feito o primeiro do Sporting de Braga à passagem do minuto 45 e que festa nas bancadas quando o ambiente já parecia muito morno na partida.
5: A equipa do Sporting Clube de Braga também em vantagem, vai a bem mais adiantado este jogo da Liga Conferência, estamos até já perto do final da primeira parte na cidade dos Arcebispos.
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5: Daqui a pouco iremos dar conta do final da primeira parte do Braga Dinamo de Minsk, com o golo marcado por Ricardo Horta a colocar a formação de Carlos Vicens na frente do marcador, mas regressamos ao Estádio da Luz.
0: Numa altura em que nos encaminhamos para os 18 minutos desta primeira parte, o Benfica está a vencer o Arts da Escócia, equipa de Edimburgo, por uma bola a zero, gol marcado aos 3 minutos por Rafa. Tenta sair Mandi, lá está a formação do Arts à procura de meter aqui pelo lado esquerdo, passa ali de Miller, muito, muito para trás, apareceu ali o cabeceamento de Findlay para o seu guarda-redes Reus a deixar no corredor esquerdo, lá está Findlay, vai caminhando escocês formado no Celtic. Há muitos jogadores deste Arsenal que foram formados no Celtic de Glasgow. Por assim dizer, na equipa mais forte da atualidade no futebol escocês. A bola está ali atrás em McAtee. McAtee a bater lá para a esquerda, a meter para Henry Milne. Henry Milne a dar ali para o número 89, que é Czaridis. Czaridis a soltar lá para a esquerda. Atenção, vai-se aproximando a equipa do Arsenal na grande área do Benfica. Grande desarme de Tomás Araújo, com classe, em suplesse, a roubar literalmente a bola ao jogador do Arts. Ainda a aparecer agora ao carrinho de Leandro Barreiro. A bola vai já ali para Sudakov. Tentava bater ali para Pavlidis. Pavlidis vai ali protestando. João Alves Domingos com o passe do seu companheiro. Mas ele não tinha como meter de outra maneira, digo eu.
4: Ficou de braços abertos o ponta-de-lança grego do Benfica. Pedia mais calma a Sudakov para definir este lance. Tinha ainda algum tempo e espaço para guiar a bola e depois sim entregar então a Pavlidis.
0: A bola está aqui do lado.
4: Permitam-me só que assinale aqui tempo de intervalo no Estádio Municipal de Braga. 1-0 para o Sporting de Braga nesta recepção ao Dinamo de Minsk.
5: No minuto, Ricardo, é uma vantagem que se aceita?
4: Aceita, tendo em conta que o Braga dominou maioritariamente este primeiro tempo, ainda que tenha perdido chances atrás de chances, esmoreceu um pouco neste final do primeiro tempo, deixando crescendo a equipa bielorrussa, mas depois numa ótima reação já nesta ponta final a conseguir conquistar esta grande penalidade que Ricardo Horta, capitão de equipa minhoto, transformou em golo. Agora com o tempo de intervalo, Braga 1, Dinamo de Minsk 0.
5: Voltamos à luz.
0: No Estádio da Luz estamos praticamente com 20 minutos nesta primeira parte. Ganha o Benfica por 1-0, que agora vai beneficiar de um pontapé livre. É verdade que é frontal, mas enfim, dali, como dizia alguém que eu tenho muitas saudades, o meu amigo Jorge Pereira, dali nem com o crocodilo tussa. Às vezes está é constipado.
4: O mais provável é que saia cruzamento. Estão Samuel Dali e Sudakov perto da bola para bater este livre, depois de uma falta assinalada sobre Enzo Barreneche. Foi Caboreu, ponta de lança da equipa do Arts, a pisar o pé esquerdo do meio campista do Benfica.
0: É livre que vai ser marcado por Sudakov, ou então o pé esquerdo de Samuel Dal. Vamos ver, é Samuel Dal que tem ali o braço direito levantado. Uma pequena barreira, dois jogadores do Arts. Sudakov, é Dal, bateu lá para dentro da grande área, falhou ali a interseção. À boca da baliza apareceu ali Enzo Barreneche, apareceu-me ser ele. Só que falhou, mas depois o atraso e o corte de um jogador do Arts, e é canto do lado direito para a equipa em Carnada.
4: Cruzamento bem puxado à baliza para a zona do segundo posto. Apareceu Mandi para impedir que Enzo Barreneche finalizasse para o fundo da baliza. Canto lado direito pela forma como ataca o Benfica. Vai bater Sudakov.
0: Lá está Sudakov, camisa 10 nas costas. Camisa de número de craque. Ali a levantar o braço direito. Sudakov vai despachar, pé direito. Levantou lá para o coração da grande área. Afasta a defensiva do Arts. A bola vem ter ali com o Bá. A Bá a virar aqui para o lado esquerdo, para Samuel Dal. Lá está o sueco a meter ali mais no meio. Atenção, Enzo Barreneche vai ali a tricotar, lateraliza para Rafa, junto ao bico da grande área. Barreneche outra vez, ainda na Rafa a conseguir colocar para Samuel Dal, a complicar o Benfica agora um bocadinho a jogada. A bola voltou à casa de partida, parou, ajeitou a linha, Enzo Barreneche lateraliza na direção depois de Samuel Dal. Este a desconstruir, a bater para trás para Langley. Langley a fazer uma abertura lá para o lado direito para Tomás Araújo, a deixar depois em Bá. Bá para Tomás Araújo, ali a rasgar, a bola vai outra vez lá para o lado direito. A organiza a equipa do Benfica, mas está fechadinha, está tranquila a equipa do Arsen. A bola lá para o lado direito. Atenção, a fugir ali da aula, vem para o meio, deixa em Prestiani. A Prestiani ali a tricotar, tem um adversário à sua frente que é o capitão da equipa, Henry Milne. Ainda Prestiani a jogar depois para trás para Enzo Barreneche. Estamos mais ou menos a meio desta primeira parte. Luís Cristóvão, o Benfica está a vencer por 1-0. Olha, atenção, Leandro Barreiro, grande defesa. Há um cruzamento espetacular. Leandro Barreiro na linha da pequena área, a cabecear e a obrigar o guarda-redes Reis a uma intervenção de enorme grau de dificuldade e a negar o segundo gol ao Benfica.
4: Foi a Langley a levantar aquela bola na direção de Leandro
1: barreira, apesar da pequena altura, cabeceou, ainda colocou o guarda-redes Reis, teve de se aplicar para colocar a bola por cima da barra, pontapé de canto, bate Sudakov novamente.
0: Já vamos ouvir o Luís Cristóvão, lá está Sudakov, lá direito, vai bater, bateu lá para o coração da grande área, o remate, golo!

área, a bola vai para o fundo da baliza. Segundo gol.

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3: Entrou o segundo cabeceamento vitorioso. Entrou o capitão. Marcou Tomás Araújo. O Benfica a elevar a contagem no Estádio da Luz. Estamos com 24 minutos da primeira parte. Neste jogo referente à terceira pré-eliminatória da Liga Europa. Primeira mão. Toma nota. A Benfica 2. Marcaram Rafa e Tomás Araújo. Arte 0.
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5: Ainda nesta tarde-noite de futebol, Red Bull Salzburgo 0 Paphos 0, Paphos dirigido por Ricardo Sá Pinto, e Vítor Bruno, treinador do Anderlecht, está a vencer o PAOK fora por 1-0, quase a chegarmos aos 80 minutos.
3: Luís Cristóvão, há pouco, antes do canto, ias intervir, olha, nem valeu a pena porque... Agora podes comentar o 2-0, mas deixa-me ir nesta jogada, cruzamento para este ano lá para dentro da grande área, afasta a defensiva do Arts de Aflitos. Luís.
6: Não, a superioridade da Benfica nunca esteve em causa. O Arts teve aqui alguns momentos em que conseguiu ter bola e aquilo que conseguiu fazer foi trocar de forma algo passiva a bola no seu meio campo. O Benfica também aproveitou para respirar um pouco, percebendo que não vinha ali grande perigo, e quando voltou a pegar na bola, volta a ter Leandro Barreiro na área, desta vez de cabeça, para mais uma defesa de Royce, e no seguimento do pontapé de canto faz o 2-0, aproveitando o lance de bola parada. Tomás Araújo muito bem a saltar nas costas do homem do Arts, mas a saltar no sítio certo para lançar a bola para o fundo das redes. É um Benfica que está com o jogo completamente controlado. O Arts não consegue criar qualquer perigo quando já temos mais de 25 minutos, mas é um Benfica que ou dá um pouco a ideia de não ter ainda precisado pôr o pé no acelerador. Ou seja, vai de forma natural encontrando fissuras nesta organização defensiva do Arts para depois as aproveitar. E o que vale é que Royce já fez pelo menos 3 grandes intervenções para lá dos 2 golos, o que mostra bem em 25 minutos a forma como o Benfica está a ser superior e a forma como o Arts está apenas a tentar sobreviver.
3: Olha o Benfica a atacar aqui pela esquerda, bola em Prestiano, e tem ali o apoio de Samuel Dals. Está a subir para este ano dentro da grande área, vai trivela lá para dentro, Leandro Barreiro, cruzamento, malha lateral. Estava ali muito apartado, porque Henry Milne, João, acabou por fechar completamente, e o Leandro Barreiro rematou, mas rematou à malha lateral.
2: Tinha pouco espaço o jogador do Benfica para finalizar ao segundo posto, depois de um cruzamento espetacular, trivela de Prestiani vindo da esquerda para a direita. Está a abrir o livro argentino.
3: A não perder, estamos hoje também a acompanhar o Sporting Clube de Braga. Está ao intervalo a bater o Dinamo de Vince por 1-0. Nesta terceira pré-eliminatória, primeira mão da Liga Conferência. No Estádio da Luz, o Benfica já ganha por 2-0. Já estamos a preparar uma estreia do campeonato com o Estrela da Amadora Sporting, com José Pedro Pinto. O Futebol Clube do Porto Alverca, no domingo à tarde, com o Carlos Rui Abreu. E eu vou estar aqui outra vez no Estádio da Luz para seguir o Benfica Académico de Viseu. A não perder a grande tarde esportiva da Antena 1, que está de regresso outra vez a partir das 3 da tarde no próximo domingo, com o Fernando Eurico. A não perder todo o show de bola na Rádio Pública Portuguesa. Ninguém lhe dá tanto desporto na rádio como a RTP Antena 1. É pontapé de canto para a equipa do Arts, lado direito do seu ataque. Ali está de mãos abertas Tziridis, é um jogador grego que jogou na Sérvia e também na Hungria, a bater lá para o coração da grande área. Bem, esticou-se todo Samuel Soares, impositivo ali a conseguir ficar seguro da situação. Agora foi Sudakov que acabou ali por perder, lá está Sudakov a deixar em Mandi dá ali para trás para Henry Milne vem ali a caminhar, tira o remate, a bola sobrou depois para o jogador do Burkina Faso, Caboré, e afasta a defensiva do Benfica. A bola sair pela linha lateral. Muito boa saída por parte de Samuel Soares.
2: Foi, colocou a bola ali em Sudakov primeiro, colocou algumas dificuldades ao ucraniano, perdeu para Mandi e deu a possibilidade do Arts colocar em sentido a defesa do Benfica, que resolveu a situação.
3: A bola está em Royce a bater lá para a sua frente de ataque. Aparece ali o cabeceamento de Lenglet no primeiro andar, bola

0: Sobrou depois para Samuel Dal, a deixar em Lenglet, o internacional francês a jogar com o internacional português Tomás Araújo. Lá está Tomás Araújo, vai a passo, deixa depois também Lenglet. Lenglet ali a pisar a bola. Lenglet que foi a primeira contratação do Benfica para esta temporada. A bola em Samuel Dal a meter meio campo contrário para Rafa, de primeira para Sudakov, adiantou, meteu ali para Pavlidis, muito marcado Pavlidis, sai a jogar, Caboré estava a dormir, acabou por perder Rafa, lá vai Rafa, parece o Speedy Gonzalez, em alta velocidade, Rafa faz a abertura, lá para o companheiro, atenção, Rafa, cruzamento, era para Estiani que aparecia agora do lado direito, a cruzamento de Rafa contra o corpo de um adversário e ganha ponta, pé de canto do lado direito.
1: Tudo começa numa recuperação de Samuel Dalla, meio do meio campo do Arts, e depois arrancada, condição e velocidade de Rafa, colocou ligeiramente à direita para Prestiani, já dentro da área, tentativa depois de combinação, Rafa na final. Finalização, pouco ângulo, bola a ser tirada pela linha final, pontapé de canto, lado direito, o ataque do Benfica vai bater Sudakov.
0: A esta questão que já vou ouvir o Luís Cristóvão, porque os alas de vez em quando, olha, de vez em quando aparecem em sítios bem diferentes, e outra vez um cruzamento de Sudakov, e outra vez Tomás Araújo a aparecer a cabecear, só que desta vez ao lado.
1: Lance tirado a papel químico do segundo golo do Benfica, canto batido por Sudakov, e novamente Tomás Araújo a ganhar nas alturas, colocava mais ou menos no mesmo sítio em relação ao local onde tinha marcado o 2-0, mas a bola saiu ligeiramente ao lado.
0: Oh João, tu ainda utilizaste papel químico na tua vida?
2: Nunca vi.
0: Ah, pois é, outros tempos. Eu vi e usei, e tu?
3: Sim, também, muitas vezes no Totoloto
0: e nas faturas que fui passando
3: também,
0: outros
3: também.
0: Tempos, enfim, quem tem mais de 40 anos lembra-se de certeza.
2: Eu fui só o papel vegetal.
0: papel vegetal era para fazer uns bolinhos, não é nada mal, não senhor. A bola está em Tomás Araújo, meia hora no Estádio da Luz em Lisboa, nesta emissão mundial da RTP Antena 1, junta-se a nós RTP Mundo, RTP África, Madeira e Açores, e dezenas e dezenas de rádios que em todo o mundo se ligam ao som da Rádio Pública Portuguesa. Toma nota! Estamos no último quarto de hora da primeira parte. Olha, atenção, Pavlidis, foi ali desarmado. Resultado: Benfica 2, Arts de Edimburgo, na Escócia, 0.
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0: Luís, tudo controlado, tudo calmo, tudo tranquilo, né? E aquilo que estamos à espera são de mais golos da equipa do Benfica.
3: Sim, né? Nota para a forma como a equipa do Benfica na frente de ataque tem enorme mobilidade. O Rafa Silva aparece quase sempre por dentro, portanto joga descaído à direita, mas em zona interior. O flanco é ocupado por Bá, na maior parte das vezes, podendo para este ano também trocar e aparecer desse lado. Quando isso acontece, Rafa fica como interior à esquerda, mas à esquerda, com Dalla a subir menos, parece encaixar melhor para este ano, para Rafa poder ter esse papel, que tem sido instrumental também na zona central. Sudakov continua sobre teste, e de facto é um jogador que percebe-se que está cheio de vontade de aparecer mais no jogo, mas em alguns momentos a sua vontade está a chocar com o resto da equipa, não está no mesmo ritmo do resto da equipa, e esse é um passo que ele vai ter que dar. De resto, como o Arts não coloca grandes desafios em termos defensivos à equipa do Benfica, não haverá muito a apontar à forma como a linha mais recuada está. Com apenas uma nota, Samuel Soares há pouco faz uma saída de grande guarda-redes. Ao longo dos últimos anos, várias equipas técnicas fomos sempre ouvindo que Samuel Soares é que era o grande guarda-redes.
0: O futuro era o futuro, exatamente.
3: Plantel. Bem, o futuro já podia ter chegado há mais tempo, porque de facto ele, não é agora que ele está preparado, é agora que está a ter a oportunidade, e diria que provavelmente é para ficar.
0: Olha, lá está Mandi a tentar virar o jogo aqui para Miller do lado direito, tira um adversário de caminho que é Dal, vai para a grande área, atenção, tira um adversário e depois é derrubado junto ao bico da grande área, derrubado por Prestiani, e atenção, cartão amarelo para o jogador argentino, e o pontapé livre pode de facto levar muito perigo à baliza de Samu Soares.
1: É o primeiro cartão do jogo mostrado pelo árbitro da partida, sai para Prestiani depois de um excelente pormenor de Miller, de lado direito do ataque da equipa do Arte, dominou de peito, fez um cabrito colocando a bola por cima de Samuel Dal e depois arrancou. Prestiani, com boa vontade, quis ajudar o lateral esquerdo, acabou por cometer falta.
0: É livre que vai ser marcado pelo 16, que está ali, Cital, Hospital. Está ali também o Miller, o jogador sobre quem foi cometida a falta. Vamos lá ver se é um pé direito, se é um pé esquerdo. Uma barreira de dois jogadores da equipa do Benfica numa primeira linha. E grande tranquilidade e muita gente do Arts lá dentro da grande área. Está autorizado, atenção, a bola batida por Spital lá para dentro da grande área. Olha a bola na barra! Há pouco Samuel Soares saiu impecável e agora deu um murro na atmosfera e quase que comprometia.
1: Mais cedo tivéssemos elogiado o guarda-redes do Benfica, mais cedo teria aparecido este erro, porque Samuel Soares fica completamente aos papéis nesta saída para tentar evitar o cruzamento e depois a bola sai à trave da baliza do Benfica.
0: Ficou claramente colado ao relvado, Luís Cristóvão.
3: Sim, ele foi surpreendido, creio que, pela trajetória da bola. Aliás, ele e toda a defensiva do Benfica, porque Mandi salta muito à vontade. Faltou só um pouco de pontaria para o médio inglês poder fazer o golo.
0: A bola está em Sudáfrica.
5: Para finalizar, início da segunda parte, em Braga.
0: 1-0 ganha a equipa do Sporting Clube de Braga frente ao Dinamo de Minsk da Bielorrússia. Aqui ataca a equipa do Arts. A bola está ali em Cláudio Braga, dá para trás, vai organizando depois um companheiro a deixar outra vez na ala, vai fugindo da ala, vem ali para o meio, vai metendo depois para o Mandi. Ainda há insistência por parte de Kzaridis. A bola vai aqui para o cruzamento de Miller, ainda a tentar ali o cabeceamento, o português Cláudio Braga. A bola sobrou depois aqui para o lado direito, atenção Miller a fugir, Miller cruzamento de pé esquerdo, não havia lá ninguém, não morava lá ninguém, e a bola foi saindo aos pulinhos, a polinha final é ponta, pé de baliza para o Benfica.
1: Demasiado largo o cruzamento de Miller, a vir da direita para a esquerda, estava Mandi ali na zona do segundo posto, mas a bola passou muito por cima, ponta, pé de baliza para a equipa do Benfica.
0: Faltam 10 minutos para chegarmos aos 45, Benfica vence por 2-0, golos marcados por Rafa aos 3 minutos e por Tomás Araújo aos 23 minutos. Lá está todo vestido em amarelo, Samu Soares a deixar depois aqui na meia esquerda em Lenglet, este a lateralizar para Samuel Dal, a devolver ali mais para o meio para Enzo Barrenetxea, a subir um bocadinho as linhas a equipa do Arts e a criar algumas dificuldades, mas poucas à equipa do Benfica. Lá está Samuel Soares a bater lá para o lado direito, bola para o cabeceamento de Bá, aparece ali o Rafa em alta velocidade, roubou a bola, vai para a grande área, Rafa, atenção à assistência, mal, agora Rafa, tinha ao segundo posto Pavlidis, tinha um bocadinho mais atrás o Sudakov, mas o passe, esse não saiu de forma esclarecida. A bola está em Sudakov a tentar ali passar por um adversário, aparece ali o Spital a conseguir levar a melhor, a bola a sobrar depois para Mandi a meter para Spital, sai a jogar a equipa do Arts, lá está no meio do seu meio campo, a bater aqui para Altena, não preferiu não arriscar, jogou para trás e a bola está nos centrais da formação treinada por Wouter Vranken, de 47 anos este na belga, que jogava no Sint-Truiden, ou que treinava o Sint-Truiden na época passada, anteriormente esteve 3 épocas no Genk. A bola está do lado esquerdo, atenção, em Milne. Tentou bater para a sua frente e ataca. Aparece agora ali o Tomás Araújo com um toquezinho a deixar Caboré fora do caminho. A bola está em Enzo Barrenetxea. Está a ultrapassar a divisória. A deixar depois em Leandro Barreiro. Este a virar o jogo lá para o lado direito. Recolhe ali o Bá a combinar com Rafa. Bá a descongestionar, a dar para trás para Tomás Araújo. O Benfica claramente, Luís Cristóvão, a meter uma velocidade um bocadinho mais baixa. Passou da quinta para a quarta velocidade.
3: Sim, tem sido também um pouco norma do Benfica ao longo desta partida. Menos de aceleração e depois menos de alguma pausa, o que vai permitindo que o Arts nesses momentos de pausa também consiga ter um pouco de mais bola. Mas é um Benfica que depois consegue acabar por voltar a encontrar espaços, talvez alimentando aí a ambição do Arts atacar, e nesses espaços é onde pode surgir mais perigo.
0: Olha, a bola está ali à disposição de Prestiani sobre o lado esquerdo, a deixar um bocadinho mais ao meio em Sudakov. Este joga para trás com Enzo Barrenetxea, vira o jogo lá para o lado direito, a bola está em Tomás Araújo, vai caminhando, vai galgando terreno Tomás Araújo, tem ali o Alex Bamna junto à linha lateral a jogar para lá, está Henry Milne ali a fechar, a ter que jogar mais para trás para Enzo Barrenetxea, a vira o jogo aqui para a meia esquerda, atenção, a bola está ali à definição de Samuel Dal, o sueco jogar ali mais para o meio. A equipa do Benfica à procura de chamar a equipa do Arts, mas a coisa não está. Não está para já fácil, se bem que no resultado Benfica continua a mandar tranquilamente. A bola está em Baba a combinar ali com Pavlidis, a soltar depois para o dinamarquês, entrou na grande área, atenção, é ali desarmado pelo capitão Henry Milne, mas ganha pontapé de canto a equipa do Benfica, porque o escocês que vai na sua terceira época e que é o capitão do Arts acaba por ser ele a tocar na bola.
1: Combinação no lado direito do ataque do Benfica entre Alexander Bay e Pavlidis, acabou por fazer ali uma espécie de bloqueio o ponta de lança grego para deixar Alexander Bá entrar dentro da área do Arts. Lance tirado pela linha final, pontapé de canto, lado direito na forma como ataca o Benfica. E está o homem das bolas paradas, Sudakov, novamente para bater.
0: Lá está ele, o ucraniano, braço direito levantado, bola batida. Atenção, quem aparece para o remate? Ninguém. Apareceu depois Miller a afastar de qualquer maneira há dois tempos. A bola vai ali ter com Alex Bá. Bá a jogar para trás, o dinamarquês a jogar com o guarda-redes Samuel Soares. Está fora da sua grande área, dentro do grande círculo, do meio círculo, a deixar depois ali do lado direito em Abá a virar o jogo para a esquerda, à procura de Rafa. Aparece ali o corte de cabeça de Jordi Altenia, lançamento para o Benfica do lado esquerdo do seu ataque.
1: Tentativa de lançamento para Rafa, lado esquerdo do ataque do Benfica, deixou seguir a bola, corte da equipa do Arte e lançamento, já joga o Benfica.
0: Joga, sim senhor, e a bola está outra vez em Tomás Araújo, rasteiro a trocar a bola com Langley, invade o meio campo contrário, rasteiro mete depois para Prestiani, desenvencilha-se um adversário, atenção, tem ali a entrada de quem? De Bá, a bola vai para baixo, hesitou um bocadinho, mas ainda arrancou a tempo, estamos a 5 minutos de chegarmos aos 45, a bater ali para o meio, e penalti! E penalti, Prestiani aparecia ali tranquilamente, e apareceu Mandi a agarrar Prestiani dentro da grande área, o jogador inglês a ver a cartolina amarela, e é grande penalidade para o Benfica, João Alves Domingos, a possibilidade dos encarnados elevarem a contagem ainda antes do intervalo.
1: O Benfica ensaiava a jogada com nota artística dentro da área do Arts, toque de calcanhar de Sudakov que soltava Prestiani, e Mandi acabou por ver o argentino fugir em direção à baliza, puxou sem qualquer dúvida, o árbitro da partida estava nas proximidades, Mariano Barbu Romero rapidamente assinalou grande penalidade, e vem aí o homem dos golos, fez póquer na última partida aqui no Estádio da Luz frente ao St. Gallen, já coloca na marca dos 11 metros a bola, Vangeli Pavlidis pronto para fechar a primeira parte com 3-0.
0: Ele tem mais de 6 jogos pela equipa do Benfica em duas temporadas e tem 64 golos, minha Nossa Senhora, o homem é uma máquina de marcar golos, e pode marcar mais um. A bola está na marca dos 11 metros, guarda-redes Reis entre os postos, o árbitro da partida está ali à espera da validação do vídeo-árbitro. Cataline Popa, os comandos já autorizou, vai partir, vai atirar, atira o gol! Fazer o 3-0, Benfica tranquilo, segue firme, segue na frente do jogo e da eliminatória.
1: O ponta de lança grega a fazer cair o guarda-redes Royce para o lado direito e a disparar para o centro da baliza, ficou deserto para o 3-0 do Benfica. São 5 golos nos últimos 2 jogos para Vangelis Pavlidis, está em grande forma o homem do Benfica, que esta semana teve uma oferta recusada do Fenerbahçe de 50 milhões de euros, e percebe-se porquê que o Benfica não quer deixar sair Vangelis Pavlidis.
0: Faço minhas as palavras do Luís Cristóvão há pouco, logo no início desta transmissão: estimem o homem, tratem-no bem, vão 65 golos em pouco mais de 100 jogos. Há muita gente que marca tantos golos assim. Não há. Não há. Não a subiem quando ele falha um gol, porque o homem... em duas oportunidades marcam um. Sensacional! 43 a caminho dos 44 minutos no Estádio da Luz e levou a contagem o Benfica. Benfica 3, Arte 0.
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7: Já voltamos, Paulo, ao Estádio da Luz, até para os instantes finais desta primeira parte. Passagem, no entanto, por Braga primeiro, para percebermos com Ricardo Pinheiro como é que está o arranque desta segunda parte entre Sporting de Braga e Dinamo de Minsk.
5: É, com 53 minutos de jogo, com o Braga ainda na frente, é certo que pela vantagem mínima vence por 1-0, o golo trazido do primeiro tempo, mesmo ao cair do pano da primeira parte, quando o Ricardo Horta marcou através de grande penalidade, mas para estes pouco mais de 8 minutos do segundo tempo, tem sido um ritmo mais lento, comparando com aquele visto na primeira parte, neste reatamento de partida, mas o Braga continua ainda assim por cima, sem deixar que os os russos se aproximem da baliza minhota. Uma vez mais com o Braga na frente, a jogar de forma tranquila. Braga 1, Dinamo de Minsk 0, 55 minutos de jogo.
7: 8 da noite mais 44 minutos, menos uma hora nos Açores.
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7: Paulo, há aqui uma curiosidade neste Benfica Arts, é que os golos surgem mais ou menos de 20 em 20 minutos. Rafa aos 3, Tomás Araújo aos 23 e Pavlidis aos 42.
0: E portanto o próximo será aos 53 minutos e o melhor mesmo é fecharmos já isto porque o próximo golo está apontado para os 53 minutos. Vamos ver se é mesmo assim. Olha, olha o passo ali longo de Lenglet para a arrancada de Prestiani a complicar a equipa do Arts. A bola está à esquerda, Prestiani puxa para a linha de cabeceira, tira cruzamento, defesa, atenção, vai marcar o golo! Fora de jogo. Fora de jogo, Pavlidis estava fora de jogo. Mas é melhor esperar.
3: Pavlidis parece-me que estava fora de jogo, mas pode haver falta sobre o Leandro Barreiro, porque ele foi atingido no momento em que faz a bola.
8: Mas parece-me era o guarda-redes já estava mais à frente.
3: Sim, fora de jogo,
8: exatamente,
3: sim.
8: Porque estava um defesa colocado à frente da baliza, mas o guarda-redes estava mais à frente, o que coloca apenas um homem atrás da bola e por isso havia fora de jogo Vangelis Pavlidis e parece-me que também já houve essa comunicação com o vídeo-árbitro por parte do juiz da partida e que não há penalti a assinalar sobre Leandro Barreiro, que ainda vai ali a coxear na direção do meio-campo do Benfica.
0: É, mas para já, Mariano Barbu, o árbitro de 37 anos que dirige a equipa do Benfica pela primeira vez, mas já dirigiu o Vitória Sport Clube de Guimarães na Suíça frente ao Zurique em 2024. Agora sim, a levantar ali o braço e a assinalar o fora de jogo, está confirmado. Bola batida por Royce, a bola batida lá para o meio campo contrário. Vamos ter mais um minuto de espetáculo extra no Estádio da Luz. Foi o que decretou o árbitro da na partida. A bola está aqui em Prestiani sobre o lado esquerdo, Prestiani ali a desconstituir, a bater para Enzo, a barra na cheia, este a esticar a perna, a bola vai para Lenglet a meter lá para o lado direito, para Bá, e acabou a primeira parte no Estádio da Luz em Lisboa, na capital portuguesa, nesta emissão mundial da RTP Antena 1. Estamos com a RTP Mundo, a RTP África, Antena 1, Madeira e Açores e dezenas de rádios que em todo o mundo se ligam ao som da Rádio Pública Liga Portuguesa. O Benfica ganha ao intervalo por 3-0. Equipas tranquilamente a caminho dos balneários.
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10: Sarios assumiu a liderança da classificação e é o novo dono da camisola azul.
11: Primeiro levávamos o Iker na fuga, que em princípio era o plano e conseguimos. E ele passou em primeiro na primeira montanha. Depois, na segunda, apanhámos a meio da subida. E como os tínhamos apanhado, decidi ser eu a disputá-la e consegui passar em primeiro.
10: As contas da montanha da geral estão fechadas por hoje, mas não há muito tempo para descansar. Amanhã a caravana rumo ao Alentejo e ao Algarve para a segunda etapa. Serão quase 180 quilómetros a ligar Sines Albufeira, um percurso maioritariamente plano que parece desenhado para homens rápidos, mas atenção que há duas curtas subidas no último quilómetro e meio que prometem baralhar as contas. O calor e a tática vão voltar a ser decisivos na volta a Portugal.
12: Reportagem para acompanhar dia a dia, quilómetro a quilómetro, com a Ariana Azevedo e também o Pedro Ribeiro. Agora, de regresso ao futebol, passamos novamente por Braga. Tempo e resultado no Sporting de Braga, Dinamo de Minsk, Ricardo Pinheiro.
13: Com 72 minutos, mantém-se o marcador 1 para o Sporting de Braga, 0 para o Dinamo de Minsk.
12: Estamos também a acompanhar esta partida da Liga Conferência. Como há pouco ouvimos também na reportagem da Ariana Azevedo, o João Almeida caiu hoje na volta à Polónia e ficou com ferimentos na perna esquerda. Na quarta etapa da prova, com piso escorregadio devido à chuva, o corredor português envolveu-se numa queda que atingiu também outros 30 corredores. Almeida vê assim comprometida a luta pelo triunfo. Ficou a 16 minutos do novo camisola amarela Bart Lemmon, também vencedor da etapa. Neste regresso à competição, João Almeida tem um contratempo, um duro contratempo, também a poucos dias da volta à Espanha. Vamos regressar também já a seguir ao Estádio da Luz.
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12: Para o relato da segunda parte do Sport Lisboa e Benfica de Arts, com os cuidados técnicos do Francisco Lemos, a reportagem do João Alves Domingos, os comentários do Luís Cristóvão e o relato do Paulo Sérgio. Uma vez mais, boa noite.
14: Boa noite, vai recomeçar a partida, vai começar a segunda parte. Há duas alterações na equipa do Arts, mas primeiro vamos dar esse início da partida. Saiu o Benfica, tocou na Leandro Barreiro para trás. João Domingos, duas alterações na formação escocesa.
15: Exatamente, a entrada de McCart e também de Renault, os dois elementos que entraram no início desta segunda parte na equipa do Hearts, que rapidamente mexeu pelo treinador Franken para o arranque do segundo tempo.
14: Saídas de Mandy e também de Milne, o capitão da equipa, que era o lateral esquerdo, e Mandy, que era um dos médios mais recuados. Mandy, este inglês que jogava na National League, portanto, para aí no quê? Quarto, quinto escalão do futebol inglês, já tinha um cartão amarelo e, portanto, numa zona do terreno onde é obrigado a fazer muitas faltas, o treinador Vraken acabou por mandá-lo sair ao intervalo.
16: Sim, verdade. McCart entra para encaixar aqui do lado esquerdo. Vai ser um lateral esquerdo, mas pelas suas características, creio que poderia ser um terceiro central. Veremos como é que as coisas vão evoluindo para a equipa do Arts com a sua organização defensiva. Miller passou para ser o extremo à esquerda e por isso tenta fechar também aqui um pouco mais perto de McCart. Já Tom Renault entra para o coração do terreno, um médio defensivo que vai tentar estar um pouco melhor do que Mandi. Tentou sempre utilizar demasiado o físico e o amarelo deixava-o já em posição de algum risco.
14: Zaridis a jogar dentro da grande área do Benfica. Atenção, passa ali a sair o remate de Altena, diretamente para as mãos do guarda-redes Samuel Soares.
15: Combinação no lado direito do ataque da equipa do Hearts, entre o grego e também o lateral direito da equipa escocesa. O remate saiu frouxo na direção de Samuel Soares, que encaixou fácil.
14: A bola está em Samuel Soares, a adiantar, a meter ali para Enzo Barrena de cheia. Pressão por parte dos homens do Hearts. Bem, Samuel Soares a conseguir colocar aqui na ala. A bola foi ali para Bá, a jogar depois com Barreiro. Ainda há recuperação a acontecer por parte de McCart. E a bola a chegar sem problemas ao guarda-redes do Benfica. A bola está em Lenglet. Lenglet rasteira a meter ali na direção de Prestiani. A Prestiani a ser agarrado, mesmo assim a conseguir desenvencilhar-se o seu adversário. Mas depois acabou por cair e é pontapé livre para a equipa do Benfica. Já marcado, Samuel Dalla jogar ali para trás para Lenglet. A virar o jogo para o lado direito. Bola está em Tomás Araújo, o capitão do Benfica. Já faturou esta noite, já marcou o segundo gol dos encarnados. O Benfica a ganhar por 3-0, Benfica na frente, Benfica dominador, Benfica a mandar no jogo. Agora foi a vez de aparecer ali Cláudio Braga, a tocar a bola pela linha lateral, lançamento para ser executado por Alexander Bá. Aqui do lado direito está ali todo vestido de preto, o novo treinador encarnado, Marco Silva, de regresso ao futebol português 10 anos depois. A bola está em Lenglet, rasteiro a jogar ali depois para um companheiro. A bola em Lenglet acabou depois por se precipitar, fez um toquezinho a mais, a recuperação a acontecer por Renault, a dar ali para trás e a bola a chegar até um dos centrais da formação do Arte. A bola está aqui do lado esquerdo em McCart, McCart a deixar depois em Miller, Miller a invadir o meio campo contrário, a jogar com Spital, que é agora o capitão da equipa da formação escocesa. A bola para trás para Borreus, lá está ele ali todo vestido de preto, o jogador neerlandês a deixar depois a bola em Altena a bater ali para a sua frente, um passo mal medido, mas ainda lá apareceu a Findlay a fazer com que a bola chegue aqui ao lado esquerdo. Está Miller a não conseguir captar dentro das quatro linhas, lançamento para ser executado por Bá. Bá a jogar ali para trás, dá para Tomás Araújo, recolhe com um pé, manobra com o outro, agora de pé direito a meter já para Lenglet está ali na meia esquerda, vai caminhando, tem terreno livre à sua frente para correr, lateraliza para Samuel Dal, está dentro do meio campo contrário, faz um compasso de espera, pisa a bola, mete depois para o meio, prende o Barrena de cheia, a bola outra vez no sueco, lá vem Dola em alta velocidade a dar depois para trás para Tomás Araújo, a Tomás Araújo rasteiro a lateralizar aqui para Rafa. Rafa está colado à linha lateral do lado direito, Rafa outra vez a manobrar, a deixar em Tomás Araújo. Rafa que também já faturou logo aos 3 minutos da partida. A bola está em Enzo Barrena de cheia, a dar ali para Lenglet a adiantar, Pavlidis foi para o chão, pediu falta, o árbitro não atendeu, sai a jogar a equipa do Arte. A bola já batida para o burkinense Caboré, E o árbitro a interromper a dizer que houve falta cometida precisamente sobre o número 11 da equipa do Arte.
15: Recepção orientada de Cabo Rê, tentava arrancar na direção da baliza do Benfica. Langley ultrapassado, fez falta.
14: A bola está em Altena, Altena a jogar ali para trás com Xiridis. O grego a descongestionar, a bater depois para Makati. A Makati para Findlay, vira o jogo para a esquerda. Primeiros 5 minutos estão esgotados. Nesta segunda parte, o Benfica ganhar por 3-0. 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Estamos nas competições europeias hoje. A partir de amanhã viramos atenções para o campeonato. Para o campeonato da Liga Portugal, temporada 26-27. É a temporada no campeonato com o número 93. Olha o Benfica a jogar ali sobre o lado esquerdo. Pavlidis mete ali no corredor central a receber depois o Leandro Barreiro. Dá ali para trás na direção de Tomás Araújo. Devolve para Barreiro. Barreiro a deixar em Rafa. O Benfica a jogar, parece um carrossel. Lá está a abertura agora de Enzo. Barra na cheia. Mete lá do lado esquerdo em Samuel Dal. A Samuel Dal para Prestiani. A Prestiani para Langley. A bola de pé para Pré. Tranquilamente. Passe seguro da equipe. Equipa encarnada, agora à saída do grande círculo está ali o Enzo Barrena de cheia, mete para Rafa, Rafa lateraliza para a direita, para o pé direito de Bá, Bá a devolver para Rafa, Rafa para Bá, está ali apertado agora por um adversário, consegue levar a melhor o Renault, ainda há insistência da equipa do Benfica, mas há uma falta assinalada pelo árbitro e depois confirmada pelo árbitro assistente. Agora foi ao contrário.
15: Demorou um bocadinho a ser marcada esta falta por Alexander Bach, que acaba por atingir o homem do Arts ali na zona da cabeça. Foi o árbitro da partida que acabou por assinalar, apesar da proximidade do árbitro auxiliar, que vai levando ali um raspanete por parte de Marco Silva.
14: Acredito, Luís, que vamos ter um jogo do Benfica muito semelhante a este. A trocar a bola de pé para pé e a atacar quando de facto, tem a certeza absoluta de que consegue agredir o seu adversário.
16: Sim, no fundo o Benfica vai atraindo a subida do Arts para depois ocupar os espaços que lhe são oferecidos à procura de mais golos. Com o resultado que tem neste momento, o Benfica poderia ter como principal objetivo não sofrer mais.
14: Olha, atenção para Pavlidis, minuto 53, Pavlidis vai marcar, atirou sobre a linha de golo! Findlay, mas estava deslocado o avançado do Benfica. Não tem razão o Mister Walter Madureira. Não tem razão pela simples situação de que o minuto 53 ia dando, mas não deu. E portanto, na árbitro assistente a levantar a bandeirola.
12: Mas parece,
14: aos domingos.
12: Parece acertada a decisão, Paulo, à primeira repetição.
15: Estava levantada a bandeirola, apesar do bom sinal, fica um passo a rasgar de Samuel Dal, desmarcação de Vangelis Pavlidis e terá sido por poucos centímetros. O árbitro auxiliar que há pouco não assinalou a falta a favor do Benfica, agora acaba por marcar aqui este fora de jogo e Marco Silva vai ali conversando com este árbitro auxiliar.
14: Olha, a bola está em Rafa, Rafa a permitir ali o desarme de Miller e depois Miller a ser travado em falta, pontapé livre para a equipa do Arts dentro do meio campo do Benfica no corredor esquerdo.
15: Nova falta assinalada a Alexander Bab, o árbitro da partida, derrubou ali Miller, que tentava tirar o lateral direito do Benfica do caminho. Pontapé livre, lado esquerdo, na forma como ataca o Arts, já batido.
14: Lá, bola batida, atenção para Miller, aqui o cruzamento lá para dentro da grande área, saltaram vários jogadores, afastou a defensiva encarnada. Ainda o remate ali a sair da Altena contra as costas de um companheiro e a recuperação é de Prestiani. Lá vem Prestiani a tirar um adversário de caminho. Speedy Gonzalez, depois é ali desarmado por um dos centrais que recuperava a posição, era o escocês Findlay, e a bola a sair pela linha lateral, já executado o lançamento, mas uma arrancada de Prestiani, parecia um esqui alpino, um homem do esqui alpino a descer uma montanha nevada, ali a tirar um, a tirar outro, tal, e a bola está em Tomás Araújo a deixar depois ali em Bá, a adiantar para Leandro Barreiro, o desarme depois a acontecer, mas o último a tocar na bola foi mesmo o luxemburguês do Benfica e é lançamento para a equipa da Escócia.
15: Vai ser executado aqui do lado esquerdo e mais uma vez Marco Silva está ali pegado com o árbitro auxiliar, não gosta da decisão tomada.
16: Marco Silva na Premier League tinha fama de ser um... Estás sempre ali,
14: pica-mielos,
16: sempre no árbitro auxiliar mais próximo e traz obviamente esse hábito.
14: É, fama e algum proveito. Olha, a bola está ali por intermédio, estava ali por intermédio de Lenglet, que veio aqui ao corredor esquerdo. Que está um bocadinho desaparecido neste início de segunda parte, é Sudakov, Luís Cristóvão.
16: Sim, até agora o Benfica não conseguiu ter propriamente lances para organizar. Sudakov na primeira parte ofereceu-se sempre muito ao jogo, as coisas nem sempre lhe saíram bem. Creio que a jogada de maior destaque é aquela que depois dá origem ao penalti, porque é ele que faz um grande toque para Prestiani quando este é agarrado, mas ainda não está a ter a influência que Marco Silva prometeu oferecer a Sudakov.
14: A bola está no ataque do Benfica, lá pela esquerda Samuel Dalde, joga ali para trás Enzo Barreira, cheia a rasgar, a tentar ali a triangulação, ainda lá apareceu o Sudakov precisamente a tentar combinar com Prestiani, afasta a defensiva de Duarte, a insistência da equipa encarnada, a bola outra vez para Prestiani. Oi, bem jogado, atenção, Sudakov tira um adversário de caminho, vai para o remate, já está tapada, a bola sobrou ainda para Leandro Barreiro, remate prensado, ainda a segunda bola a ser do jogador do Benfica, mas depois a complicar-se, havia ali, João Alves Domingos, também uma floresta de pernas.
15: Muita gente à frente da área, Duarte que dificultou as finalizações a Sudakov e Leandro Barreiro, que acabaram por perder o lance, mas entretanto o Benfica já recuperou dentro do meio-campo escocês.
14: Olha, está ali Alex Ba em dificuldades. Ba em dificuldades, vem ali a coxear, vamos ver se é ou não uma situação passageira ou se vai ter que parar um bocadinho. Vamos lá ver, para já a bola está e Ba pedia ali a Tomás Araújo para não lhe passar a bola. Lá está a bola em Tomás Araújo, Tomás Araújo a rasgar, a meter lá para o lado esquerdo para Sudakov. Grande entrada para Estiani, vai, linha de cabeceira, cruzamento, apareceu ali Reis! A esticar a perna, a bola ficou ainda à disposição de Pavlidis. Ainda há insistência por parte de Samuel Dal e afasta a defensiva do Arte de Aflitos. Agora valeu, de facto, a coragem do guarda-redes Reis.
15: Mais uma arrancada de Prestiani, estava perto da linha final, tentou colocar a bola ao centro para uma possível finalização de um companheiro, acabou por o guarda-redes interceptar aquela bola e já está aqui a equipa técnica de Marco Silva, os auxiliares, também a equipa médica do Benfica, a tentar perceber junto da linha lateral a condição física de Alexander Bach, que continua a coxear.
14: Continua a coxear e muito, e há Dedits no banco dos suplentes, o internacional bósnio que esteve no Campeonato do Mundo também a precisar de minutos. A bola está em Tomás Araújo, ali a pisar a bola, tem um adversário à sua frente que era o Cláudio Braga, a deixar depois em Lenglet, Lenglet rasteiro a dar já para Enzo Arrenetchei. Olha, bem trabalhado, ali a sair bem no drible, lateraliza para a direita para Rafa, bola para Arrenetchei, sai cruzamento dentro da grande área, apareceu ali o Leandro Barreiro, mas primeiro mais rápido na Spital a conseguir levar a melhor, Barreiro a conseguir ganhar a segunda bola, atenção, lá está a Sudakov à procura de ganhar ali espaço para tentar encerrar o remate. Prestiani a ganhar, vai atirar, gol! Entrou! É um remate cruzado

0: do Benfica. É de Prestiani. O homem conseguiu ganhar a bola. Conseguiu pôr-se de pé, entrou na grande área, remate cruzado. Onde a coruja faz o ninho. E está feito o golo no Estádio de Luz número 4. O primeiro da temporada de Prestiani.
1: Erro na saída da equipa escocesa do Hearts. Entregou a bola a Prestiani. Recuperação do argentino no lado esquerdo. O ataque do Benfica. Posição privilegiada para o pé direito de Prestiani. Colocou um arco perfeito na bola e fê-la entrar pela malha lateral interior da baliza do Hearts para o 4-0 da equipa do Benfica. Quando vai haver, parece-me, substituição. Alexander Bar não vai fazer muitos mais minutos. Agora dá um sinal positivo para o banco do Benfica quando Arco Silva já chamava Amar Dedic.
0: 4-0 no Estádio da Luz em Lisboa. 4-0. Rafa, Tomás Araújo, Pavlidis e Prestiani. Tem estado a agitar as águas Prestiani. E merecia marcar e conseguiu fazê-lo. Estamos praticamente com um quarto de hora da segunda parte já esgotado. No Estádio da Luz. Aumenta a vantagem o Benfica. Benfica 4. Arte 0.
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3: Já voltamos ao Estádio da Luz, até porque nos estamos a aproximar do minuto 90 no Sporting de Braga, Dinamo de Minsk. A tendência do jogo mantém-se. Ricardo Pinheiro.
4: Mantém-se. Ao minuto 88, a 2 dos 90, o Sporting de Braga vai colecionando lances ofensivos desperdiçados. A ver, vamos, se isto não pode vir a custar caro ao conjunto minhoto, pelo menos na segunda mão, na Bielorrússia, que na prática será na Bulgária, casa emprestada. O Braga sempre mandão, sempre a conseguir chegar às zonas de finalização, mas depois muita dificuldade em termos de definição. Acaba sempre por o conjunto minhoto optar pela via mais complicada e, por isso, dificuldade em tentar sequer alvejar a baliza de Shia Maranokovic. Por isso, agora, praticamente em cima do minuto 90, o Braga mantém a vantagem mínima, um golo. Ricardo Horta, aos 45 do penalti, vai dando vantagem aos minhotos.
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3: O Benfica vai conquistando uma vantagem dilatada. Esse era também um segundo objetivo, Paulo, para ir mais tranquilo ao jogo da próxima semana.
0: É, sem dúvida nenhuma, mas enfim, não é uma vantagem tranquila, é uma vantagem já. Ontem Marcos Silva a dizer que não estava à espera que este jogo ficasse completamente resolvido. Enfim, que diabo, com 4-0 se não fica resolvido e vai mexer a equipa do Benfica. Olha a bola batida lá para dentro da grande área, afasta a defensiva do Arts, na insistência ainda, grande complicação a conseguir ali ganhar. Cláudio Braga, aparece ali o atraso impecável. Enzo Barrena de cheia a conseguir resolver um problema que a defensiva do Benfica acabou por criar.
1: Até porque Caboré já fugia em direção à baliza de Samuel Soares e a ficar isolado. Grande corte em carrinho de Enzo Barreneche a impedir a progressão do ponta-de-lança da equipa do Arte. Há pouco dizia que Alexander Bá ia sair de campo porque Marco Silva se chamou inclusive a Amar Dedic, mas depois o dinamarquês fez um sinal com o polegar que estava tudo ok. Marco Silva optar por manter Alexander Bá no terreno de jogo, mas vai haver tripla alteração na equipa do Benfica. Vão entrar Richard Rios, Sheldrup e também John Duran na equipa do Arts. Mais uma substituição, vai entrar Guendouzi.
0: E faz sentido, Luís Cristóvão, faz sentido que aos 63 minutos, mais coisa menos coisa, Marco Silva começa a dar minutos a jogadores que precisam de minutos. Richard Rios, Sheldrup e também o outro jogador que vai entrar, exatamente, Duran, precisam também de minutos porque vão ser utilizados na equipa encarnada, não é?
6: Sim, e o Richard Rios e André Sheldrup são dois jogadores que apontam à titularidade nesta equipa. João Duran estará nessa rotação com Pavlidis, mas acima de tudo é um Benfica que está em composição oficial, mas também tem que estar em pré-temporada e com o resultado feito a conseguir aqui também ganhar a possibilidade de dar mais minutos a mais jogadores, e é por aí que Marco Silva parece optar.
0: Serão trocas por trocas para já. João, aos domingos temos a saída da equipa na equipa do Arts do Cabo Verde.
1: Exatamente, sai o ponta-de-lança Caboré, que foi titular nesta partida para a entrada de Guendouzi, e vão agora processar-se as alterações na equipa do Benfica. O primeiro a sair é Enzo Barrenetxe para a entrada de Richard Rios, já se dirige aqui à linha lateral. Também vai sair Sudakov para a entrada de Sheldrup, e para o ingresso no relvado de John Duran. Ainda não percebi quem vai sair. É Pavlidis. Exatamente. É o homem do póquer frente ao St. Gallen. Também marcou neste encontro. Vangelis Pavlidis a dar a posição de ponta de lança.
0: Luís, vamos lá olhar para estas trocas. Sheldrup vai para a ala. Rafa para o meio. Jan Duran para a posição de Pavlidis. E Richard Rios para o lugar de Enzo Barrenetxe. Parece-me que é assim, não é?
6: Sim, no fundo, ao minuto 64. Marcos Silva não só refresca a sua equipa como a torna ainda mais ofensiva, porque Rafa Silva pelo meio vai trazer mais velocidade nas costas de John Duran. Sheldrup vai com certeza trazer maior imprevisibilidade no flanco esquerdo, e Richard Rios vai, arrasta a equipa consigo, porque é um jogador com muita mais capacidade de progressão com bola e que joga uns bons passos à frente em relação a Enzo Barrenetxe. Compreendendo que não vem daqui grande perigo do Arts, acima de tudo é Marco Silva a querer continuar a construir resultado, e por isso com estas trocas vem à procura de mais.
0: É na Luz, estamos com 20 minutos da segunda parte. Ganha o Benfica por 4 bolas a 0.
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3: Estamos também, aliás, quase no final do Braga Dinamo Minsk. Ou este é já o som de festa em Braga, Ricardo?
4: É mesmo, Walter, porque acaba de apitar o árbitro austríaco para, pela última vez aqui em Braga, assinalando então o encerramento da partida. O Braga vence pela margem mínima. Ricardo Horta, de grande penalidade a 1 minuto 45, no final da primeira parte, fez o golo solitário do triunfo bragarense nesta recepção aos bielorrussos do Dinamo de Minsk. Em suma, muitos ataques, poucos remates, quase nenhuma baliza por parte do Sporting de Braga, que dominou todo o jogo, diga-se, mas que não conseguiu materializar tal superioridade, tal vantagem no terreno do jogo. Para a semana há a segunda mão, minhotos visitam a Bulgária, a casa emprestada deste conjunto bielorrussa, levam na bagagem uma margem mínima de um golo, e por isso, pelo meio, já no fim de semana, segue-se então o Moreirense para o campeonato. 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
1: Tado do Benfica Arts.
2: É, está mesmo, ganha por 4-0 e vai dominando a partida sem dificuldades de maior. A bola a sobrar ali para Samuel Soares, a meter o lado esquerdo em Dal. Lá vai o antigo jogador da Roma, jogador internacional pela Suécia, mas que não esteve no Campeonato do Mundo. A bola em Langley a virar o jogo aqui para o lado direito, para a meia direita. Está ali o Tomás Araújo, este esteve pela seleção portuguesa no Mundial das Américas, a jogar ali para trás para Samuel Soares, a virar o jogo lá para o lado esquerdo outra vez para Samuel Dal. Vai Samuel Dal a adiantar para Rafa. Rafa mete para Sheldrup. A Sheldrup foi uma das grandes figuras da equipa da Noruega. Lá está Sheldrup ali à procura de meter para o colombiano Duran. Pede-lhe desculpas. Levanta ali o braço esquerdo e a bola a sobrar para Royce. Royce a deixar depois em Makati. Makati tem a bola ali presa. Está a pisar a bola. Lateraliza agora para Altena. Altena a devolver outra vez para Makati. E este ainda mais para trás para o guarda-redes neerlandês Royce. Lá está Royce na sua grande área, vai ali agora despachar de pé esquerdo lá para o lado direito, para com o peito, baixa para o relvado o jogador Duarte, vai ali tentando combinar, tenta sair a jogar a equipa do Duarte, a virar o jogo aqui para o lado esquerdo, a bola já para McCarthy a adiantar, a bater para Miller, tem ali dois adversários à sua frente, um deles é Richard Rios, também esteve presente no Campeonato do Mundo das Américas, a jogar ali para trás, a meter para Findlay. A Findlay a esperar um bocadinho, tem a Jan Duran à sua frente, a deixar depois em Makati, a vir ao jogo lá para o lado direito para a Altena. Altena já está dentro do meio campo defendido pela equipa do Benfica, mete ali no corredor central em Spital. A Spital a jogar para trás, a meter já para Makati. Makati a deixar depois ali à disposição de Miller. Miller tentou ir buscar mais à frente, aparece ali agora ainda a iniciativa por parte dos jogadores do Arts, a fugir aqui o grego Kzaridis, a meter lá dentro da grande área para Cláudio Braga, recupera a equipa do Benfica, a bola já para Rafa ali a recuperar, mas depois é travada em falta pelo capitão Spital e cartão amarelo para o camisa 16 do Arts.
3: Rafa já acelerava no centro do terreno entrando no meio campo do Arts e Spital foi de carrinho sobre o homem do Benfica, fica caído Rafa, muitas queixas no relvado, parece que vai ser preciso a entrada da equipa médica encarnada.
2: Vamos ver se isso é ou não necessário. De resto, a equipa médica já estava ali preparada, mas dá-me a ideia de que o quarto árbitro lhes disse que não vale a pena porque Rafa já está um bocadinho empenado, João Alves Domingos, mas aquilo vai ao torno e a coisa fica perfeita.
3: Estava ali ajoelhado ainda no relvado, devagarinho, Rafa vai-se levantando, agora já praticamente de pé, vai cocheando em direção ao meio campo do Arte.
2: Livre já marcado, a bola está à disposição de Rios. Rios deixou depois em Bá, andou ali também bastante queixoso, mas recuperou o tempo. Deu para trás na direção de Tomás Araújo. A virar o jogo lá para a esquerda para Langley, a meter ainda mais para a esquerda para Samuel Dal. Lá está o sueco a jogar com o Sheldrup, a combinar depois ali com o Rafa, a ser travado em falta. O árbitro diz que não houve falta nenhuma. E é lançamento do lado direito para Jordi Altena a executar. Numa altura em que estamos com 25 minutos na segunda parte já esgotados, o resultado não deixa margem para quaisquer dúvidas. 4-0. O Sporting de Braga já ganhou nesta primeira mão da terceira pré-eliminatória da Liga Conferência por 1-0 ao Dinamo de Minsk. De hoje, 8 dias a mais, na Bulgária, a casa emprestada da formação da Bielorrússia. De hoje, 8 dias também em Edimburgo. Lá estarei para acompanhar mais um jogo do Benfica. Lá estarei para relatar o Arts Benfica com esta vantagem bastante confortável. Mas atenção a não perder durante o fim de semana a estreia das equipas na Liga 26-27, a edição 93 da Liga Portuguesa, com o Estrela da Amadora a receber o Sporting no sábado à noite, com o José Pedro Pinto. Depois vai estar na hora, enfim, ao final da tarde, eu ia dizer a hora de jantar é aqui o Benfica, à porta fechada, o Benfica a jogar, oi, o golo! É o gol do Arts! Uma jogada bem trabalhada, a parar a equipa do Benfica, e a aparecer ali o número 12, Tom Renault, a atirar para o fundo da baliza, alô, alô! Onde estava a defensiva do Benfica? Onde estavam os encarnados? Estavam

0: a cabecinha na almofada, João Almos Domingos.
1: Muita desplicência da defesa encarnada para limpar este lance. Ficou a ver jogar o Hart, combinação entre Guernuz e Renault. Depois o remate cruzado ali no centro do terreno, a tirar a hipótese de Samuel Soares evitar o gol de honra no Hart nesta partida. E vamos ter aí mais substituições. Uma para cada lado. Vai entrar Manu Silva na equipa do Benfica. Vai sair Langlet, portanto Manu Silva vai jogar como central ao lado de Tomás Araújo, e sai ainda Miller na equipa do Arte para a entrada do número 15, que é McPay.
0: Lixe, Cristóvão, vamos lá olhar para estas duas alterações, uma para cada lado, né? Langlet. Enfim, se for necessário, nesta altura, parece-me ser Manu Silva que avança para a central, ele que é um médio defensivo de origem, por assim dizer, e portanto nada como lhe dar aqui alguns minutos.
2: Sim, mas começar pela enorme distração defensiva do Benfica.
0: Exato, exato.
2: Foi baixando de intensidade, as trocas ainda não deram propriamente sinal de vida. João Durante demasiado estático e com isso o Arte crescer um pouco e aproveitar a passividade encarnada para reduzir a desvantagem. Não era um Arte que tivesse feito alguma coisa para o merecer, mas tanto espaço o Benfica deu que acabou por permitir o gol à equipa escocesa. Agora Manu Silva, percebe-se que é neste momento a opção, depois da dupla titular, a opção principal para a posição de defesa central. Langlet estará aqui também em gestão quando o Arte se continua ao ataque, e agora o Durano faz uma falta completamente desnecessária.
0: É Spital em posição frontal, ser derrubado em falta, e é um pontapé livre. Será que o Benfica entrou em poupanças? Será que o Benfica entrou a dormir? Será que o relógio ainda não tocou? Vamos lá, meninos. João.
1: O capitão do Arte entrava ali na meia-lua da área do Benfica. Foi travado ali em zona frontal por John Duran. Pontapé livre. Está ali o próprio Spittal e mais dois companheiros para ensaiarem a bola parada. Pode ser perigoso. O Benfica coloca cinco homens na barreira.
0: É, Spittal está ali, mas estava também uma carta que já se afastou. E está ainda lá um outro jogador. Vamos lá ver quem é que vai atirar à baliza. Tirar ali as medidas à bola. É o grego Xiridis. Ou Xiridis, de pé esquerdo ou pé direito de Spittal. Está autorizado pelo árbitro da partida. É Spittal, vai atirar, atirou! Passou o perigo, mas não passou longe da baliza de Samuel Soares e sobretudo do seu posto esquerdo.
1: Spittal a bater de pé direito, bola a curvar, não o suficiente para encontrar a baliza do Benfica. Samuel Soares ficou a vir a bola sair, porque é muito forte. Se fosse colocada em direção à baliza do Benfica, não sei se não dava gol para o Arte.
0: E agora a falta de Jon Duran sobre o seu marcador mais direto, que era Findlay. Pontapé livre. Das duas uma, Luís Cristóvão. Ou o relógio toca ou o Benfica arrisca-se a passar aqui por um dissabor. Não que reentre na discussão do jogo o Arte, mas enfim, marcar mais um gol acho que começa a ser possível, não é?
2: Sim, mas é o Benfica que também está a permitir isso, na forma como a equipa adormeceu.
0: Pois, a questão é exatamente essa.
2: Eu creio que quando Marco Silva imaginou trocas para refrescar a equipa, estava à espera de outro tipo de resposta dos homens que começaram no banco. E quem veio do banco veio a achar que o trabalho estava feito, e agora, no fundo, é desperdiçar uma vantagem que estava a dar total sossego à equipa encarnada perante um Arte que despertou com as possibilidades. Mas tem que ser o Benfica a de novo ouvir esse sinal de alarme, tem que haver um despertador para a equipa ir à procura de mais golos e voltar a repor uma vantagem mais justa para aquilo que fomos vendo durante pelo menos a primeira hora de jogo.
0: Estamos no último quarto de hora desta partida, 76 minutos agora, 4-1 no marcador, ganha a equipa do Benfica, bola batida lá para o lado direito para a Altena. Altena ali a combinar, a bater para o autor do golo, que é o Renault. Renault a dar depois ali para a Xeridis, a dar uma volta sobre si próprio, a deixarem Altena a virar o flanco ao jogo, a bater ali para o Bá, mas o Bá a chegar ali primeiro, insistência ainda, Tomás Araújo a afastar, agora consegue ganhar o Guendouzi. A Guendouzi a fugir aqui do lado esquerdo, está colado à linha lateral ali com o Richard Rios, o colombiano, muito forte fisicamente, ele conseguiu levar a melhor a ser depois derrubado em falta, e é pontapé livre para a equipa do Benfica. Richard Rios parecia um tanque agora.
1: Grande duelo físico entre Guendouzi e Richard Rios ali no lado esquerdo do ataque do Hart, e depois o colombiano a ganhar a bola e também a ganhar a falta, já joga o Benfica.
0: Joga, sim senhor, a bola batida para Duran, estava em posição de fora de jogo, o corte da defensiva do Hart, a bola vai ali para trás, o atraso a acontecer na direção de McAtee. McAtee a deixar ali no meio para Findlay, a Findlay a dar para o capitão Spital. A Spital, pressionado por Rafa, teve que descongestionar, deu ali num companheiro, a bola está outra vez em Findlay, depois do passe de McCart, vai para o guarda-redes Royce. Royce junto à zona limite da sua grande área, a jogar com os escoceses Findlay. A Findlay a adiantar, a meter para outros escoceses. Spital, que é agora o capitão de equipa, já viu um cartão amarelo, a virar o jogo para Altena. Lá está o lateral direito, jogador dos Países Baixos, a ter que vir para trás, está ali a ser pressionado por Sheldrop. Bola ali para o meio para Spital. A Spital a adiantar, a bater para McBain. McBain a conseguir ganhar, deixou já para trás o... Deixou para trás, Bam. Enfim, parte já em desvantagem, teve que fazer a falta e vê a cartolina amarela.
1: O lateral dinamarquês do Benfica a carregar o adversário pelas costas, cartão amarelo a sair do bolso do árbitro da partida, vai ser livre para a equipa do Arte, lado esquerdo na forma como ataca a equipa escocesa, e já está lá o grego Kizirides para bater.
0: É Kizirides, é um belíssimo jogador este grego, vem na sua segunda temporada, ele que passou pelo futebol da Sérvia e da Hungria. Jogou apenas uma temporada no futebol grego, não deixa de ser curioso. Lá está Kizaridis, é junto à face lateral da grande área, lado esquerdo do ataque da formação escocesa. A dois homens na barreira do Benfica, é um deles é Rafa, o outro é Prestiani. Muita gente por parte do Arts ali à entrada da grande área do Benfica, onde está apenas Sheldrop. Lá está Kizaridis, está autorizado pelo árbitro da partida, levanta ali o braço na direita, vai bater, bateu o pé direito lá para dentro da grande área, afasta depois a defensiva encarnada John Duran, a bola a sair pela linha final, e é pontapé de canto para a equipa escocesa.
1: Para já, melhor nas tarefas defensivas do que ofensivas, o ponta-de-lança John Duran do Benfica a limpar este lance pela linha final, pontapé de canto para a equipa do Arte, lado esquerdo do ataque.
0: Lá está o capitão da equipa, Spital, levantar agora ao braço esquerdo, é uma jogada estudada, vai bater pé direito ali para o coração da grande área, afasta, atenção, remate, um pontapé de ressaca, pareceu-me ter sido Jordi Altena ali a rematar fortíssimas, a bola a tomar muita altura e a passar longe da baliza de Samu Soares.
1: Pontapé de ressaca, vinha apetecível para o remate de longe, a bola acabou por subir muito, mas com força em direção à baliza de Samuel Soares.
0: Era o número 12, Tom Renault. Olha a equipa do Benfica a tentar a sair ali alguma pressão por parte de Guendouzi. A Guendouzi a conseguir importunar Tomás Araújo, depois apareceu ali Renault, empurrou a bola pela linha lateral e o lançamento é do lado direito para a equipa do Benfica.
1: Alexandre Paz já vai executar. Tom Renault parece ter entrado com muita vontade, numa altura em que é anunciada a percentagem, aliás, os números de adeptos nesta noite no Estádio da Luz, 60.776 a marcar em presença.
0: Luís Cristóvão, dá uma ideia de que o Benfica fechou literalmente a loja e, portanto, fechou a porta. Olha, vamos ver o que é que isto vai dar até ao final do jogo.
3: Sim, mas Marco Silva vai voltar a mexer, tem ainda mais uma troca e creio que não está nada agradado com a resposta que os jogadores que vieram do banco acabaram por dar, ou a ausência de resposta, não é? Porque o Benfica, no fundo, deslicou do encontro, já deu a possibilidade do Arts marcar um golo e ter até mais oportunidades, e é um Arts que estava completamente prostrado nesta partida e levanta a cabeça e, no fundo, reduz a uma desvantagem que já sentia como fatal. Não creio que a eliminatória esteja em risco, mas é um Benfica que poderia sair daqui com outra nota nesta ponta final do encontro, se tivesse partido à procura de mais um golo e não dado iniciativa ao seu adversário.
0: É aquela velha questão, a última imagem é sempre a imagem que fica.
1: Era só para dizer, Paulo, que é Kaminski quem vai entrar na equipa do Benfica.
0: Ah, vai a equipa do Benfica, por intermédio de Prestiani. Oi, para este ano e agarrou-se ali à coxa. Oi, será que o argentino tem ali mais um problema? Ele agarrou-se imediatamente à coxa, mas agora continua ali a esticar um bocadinho, a fazer ali uns alongamentos, né? E portanto é Kaminski que vai entrar, né? Parece-me, para o lugar de Prestiani. É, mas não é para já, pois não, João?
1: Não. Kaminski ainda vai ter de esperar mais um bocadinho. Recebeu ali algumas indicações por parte de Marco Silva. Agora aproxima-se ali do quarto árbitro para daqui a pouco, quando o jogo voltar a parar, entrar então em campo e muito provavelmente, e como dizes e bem, parece-me que será Prestiani o homem que vai sair.
0: Lá está Tomás Araújo a meter ali para Duran. Tentou combinar depois com Prestiani. Não conseguiu ligar a jogada. Aparece a bola ali à disposição de McCarthy. McCarthy a jogar depois com um companheiro. A bola para Renault, mal passe na Prestiani a conseguir ganhar, dá para Duran, olha a atenção, Duran pode fazer a abertura, vai para a baliza, vai rematar, a geneira de John Duran, tinha completamente sozinho do lado esquerdo, completamente solto, em ponto de mira Sheldrup, e grande subida dela para o colombiano.
1: O ponta de lança colombiano do Benfica a fazer o segundo jogo aqui no Estádio da Luz, tinha a posição privilegiada para oferecer a bola a Sheldrup, estava completamente sozinho, ligeiramente encostado para a esquerda, só viu baliza John Duran, que estrear-se a marcar com a camisola do Benfica, mas bateu com a parte fora do pé e a bola saiu diretamente para a bancada.
0: Inacreditável, meu caro Luís, John Duran, enfim, tem que mudar, tem tudo para ser um grande jogador de futebol, mas estas atitudes não existem.
3: Tem que ligar no jogo, mas a subida não foi para ele, foi para o árbitro, porque Rafa no lance é abalroado por um jogador escocês e houve ali a expectativa de que saísse um cartão amarelo que acabou por não sair, e eu creio que a subida dela é para ele. Mas John Duran acaba por, até o momento, ser o jogador em sinal menos nesta partida, porque de facto aparece muito adormecido e isso não tem alimentado o Benfica como o Benfica deveria estar.
0: Olha, Richard Rios tira o cruzamento do lado direito lá para a grande área, afasta a defensiva do Arce, e há ali uma falta a ser cometida por um jogador, enfim, é ainda longe, é Samuel Dalla, o jogador que é ali atingido, e é um pontapé livre, Prestiani a sair para a entrada de Kaminski.
1: Processa-se essa alteração que já tínhamos para perspectivado, Prestiani sai com aplauso por parte dos adeptos do Benfica, satisfeitos com a exibição do argentino, e entra Kaminski, que tinha vindo a ser titular da equipa do Benfica nos dois primeiros jogos frente ao St. Gallen, também fruto dessa ausência de Prestiani, volta a somar minutos na equipa encarnada, na altura em que temos livre a favor do Benfica, lado esquerdo do ataque da equipa encarnada, estão a Richard Rios e também Samuel Dal nas proximidades.
0: Já vou ouvir o Luís Cristóvão, porque eu gostei de Prestiani e quero saber a opinião dele. Lá está preparado, atenção, remate. Olha outro. Richard Rios a rematar agora na cobrança do pontapé livre. Parecia o quê? Foi um passe pela linha final. Saída na equipa do Arts de Xiridis. Entrada para o seu lugar de uma camisa 29, Caiota.
1: Já está processada a nova alteração também na equipa do Arts, depois daquele remate muito mal encaixado de pontapé livre de Richard Rios, quando estava ainda a alguma distância da baliza, e a melhor opção seria, com certeza, tentar encontrar um companheiro dentro da área.
0: Luís, Prestiani, gostaste?
3: Prestiani com nota muito positiva, creio que foi um jogador capaz de fazer uma excelente exibição no encontro, trazer sempre muita velocidade e muita imprevisibilidade, um jogador com um drible fácil e com isso a conseguir aparecer também muitas vezes dentro da área a servir os seus companheiros, e por isso valoriza a sua presença na equipa, e eu creio que dá aqui um sinal claro de que quer ser protagonista.
0: Atenção, cruzamento lá para dentro da grande área do Benfica, afasta a defensiva encarnada. E a bola vai ali para Sheldrup, olha para John Duran. Agora sim, a devolver para Sheldrup, a meter velocidade no jogo. Lá vai o norueguês em alta velocidade, invade a grande área. O cruzamento, atenção, remate, gol! A combinar com Sheldrup e John Duran a marcar o seu João Duran. Manita, manita para a equipa encarnada. O Benfica a aumentar a vantagem e a marcar. Tudo em velocidade e quando assim é, não há dúvidas nenhumas.
1: Depressa bem por parte da equipa do Benfica e de João Duran ao ouvir o aplauso do Estádio da Luz a fazer o 5-0 nesta noite europeia do Benfica. Jogada de contra-ataque de João Duran, soltou Sheldrup na esquerda do ataque do Benfica, foi até ao fim o jogador norueguês e na linha final voltou a encontrar o companheiro que de primeira finalizou para o fundo das redes, esteia a marcar com a camisola do Benfica para João Duran.
0: É a diferença entre ser um jogador de equipa e ser um jogador egoísta. Há pouco tinha sido egoísta, tinha sido gusmeiro. Agora não, combinou com o seu companheiro. E ele devolveu-lhe com um grande laçarote, com um passo espetacular, um passo cheio de açúcar. E João Duran atirou para o fundo da baliza. No Estádio da Luz estamos a aproximar do minuto 90. Benfica 5, Manita Artsum.
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0: Luís Cristóvão, 5-1. Lá está. A diferença de 4 golos é a diferença certa, em minha opinião.
2: Sim, a reposta, digamos assim, a diferença parece mais justo entre estas duas equipas, com mais um golo do Benfica, que lá está, quando a equipa voltou a ligar e voltou a mostrar-se desperta para os espaços que o Arts oferece, consegue ocupar esses espaços e chegar ao golo. E aqui para João Duran, este é pode ser um momento de viragem, porque na combinação com o Sheldrup acaba por ser ele o grande beneficiado. Recebe a bola ali prontinha para, com um remate forte, fazer o 5-1. Estes jogadores que entraram também precisavam deste golo para mostrarem ao treinador que estão prontos a assumir mais minutos. O Benfica dominou durante toda a partida. Os momentos de baixa raramente permitiram ao Arts criar algum tipo de perigo, a não ser nesta ponta final em que o Arts conseguiu marcar o golo. Mas é um Benfica...
0: Olha o Benfica, atenção, Rafa, na cara do golo! Passo de Sheldrup, da esquerda para o meio, o rato atómico Rafa, foi para a baliza, conseguiu ganhar, rematou com força, mas ao poste esquerdo da baliza de Reis, que perdida!
1: André Sheldrup a abrir o livro, passo na desmarcação de Rafa a solicitar a velocidade do português que na cara de Reis atirou em cheio no poste, não evita, aliás, o Benfica a fazer aqui a meia dúzia no Estádio da Luz.
0: Estas duas assistências de Sheldrup já fizeram pelo menos aumentar o valor em, sei lá, para aí uns 10 milhões de euros nesta, na perspectiva de virem buscar o norueguês. E portanto quem cá chegar tem que trazer um cheque chorudo. Não chega tão pouco. Sheldrup está numa forma absolutamente espetacular. 2 minutos, vamos ter apenas 2 minutos, João.
1: Exatamente, já foi anunciado ali pelo quarto árbitro, 2 minutos de compensação para fechar esta partida.
0: Sheldrup foi remar, remou com a seleção da Noruega, mas parece não perder a velocidade do remo com a equipa do Benfica. E ainda não está em condições físicas ideais, nem pouco mais ou menos. Agora Rafa ali a tentar combinar depois com João Duran, a recuperação por parte da defensiva e do meio campo do Arts. Agora bem a meter ali o ombro, o Dal, a bola vai para Rafa. Rafa pode fazer a abertura lá para o lado direito. Foi sim senhora. A bola para Sheldrup. Atenção, vai para a grande área. Sheldrup tira um outro certo de caminho. Combina com Rafa. Sheldrup, o remate. É livre. Houve ali uma mãozinha marota por parte de Macatio, número 6.
1: Excelente recuperação de Samuel Dal, depois a combinar com Rafa, soltou em Sheldrup, tentava novamente o norueguês devolver para Rafa ali na zona da meia-lua, depois o remate a surgir, há ali um desvio com a mão que Sheldrup rapidamente deu sinal, também viu o árbitro da partida que estava nas proximidades, livre mesmo ali em cima da linha da grande área, aliás bem perto da linha da grande área para Sheldrup, ele agarrou rapidamente na bola, é o principal candidato a bater este pontapé livre.
0: Luís Cristóvão, o VAR está a analisar para ti era dentro, não é?
2: Eu fiquei com a ideia que está o braço para o lado de dentro da área. Vamos ver onde é que será esse impacto.
0: Continua o VAR a analisar, porque temos essa indicação aqui nos ecrãs gigantes do Estádio da Luz, o banco do Benfica também.
5: Foi mostrada apenas uma repetição, mas sem grande precisão.
0: Oi, grande penalidade. Foi ao VAR, grande penalidade. Decisão da equipa de vídeo-arbitragem, que é chefiada por Catalin Popa da Roménia. E Mariana Barbu a assinalar a marca dos 11 metros. É Sheldon, por João Domingos, a quem está a colocar a bola na marca mágica.
1: A bola não trocou de dono, a mão ficou nas mãos de Sheldrup, já colocou na marca dos 11 metros. João Duran ainda se aproximou para tentar convencer o norueguês a deixá-lo marcar, mas rapidamente Sheldrup resolveu o assunto e disse que era ele quem vai bater a grande penalidade.
5: Agora que já tivemos acesso, Paulo, agora que já tivemos acesso à repetição, é acertadíssima a decisão.
0: Obrigado, Walter Madureira, nos estúdios centrais da RTP Antena 1 em Lisboa. Está autorizado, ou não, não está ainda autorizado pelo árbitro Mariano Barbu, o árbitro romeno. Agora sim a apitar, Sheldrup, concentrado, respira fundo, guarda-redes entre os postes, vai atirar, golo! Sheldrup aos 90 mais 2. Fácil e eficaz.
1: André Sheldrup aplicou a mesma forma de Pavlidis na marca dos 11 metros. Deixou o guarda-redes cair para a direita e rematou ao centro com eficácia para fazer mais um gol a favor do Benfica. André Sheldrup veio com a remada toda do Mundial. Não tinha feito um gol e 3 assistências a favor da Noruega. Agora entra na temporada também a faturar a favor do Benfica.
0: Uma assistência nesta noite e um golo de Sheldrup. E o Benfica a chegar ao 6-1. O jogo já recomeçou, mas para terminar dentro de instantes. E o Benfica vai confortável. Olha, acabou. O Benfica não vai confortável, vai mais do que confortável para a viagem a Edimburgo na próxima quinta-feira. Na primeira mão a ganhar por 6-1 no Estádio da Luz. Festa lá embaixo é contida entre os jogadores, João.
1: Os jogadores a felicitarem-se, os do Benfica, também a cumprimentarem os adversários do Hearts, e nas bancadas, grande festa por parte dos adeptos encarnados com esta exibição e resultado de gala. 6-1 leva o Benfica para a Escócia, para Edimburgo, uma vantagem confortável que ainda se viu ameaçada no decorrer desta segunda parte, mas o Benfica depois a dar resposta com gols de John Duran e também Sheldrup. Diria que foi o norueguês a pegar no jogo para dar outra tranquilidade no marcador ao Benfica neste segundo tempo. Os jogadores a cumprimentarem-se, também o treinador Marco Silva foi rapidamente cumprimentar o treinador adversário, agora a equipa de arbitragem, tirando o árbitro auxiliar que estava aqui junto da linha lateral, perto dos bancos dos suplentes, porque esse rapidamente se meteu a andar, não quis trocar ali mais grandes palavras com o Marco Silva, estiveram sempre ali em grande conversa durante a partida. O treinador encarnado, que agora já abandonou o relvado no túnel de acesso aos balneários, permanecem apenas os jogadores para desfrutarem da vitória.
0: Muito bem, foi uma noite tranquila da equipa do Benfica. Começou logo aos 3 minutos, 1-0 por Rafa. Depois, aos 23 minutos, Tomás Araújo fez o 2-0. 43 minutos foi Pavlidis, 3-0. Prestiani, aos 58 minutos, elevar a contagem 4-0. 4-1 por Renault, aos 71 minutos. João João Duran aos 87, 5 a 1, 6 a 1 por Sheldrop. Na transformação de uma grande penalidade, jogadores escoceses a dirigirem-se junto ao topo norte do Estádio da Luz, onde estão os adeptos.
1: Forte presença escocesa nas bancadas do Estádio da Luz, ocuparam quase por completo o setor destinado aos adeptos visitantes. É aí que se aproximam, através do relvado, os jogadores do Arte para cumprimentarem também os adeptos, apesar do resultado não ter sido favorável à equipa escocesa aqui em Lisboa.
0: Quanto ao Benfica, vai lá abaixo, tranquilamente, a volta olímpica por parte da formação encarnada. Uma coisa é certa, meu caro Walter Madureira, Benfica vai à Escócia de hoje, 8 dias, com a eliminatória, não é no bolso, é nos dois bolsos, quer do casaco, quer também das calças. 6 a 1, frente a um Arts que, enfim, não meteu medo rigorosamente a ninguém.
5: E era esse um dos grandes objetivos também para esta noite, até porque jogar na Escócia no terreno do Arts é sempre mais complicado. E dizia quem conhece, recordo-me de ouvir nos jornais de Desporto da Antena, ouvir Paulo Sérgio, Bruno Aguiar, sublinharem isso, que era importante hoje ganhar e ter uma vantagem mais confortável para permitir essa deslocação da próxima semana com mais tranquilidade, mais serenidade, porque a passagem assim está praticamente garantida.
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5: Na expectativa também de a qualquer momento termos as primeiras reações, ora na SIC Notícias ou também na BTV, mas enquanto isso não acontece, porque continuamos com essa volta olímpica, podem ir adiantando algumas notas.
0: Muito bem, continua a volta olímpica, assim que houver movimentações junto ao placar, onde estão os jornalistas que fazem a entrevista rápida, darei conta disso. Luís Cristóvão, melhor jogador em campo para ti? Ou melhor, também pode ser, ou melhores, pode ser plural, sem problemas.
2: Para este ano eu acho que é o jogador que se destaca mais. Rafa também acabou por estar em bom plano. E Sheldrop, com um golo e com uma assistência nesta ponta final, a aproximar-se dos jogadores. Mas eu creio que Prestiani merece esse reconhecimento por aquilo que sempre tentou fazer durante toda a partida. Acaba por ser figura, acaba por ser o elemento mais deste Benfica, que confirmou a sua superioridade e que, mesmo tendo ali um momento em que permitiu ao Arts marcar um golo, depois não quis deixar de voltar a aproximar-se de um resultado que permite uma viagem tranquilíssima até à Escócia. Eu diria que o apuramento está garantido. Há que aproveitar esse jogo para continuar a dar minutos aos jogadores e continuar a somar golos nesta temporada.
0: Dentro de instantes vais ter Walter, o Cláudio Braga na SIC, acho que é na SIC Notícias. Se não for direto, será gravado, porque está, mas parece-me ser direto, mais tarde ou mais cedo. O Luís está-me a dizer que não com a cabeça. Não, Luís,
2: Unidade menos na equipa do Benfica. Diria que Sudakov, talvez a expectativa esteja alta em relação ao jogador, mas Marco Silva também não fez nada por baixar a expectativa, até aumentou, dizendo que acreditava que este jogador poderia dar mais, e ele está, creio eu, à procura disso, a querer ser protagonista, mas com algumas dificuldades para entrar na dinâmica do restante conjunto. Por isso este sinal menos, não diria que é uma nota negativa, mas é claramente um jogador que precisa de mais qualquer coisa para encaixar neste 11. E por isso há um trabalho aqui a fazer da parte de Sudakov também e da equipa técnica para conseguir retirar o máximo do jogador.
0: Em relação ao árbitro da partida, nem vale a pena dizer muita coisa, né? Passou completamente despercebido. A única decisão que teve que tomar com a ajuda do vídeo-árbitro, o Walter Madureira já o disse, né? Foi uma boa decisão.
2: Exatamente. O que ele não acertou no jogo, o VAR ajudou. Por isso, nota à exibição coletiva da equipa é positiva.
0: Ora bem, agora sim a chegar a câmara da BTV e portanto dentro de instantes vais ter aí Walter na emissão da Benfica TV, agora da BTV vais ter o Cláudio Braga, o jogador português que saiu do Villamia há 4 temporadas e que é uma das grandes estrelas do futebol escocês da atualidade, ele que na época passada marcou 17 golos em 44 jogos.
5: Então, nessa expectativa de ouvir as declarações de Cláudio Braga, jogador também que no início da semana falou para a Antena 1 para fazer o lançamento desta partida, ele já está na imagem, vamos ouvir as palavras do jogador português à BTV.
7: Conseguimos jogar aquilo que realmente nós temos treinado e conseguimos fazer frente ao Benfica, conseguimos fazer o golo e houve momentos de jogo em que até tivemos um bocado por cima, mas a maior parte do jogo, como é óbvio, retraímos-nos muito, acho que deixamos muito, que batemos demasiado a bola e não é isso que temos treinado, não é isso que temos, que as ideias são de treinador e isso temos treinado, então acho que fica um bocado difícil quando vimos para aqui.
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7: Respeitar demasiado deles e lá está. É muito difícil, um adversário como o Benfica, e eles têm todo o mérito em ganhar, foram melhores que nós, mas nós temos que saber jogar também o nosso jogo.
9: Desse ponto de vista, até um golo tão cedo no jogo poderá ter aqui criado uma dificuldade extra à vossa equipa?
7: Não percebi, desculpa.
9: Um golo tão cedo no jogo terá aqui também criado uma dificuldade extra?
7: Claro, claro. Jogar no estádio deles, em que eles têm os adeptos atrás deles e fazerem golo tão cedo contra uma equipa que é, acaba por se calhar tirar um bocado o ânimo a alguns jogadores, mas a verdade é que isso não devia ser suficiente para nos irmos muito abaixo.
9: E agora para a segunda mão, o que é que se pode esperar?
7: Não é impossível, como é óbvio, mas é um resultado muito difícil para mudar, na diferença de 5 gols contra uma equipa como o Benfica. Apesar de ser em nossa casa e de saber que fica um bocado a tarefa menos difícil lá, mas lá está, no futebol não há impossíveis e temos que tentar fazer o nosso melhor lá, não desiludir os nossos adeptos.
9: Muito obrigado.
5: Cláudio Braga, tentar fazer o impossível, esse é o objetivo para a próxima semana. Reconhecer que o golo marcado por Rafa logo ao minuto 3 foi decisivo para mandar para baixo o moral dos jogadores do Arts e também considerar que a equipa do Arts, a equipa escocesa, respeitou em demasia o Benfica. Já na zona de entrevistas rápidas para este ano e que regressou aos Jogos Internacionais, aos Jogos Europeus, vamos ouvir o jovem jogador argentino.
10: Todavía queda jugar la vuelta, esto está 0-0, tenemos que ir allá al campo de ellos a ganar, a jugar y ir para el frente como pide el míster.
9: É uma vitória importante, que dá aqui uma vantagem confortável ao Benfica para essa segunda volta, mas pelas suas palavras depreendo que nada está decidido, há que ir lá ganhar para carimbar mesmo essa passagem.
10: Sim, obviamente, isto é Benfica, te obriga a ganar sempre em qualquer campo, não importa se ganas la ida, tienes que ir a la vuelta 0-0 e isso é o que vamos fazer la semana que vem.
9: A nível individual, mais um grande gol do Prestiani, calculo que saia daqui também feliz por isso.
10: Sim, bueno, nada, obviamente é lo creo yo lo que individualmente me faltaba un poco. El gol, sé que hago un trabajo grande, obviamente defensivamente como ofensivamente, pero bueno, nada, esta temporada yo creo que va a ser mucho mejor que la anterior.
9: También por eso aquel festejo, porque le faltaba el gol.
10: Sí, obviamente, hablé con mis amigos de que vinieron aquí, está mi novia, entonces decimos que hoy pues, que puede ser capaz un gol, así que nada, bueno, gracias a Dios se dio el gol.
9: Muito obrigado. Aqui também as palavras
5: de Prestiani, ele que regressou à competição, aos Jogos Internacionais, depois do famoso castigo do ano passado, no jogo frente ao Real Madrid. Destacar que o jogo está 0-0. Jogar com a camisola do Benfica obriga a ter máximo respeito para o jogo da segunda mão, ainda que neste tenha existido goleada. Há pouco ouviu os traços sonoros das 10 da noite. Aproveito para atualizar o relógio. São 10 horas, 3 minutos, menos uma hora nos Açores.
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5: Noite de muito desporto de futebol europeu. Goleada do Benfica frente ao Arts por 6-1. A equipa do Sporting Clube de Braga bateu o Dinamo de Minsk para a Liga Conferência por 1-0.
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5: Depois de ouvirmos Cláudio Braga e também do lado do Benfica Prestier. A expectativa de dentro de alguns instantes ouvirmos também as primeiras palavras de Marco Silva, o treinador do Benfica. Esta vitória expressiva dos encarnados, há poucos dias também do arranque do campeonato. Daqui a pouco para ouvir as declarações de Carlos Carvalhal e também de Vasco Matos, Estoril Praia e Famalicão têm honras de abertura da Liga Portuguesa num jogo que se realiza amanhã a partir das 8h15 com informações aqui na Rádio Pública de José Carlos Lopes.
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5: Paulo, enquanto não há Marco Silva, vamos avançando com o comentário.
11: Luís, estás sorridente, pegas no microfone e eu vou-te fazer esta questão. 3 minutos, 1-0 e a partir daí, não é? Benfica nunca acelerou muito o jogo, mas também nunca tirou o pé do acelerador. Fez aquilo que lhe competia. Se eu tivesse que pôr uma palavra para definir aquilo que o Benfica fez hoje, foi competente.
2: Sem dúvida nenhuma. O Benfica tinha uma missão, que era ganhar este encontro com a máxima diferença possível, e eu creio que acaba por a confirmar. O gol aos 3-0 apenas demonstrou que essa missão que o Benfica se tinha proposto era uma missão possível e era uma missão execuível. A equipa encarnada chegou cedo a esse golo, chegou cedo à demonstração de superioridade em relação a um adversário que eu creio que vai demorar algum tempo até se encontrar. A mudança de treinador e a mudança de algumas peças neste Arts, creio que não vão ser meigas para esta equipa. O Arts provavelmente vai cair aqui bastante na tabela classificativa escocesa para esta temporada. Mas acima de tudo vimos um Benfica capaz de colocar em campo o seu jogo, de mostrar crescimento em termos coletivos, sem acelerar, sem nunca ter sentido que era preciso chegar ao máximo do seu potencial para ultrapassar esta equipa, mas cumprindo com a sua missão. Perfeito esta noite seria se o Benfica não tivesse sofrido golos. E o golo do Arts é um golo muito permitido pela equipa encarnada.
11: Acho que é aí que Marco Silva vai, enfim, falar com os seus jogadores, porque aquele desligar entre o minuto 70 e o minuto 80 não era muito normal, pois não?
2: O Benfica já tinha tido uns momentos em que baixava um pouco a intensidade e isso ia permitindo que o Arts soltasse, e quando soltava o Benfica voltava a pôr o pé um bocadinho em maior rotação e conseguia encontrar espaços para chegar ao golo. Nessa fase, depois da hora de jogo e depois das trocas, da primeira série de trocas realizadas por Marco Silva, vimos um Benfica a desligar mesmo, a adormecer, e isso foi fatal para o golo sofrido. Ainda que a reação final com Sheldrop e João Duran a marcarem permite ao Benfica viajar com esta superioridade nos golos marcados, que não deixa quaisquer tipo de dúvidas sobre qual é a equipa que vai seguir para o playoff. Mas acima de tudo, eu creio que neste momento isso também é muito importante para Marco Silva, mostra um Benfica bastante mais sólido. E portanto, semana após semana, estamos a ver um Benfica mais sólido, mais capaz, com muitas opções no banco. É bom sublinhar isto, é um Benfica que tem muitos jogadores com qualidade para serem titulares e portanto vai haver competitividade pela titularidade nesta equipa encarnada.
11: E uma questão que é uma questão importante, a questão física, já há aqui gente em situação bastante aceitável. Porque não chegaram todos ao mesmo tempo, porque houve jogadores que têm vindo a ser integrados, fruto da participação deles no Campeonato do Mundo. E não se notou hoje que a equipa, do ponto de vista físico, tivesse fatigada. Ou seja, há também aqui algum trabalho, e isso é que acaba por ser perfeitamente normal. Há aqui gente que tem 6 semanas de trabalho, não é? Há outros que têm 2, outros que têm 3. E, portanto, pôr todos mais ou menos ao mesmo nível é, enfim, um desafio para esta equipa técnica.
2: Eu creio que essa gestão está a ser feita nos minutos de utilização de cada um dos jogadores.
5: Luís, já voltamos a a ouvir os teus comentários, isto porque há a possibilidade de agora na BTV ouvir as primeiras declarações de Marco Silva, o treinador do Benfica, vai começar a fazer a análise a este resultado e esta vitória expressiva.
12: Sabemos a capacidade que o Leandro tem, mesmo chegando segundo as linhas, a aparecer na área, não é a primeira vez, claramente, mesmo com o posicionamento do Rafa mais por dentro, queríamos e precisávamos depois do Barreiro para completar o triângulo no corredor direito, juntamente com o Bá, um excelente momento da nossa equipa, o primeiro gol, da forma como conseguimos. A primeira parte foi muito bem conseguida da nossa equipa, jogar muito, muito tempo em meio campo contrário, a conseguir de várias formas penetrar na linha defensiva do adversário e criar oportunidades e fazer golos da forma como tínhamos preparado e da forma como, atraindo um lado, muitas vezes chegámos rapidamente à esquerda, atraindo à direita, chegámos rapidamente à esquerda, e nós, sempre que o fizemos da forma como tínhamos preparado, conseguimos fazer muito bem. Em alguns momentos quisemos pausar demais o jogo e falhou-nos um momento certo depois para acelerar, mas de uma forma geral a primeira parte é muito bem conseguida a nossa equipa, com intensidade, com muitos bons momentos. O primeiro gol é um bom exemplo disso, a forma como conseguimos marcar, mais algumas oportunidades para marcar também. O adversário acaba por ter um momento num lance de bola parada que a bola vai à barra, de resto sempre tudo controlado da nossa parte e a jogar de uma forma que nós queremos jogar, a sermos dominantes e a claramente fazer prevalecer aquilo que era a nossa qualidade e superioridade no jogo. A segunda parte queríamos começar da mesma forma, não começámos tão bem. Acredito que os primeiros 20 minutos da segunda parte não foram ao nível que nós podemos e devemos. Era importante para nós, eu tinha dito aos jogadores, manter a baliza a zero. Era importante para nós também começarmos a segunda como começámos a primeira parte. Não conseguimos, perdemos algumas bolas que não deveríamos e naturalmente o adversário cresceu um pouco no jogo, mudou o sistema ao intervalo também. Tentámos ajustar rapidamente, dando feedback para os jogadores, a nossa forma de saltar à pressão. Custou-nos um pouco a reagir à mudança de sistema do adversário, mesmo os jogadores que entraram, demorou um pouco a que eles entrassem no ritmo do jogo e que era a intensidade do jogo. Quando isso aconteceu, tornámos novamente a ser melhores e a conseguir algumas boas situações, um pouco mais em campo aberto, um pouco mais em transição já, não tanto no último terço, mas mesmo assim alguns momentos de qualidade, bons golos, boas situações de transição ofensiva da nossa equipa e um excelente resultado para nós, que nos dá não o conforto, mas a confiança que estamos no bom caminho para passar a eliminatória, era o que queríamos e com uma boa exibição. Claramente agradecer aos adeptos mais uma vez, 60 mil na luz, precisamos deles e eles mais uma vez connosco desde o primeiro minuto. Acredito que o resultado também os deixa confiantes para o que vem, mas mais uma vitória nossa, nada mais. De mim começa uma grande batalha para nós e precisamos de muitos nossos adeptos connosco. Infelizmente retiraram-nos essa possibilidade, mas todos juntos vamos lutar para conseguir os 3 pontos num jogo que naturalmente, com as características que vai ter, sem adeptos, infelizmente acho que o futebol é feito para os adeptos e quando tiramos adeptos de estádio algo está mal, sinceramente, mas é o que é, a decisão está tomada. Neste caso teremos que nos adaptar rapidamente àquilo que é jogar no Estádio da Luz sem adeptos. Precisamos dos nossos adeptos, eles são a força do clube. Agradeço-lhes pelo ambiente esta noite.
13: Deixa-me só perguntar, recuperando o jogo, olhando para o 11 inicial com o Prestiani, ficou a dúvida se ia jogar na esquerda ou na direita. Porque é que optou por manter Rafa na direita para manter as dinâmicas que têm trabalhado já?
12: Sim, essa foi a realidade. Queria um jogador mais completamente aberto no corredor esquerdo, mesmo que alterasse de posicionamento o Rafa. Todos nós sabemos que o Rafa hoje em dia é um jogador muito mais corredor central do que jogar no corredor. Nós na esquerda queríamos um jogador totalmente aberto no corredor, e não seria o Rafa. Pode fazê-lo, mas para estar totalmente aberto, dar a largura total, juntamente depois com numa zona interior mais o Sudakov, não seria o Rafa. Continuaríamos com o Kaminski ou o Andrés ou o Prestiani. Optámos pelo Prestiani e quisemos manter aquilo que tem sido a dinâmica no corredor direito, com o Rafa a buscar espaços interiores, com o Bá e depois com o Leandro ou com o Rios, a poderem depois vir numa linha mais atrasada. Essa foi a dinâmica que querias. Mesmo que começássemos com o Prestiani na direita, não seria o Rafa nunca na esquerda, porque nós percebemos a qualidade do Rafa, mas sabemos também quais são os caminhos que lhe temos que dar para ele render ao nível do que tem rendido, e é muito mais num corredor central ou perto de um corredor central, mesmo vindo da linha, como tem feito desde o princípio da pré-temporada, a vir do corredor para dentro, partido de um corredor, mas mais ali para dentro, e na esquerda temos um jogador totalmente aberto.
13: Muito obrigado, fica. Tá, obrigado.
5: Foi as palavras de Marco Silva, primeiras declarações do treinador do Benfica, ele que agora vai falar também na SIC Notícias, mas já teremos até a oportunidade mais à frente, daqui a pouco, de ouvir o treinador do Benfica na sala de imprensa onde já está o João Alves Domingos. Vamos avançando com mais algumas notas e comentários. Paulo Sérgio e Luís Cristóvão.
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17: Uma investigação está em curso depois de um jovem de 21 anos ter sido baleado ontem à noite em Fall River. A polícia foi chamada à 4th Street por volta das 9 da noite. Os agentes encontraram a vítima, que tinha sido atingida por um disparo. O jovem foi transportado para o Hospital St. Luke's, em New Bedford, e encontra-se estável. A polícia de Fall River apela a quem tenha informações sobre o caso para ligar para a linha de denúncias anónimas. Não há mais informações. Está a aumentar a pressão para travar a criminalidade em Boston. Só na última semana, 9 pessoas foram baleadas e 2 perderam a vida, o que levou à marcação de uma cimeira de segurança pública esta semana. Os recentes tiroteios atingiram áreas como Hyde Park, East Boston e a zona do Seaport. Num dos incidentes em East Boston, a vítima mortal foi um jovem de 21 anos. A mayor de Boston, Michelle Wu, sublinha que os crimes mortais com armas de fogo diminuíram em relação ao ano passado, mas membros do City Council de Boston estão a exigir mais agentes da polícia nas ruas e maior proximidade com a comunidade. A Associação de Moradores do Centro de Boston realizou um encontro à porta fechada. A reunião juntou dezenas de líderes locais, forças de segurança e empresários. O grande objetivo é criar um plano de ação rápido desenhado para cada área de Boston, sendo que um porta-voz da associação relembra que a população vive a segurança através da realidade diária das ruas e não das estatísticas oficiais. A governadora de Massachusetts, Maura Healey, apresentou um pacote de medidas para tornar os cuidados de saúde mais acessíveis no estado. O plano pretende baixar os valores mensais dos seguros, reduzir o custo dos medicamentos e acabar com as faturas surpresa. A governadora assina uma ordem executiva para obrigar o Programa de Saúde do Estado, o MassHealth, a investir 12% do seu orçamento em cuidados primários até 2028. O plano orienta a divisão de seguros a criar limites para os preços cobrados fora da rede de cobertura. Além disso, o Estado quer juntar o poder de compra de várias agências públicas para conseguir negociar medicamentos mais baratos com a indústria farmacêutica. A governadora anunciou também a criação de novas regras para o uso de inteligência artificial na saúde. O objetivo é garantir que as seguradoras não utilizam a inteligência artificial para atrasar ou negar tratamentos de forma injusta. Para resolver a falta de profissionais no setor da saúde, o Governo do Estado planeia também novos apoios para a formação de enfermeiros e promete agilizar o processo de altas hospitalares de forma a libertar camas mais rapidamente e reduzir as despesas. O Departamento da Polícia de Dartmouth emitiu um alerta sobre e-mails fraudulentos que se fazem passar por responsáveis da vila de Dartmouth. Nestas mensagens, os burlões pedem transferências bancárias e outros pagamentos eletrónicos. Para enganarem as vítimas, criam um falso sentido de urgência, pedem que as pessoas respondam apenas por e-mail, impedindo que contactem diretamente os serviços locais. Os endereços eletrónicos são muito parecidos com os oficiais, apresentando apenas pequenas alterações. A vila de Dartmouth recorda que nunca solicita informações confidenciais, transferências ou pagamentos através de e-mail. A polícia aconselha a população a verificar com muita atenção os endereços de e-mail de quem envia a mensagem e a nunca clicar em links nem abrir anexos suspeitos. Se receber um destes pedidos, não responda, pode esclarecer qualquer dúvida ligando para os números de telefone oficiais da vila de Dartmouth. As autoridades pedem ainda que partilhe esta informação com familiares e amigos. As autoridades de saúde anunciaram que o estado de Massachusetts registrou mais de 100 casos de infecção por um parasita intestinal durante este verão. O Departamento de Saúde Pública do Estado divulgou que este problema está ligado, sobretudo, ao consumo de alface contaminada. Este parasita, que pode causar diarreias muito fortes, já deixou milhares de pessoas doentes em todo o país. Depois de 9 casos registados em maio e 32 no mês de junho, os números subiram para 104 no mês de julho no estado de Massachusetts. Recorde-se que a Agência de Alimentação e Medicamentos, FDA, indicou que alguns lotes de alface da marca Taylor Farms, que já foram retirados do mercado, tinham sido enviados para o setor da restauração em Massachusetts. O Centro de Controlo e Prevenção de Doenças dos Estados Unidos, CDC, explica que os sintomas de quem consome o produto contaminado surgem cerca de uma semana após o consumo dos alimentos e que os doentes podem sentir uma diarreia muito forte, falta de apetite, cólicas, náuseas e cansaço extremo. As autoridades de saúde apelam à população para não consumir os produtos recolhidos no mercado, lavar bem as mãos antes de cozinhar e higienizar sempre todas as frutas e vegetais.
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19: Aqui fica mais uma receita tradicional da região do Ribatejo, ensopado de borrego. Tempere 2 libras de borrego com sal, pimenta, alho e louro. Aqueça 3 onças de azeite num tacho e deixe a carne dourar. Acrescente um pouco de vinho branco e 12 onças de caldo. Deixe cozinhar cerca de uma hora, até a carne ficar muito macia. Sirva sobre fatias de pão alentejano. Um prato cheio de tradição e muito reconfortante.
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20: palavra do dia é fútil. Usa-se o adjetivo fútil para referir alguém que dá muita importância a coisas inúteis, superficiais ou sem valor. Alguém leviano, frívolo, pouco profundo. Mas na origem, em latim, futile remetia para algo bem diferente. No culto à deusa romana Vesta, o vinho era bebido num recipiente, uma ânfora, que era descrita como futilis, um adjetivo que significava aquele que não se mantinha em pé. Com efeito, esta ânfora afunilava na base o que obrigava quem dela bebia a mantê-la permanentemente entre as mãos para não derramar o vinho. O fútilis foi usado por muito tempo para referir quer estas ânforas sem pé, quer qualquer líquido derramado. E de como é que de ânfora e líquido derramado se chegou ao adjetivo fútil com o atual significado é algo que, infelizmente, os dicionários não explicam.
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0: Cá estamos de volta depois da nossa tarde desportiva. Uma vez mais, muito boa tarde. Iniciamos com Roberto Carlos, coisa bonita. Vamos saber como está o trânsito a esta hora. Começando pela 93 Sul, está muito lento na zona de Boston e também em Quincy. 93 Norte, muito lento em Quincy e nas saídas do Mass Pike. Na 24 Sul, trânsito vagaroso desde a saída da 93 Norte até Harrison Boulevard e também entre a ligação com a estrada 44 e a saída para a 140 Sul. Passando a Providence, 95 Sul, o trânsito está lento entre a saída para a estrada 126 e a saída da 10 Norte. Na 95 Norte, lento entre a saída da 37 Este e a saída para a 195 Este. Tenha uma boa viagem com a WJFD.
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programa muito bonito. Sou como o Rio. Lucas e o saudoso Mateus, vamos ficar com Traição, Lágrima, Roupa.

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outro lugar, ouvimos os À Toa, chegamos ao final da nossa Hora de Ponta de hoje, terminamos com o Rui Veloso, o Brilho Dental, e é assim que nós vamos até ao Jornal das Comunidades, logo após, cá estará Dionísio Garcia para mais um Paralelo 18-21. Eu sou a Diana, muito, muito obrigada por estar aí desse lado, é sempre tão bom estar aqui consigo. Boa noite e até amanhã, às 2 da tarde.

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2: Boa tarde. Pensionistas da Segurança Social Portuguesa residentes em 7 países têm até 15 de setembro para fazer prova de vida. Se não o fizerem, o pagamento da pensão é suspenso. Está a gostar e quer continuar? O primeiro presidente de Câmara de origem portuguesa eleito no Luxemburgo, Luís Pinto, burgomestre em Lintes, foi homenageado na sua terra natal, Santo Tirso.
3: Vamos saber mais agora na edição do Jornal das Comunidades, com Isabel Gaspar Dias.
2: Até 15 de setembro têm de fazer prova de vida pensionistas da Segurança Social Portuguesa residentes na Bélgica, Canadá, Cabo Verde, Luxemburgo, Países Baixos, Reino Unido e Suíça. O lembrete é do Instituto da Segurança Social. Em causa está o pagamento de pensões de velhice, invalidez e sobrevivência a residentes em países estrangeiros. A obrigatoriedade de fazer prova de vida está a ser implementada por fases. Têm de a fazer os pensionistas com a idade igual ou superior a 66 anos e 7 meses. Se a prova de vida não for apresentada até 15 de setembro, o pagamento da pensão será suspenso a partir de novembro. A prova de vida pode ser feita via internet, de forma documental ou presencial. A partir do próximo ano vão ser todos os pensionistas da Segurança Social residentes no estrangeiro que terão de fazer a prova de vida todos os anos. Está reformado e quer continuar a ser presidente de Câmara no Luxemburgo, diz-se burgomestre. Luís Pinto, natural de Santo Tirso, foi o primeiro cidadão nascido em Portugal, eleito burgomestre no Grão-Ducado, foi há 3 anos no pequeno município de Lintchen. Tem mais 3 anos pela frente e vontade de continuar.
4: Se Deus quiser e se a saúde me permitir, para já quero fazer, continuar. Se a gente me quer, continuo, mas isso aí, sabe como é, são mais de quase 3 anos. Se estou assim como estou agora, digo sim.
2: Luís Pinto, presidente da Câmara Luxemburguesa de Lintchen, foi recentemente homenageado na sua terra natal, recebeu a medalha de mérito municipal de Santo Tirso, de onde saiu ainda criança.
4: Eu nasci lá, mas com 9 anos saí da cidade de Santo Tirso. Já há 57 anos, já faz um momento. Mas nunca me esqueci de Santo Tirso. Não é esquecer que eu gosto sempre de quando tem tempo até lá.
2: Volta muitas vezes a Santo Tirso?
4: Oh, não é sempre, mas agora uma vez por ano, porque estamos a fazer uma germinação, já é o segundo ano, eu penso para o ano, terceiro ano, que normalmente podemos assinar. Já fizemos o segundo acordo de amizade, normalmente demora sempre entre 3 anos para fazer uma germinação. Já temos contacto, bom, até assim, estamos bom eu até lá, vai vir até agora até aqui o Presidente da Câmara, é assim, para já temos contacto um com o outro.
2: Como é que foi? Foi uma surpresa para si receber a medalha?
4: Foi uma surpresa, isso foi, quando recebi a mensagem que estava prevista receber, é normal que fiquei muito, como se diz em português, é orgulhoso, não é?
2: Orgulhoso, emocionado.
4: É normal, porque foi a primeira coisa que quando eu fui burgomestre, também contactei logo a Câmara de São Tirso para ver se era possível ter assim, amizade como estamos a fazer. Era o meu desejo. É normal que goste sempre ir aonde se nasceu.
2: Luís Pinto, natural de Santo Tirso, de onde saiu ainda criança, há 57 anos, cresceu e fez vida no Luxemburgo, escolheu a nacionalidade luxemburguesa porque na época não era permitida a dupla nacionalidade, foi encadernador de profissão, está reformado e há 3 anos foi eleito burgomestre de Lintchen, tornou-se no primeiro presidente de Câmara de origem portuguesa no Grão-Ducado. Gosta do que faz, gostava de continuar à frente do pequeno município que tem 4 aldeias, 3.500 pessoas, 1/3 são portugueses.
4: Aqui na minha Câmara tenho 600 que ainda têm a mesma nacionalidade portuguesa e pode contar outros quase o mesmo que tenha dupla nacionalidade.
2: Quase metade da população.
4: É 1/3, são 1.200.
2: Lintschen, município perto da cidade do Luxemburgo, onde muita gente escolhe viver por ser perto da capital, Luís Pinto conta que tem os dias muito preenchidos.
4: Ah, dá trabalho. Eu tenho todos os dias reuniões com empresários, tenho todos os dias reuniões com os arquitetos, com a população que quer autorizações de construção. Eu estou sempre em serviço.
2: Quais são as atividades principais no município onde vive, nessas quatro aldeias?
4: A maioria da atividade aqui, temos muitos habitantes que moram aqui na minha Câmara, mas trabalham no Parlamento Europeu, que é na capital. A minha Câmara é perto da capital. Tenho a entrada à autoestrada, tenho o comboio, tenho os autocarros. É a 14 quilómetros. É uma boa Câmara para estar a morar.
2: É muito perto da cidade do Luxemburgo.
4: É muito perto. Normal que daí o preço da construção é também um bocado mais caro. Mas tem também indústria. Okay? Tem uma que é conhecida, que é como fazemos aqui, por exemplo, como é que se diz, estas máscaras de apanhar ar quando falta ar.
2: Máscaras de oxigênio.
4: Mas os ventilos para abrir o ar.
2: Ah, então, tem o tempo muito ocupado com reuniões?
4: Com os ministros. Tenho muita reunião com os funcionários dos ministérios, porque é normal, está todos os dias aqui. Construímos muito aqui, há escolas a construir. Vamos fazer aqui na minha Câmara um café-restaurante, mas depois vai ser dirigido por pessoas que têm um handicap.
2: Com alguma deficiência.
4: E vem o ministro, um exemplo. Eu também estou presente, ele está presente, vamos fazer discursos e vamos, normal.
2: Luís Pinto, burgomestre há 3 anos, presidente da Câmara de Lintschen, no Luxemburgo, tem mais 3 anos pela frente e confessou no Jornal das Comunidades que gostava de continuar. Deviam ser preservadas as memórias da imigração madeirense, é o que defende a professora e investigadora Graça Alves. A autora participou recentemente no Funchal num encontro dedicado à memória e identidade, migrações e diáspora. Neste evento ouviram-se histórias de quem partiu para outras geografias. O jornalista Pedro Miguel Costa registou um exemplo.
5: Partiu da Madeira há 62 anos com destino à África do Sul. Começava assim a história de imigração de Manuel Alexandre da Costa, na altura com 12 anos.
6: Saí com 12 anos de idade, sozinho, pelo segundo fora, à procura de melhor vida. Tudo. Mas a história é tão longa, que tenho, com 13 anos, por exemplo, eu já mandei um cheque para o meu pai para pagar a passagem que ele me emprestou. Imagine-se que eu trabalhava, ia para a escola e trabalhava. 13 anos eu vim à Madeira pela primeira vez.
5: A criança que saiu da Madeira à procura de uma vida melhor recorda as dificuldades da caminhada e do sonho.
6: Hoje eu olho... Não foi fácil, como é óbvio, mas tenho uma satisfação enorme pelo facto de ser uma criança e ter tantas pessoas que me acolheram.
5: A história de imigração de Manuel Alexandre não ficará no esquecimento. Nuno Pereira, o neto de 7 anos, é já testemunha da memória.
7: Eu vim aqui falar da história do meu avô. Começou aqui na Madeira quando ele viajou. Ele viajou para a África do Sul com 12 anos. O meu avô, eu fui um imigrante quando fui para a África do Sul.
5: E porquê que ele saiu?
7: Saiu por causa da guerra.
5: Precisamente em nome das histórias da diáspora, a investigadora e escritora Graça Alves reclama um espaço repositório para a memória da imigração.
8: Eu acho que há tentativas de preservar esta história. A memória das gentes que fazem a história... Com o professor Alberto Vieira, foi importante para isso. Já há uma tentativa de começarmos a preservar essas histórias. Que é preciso que se continue, sim. Que é preciso que não se deixe morrer a memória, sim. Porque é assim que se mantém a identidade. É assim que se mantém a nossa história. A que ficou, a que foi pelo mundo e a que agora é devolvida.
5: As crianças que outrora foram os imigrantes são hoje os avós que contam aos netos o percurso e as histórias de vida da diáspora e que esteve em destaque no Centro Cultural e de Investigação do Funchal.
9: Estamos
2: Histórias que, por enquanto, passam de geração em geração. Na Venezuela, a organização não-governamental Foro Penal denunciou ontem que 40 estrangeiros, cidadãos estrangeiros, continuam presos por motivos políticos na Venezuela. Exigiu à organização que sejam libertados de imediato. De acordo com informações da agência de notícias Lusa, serão 3 os portugueses luso-descendentes ainda detidos por razões políticas. Nos últimos meses foram libertados 5.
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10: Às 6 horas mais 11 minutos, um grande abraço para si que está desse lado e boa tarde e seja bem-vindo à WGFT e ao seu paralelo 1821, hoje quinta-feira, dia 6 de agosto. Quanto ao tempo para esta noite, algumas nuvens, mínima 70 graus, e para amanhã, sexta-feira, teremos um dia com sol, com algumas nuvens à mistura, máximas nos 89, a sensação térmica poderá chegar amanhã aos 100 graus, ou seja, um dia muito quente. Para amanhã à noite, céu parcialmente nublado, com uma ligeira probabilidade de aguaceiros, trovoada antes das 11 da noite e mínima nos 72 graus.
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10: Informação cambial, o dólar vale na zona euro 86 cêntimos, no Brasil 5 reais 12 centavos, Cabo Verde 95 escudos.
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10: A umidade relativa do ar, 85%, o maré ainda para esta noite, a maré baixa irá estar em New Bedford às 8 horas e 40 minutos. Terminamos com as temperaturas no exterior. O Fall River com 83 graus, 84 em Pibaria, 88 em Boston e também no 88 na cidade de Hartford, Connecticut, Newark e Lowell com 90 graus, Quebec, Canadá com 83, Toronto 80, 81 em New Bedford, 85 em Providence e na cidade de Taunton, neste momento, 84 graus.
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15: Os despedimentos anunciados por empresas dos Estados Unidos caíram no mês de julho para o nível mensal mais baixo dos últimos dois anos. Segundo a empresa Challenger Grand Christmas, os empregadores americanos anunciaram cerca de 33 mil cortes de postos de trabalho no mês passado. Em junho, tinham sido anunciados cerca de 46 mil cortes. Ao mesmo tempo, os planos de contratação aumentaram e atingiram um nível mais alto para o mês de julho desde 2022. A empresa diz que os despedimentos continuam concentrados no setor tecnológico, onde os investimentos em inteligência artificial estão a transformar muitas empresas deste setor. Estes novos dados surgem antes da divulgação amanhã do relatório oficial sobre o emprego nos Estados Unidos, referente ao mês de julho.
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E nós olhamos o relógio, 6 horas e 20 minutos. Uma vez mais, boa tarde e obrigado por estar aí desse lado, em casa, no trabalho ou na estrada. Somos a sua WGFT e iniciamos com o Toy, tu e eu. Ai, ai, ai, ai, ai. E agora, o Cássio, se eu te pudesse beijar, voltaremos logo após para atualizar o trânsito.

0: É a altura para verificarmos, afinal, como está o trânsito nesta altura. Na 140 Norte, ligação para Johnson Street até a Stephen Street, o trânsito é 20 milhas horárias. 95 Sul, na Blue Hill Drive, que liga para Napanser Street, o trânsito também muito vagaroso nesta altura. Na estrada 16 Oeste, em várias saídas, trânsito muito congestionado. Na 93 Norte, na William T. Morris e Boulevard, rampa para a estrada 3 Norte, o trânsito é 15 milhas horárias. Sentido contrário, ou seja, 93 Sul, na Columbia Road, e também que liga para Bryant Ave, trânsito também neste momento muito lento. Na 125 Oeste, nascidas para Broadway e Falmouth Ave, trânsito uma média de 25 a 30 milhas horárias. Na 495 Norte, ligação para 203 Oeste e até Winthrop Street, trânsito numa média de 20 a 30 milhas por hora. Olhamos agora na zona de Providence. As estradas 44 e 114 ainda lento em algumas saídas. Na estrada Sul, entre a Pine Street e a Main Street, há um acidente e tudo muito lento. Na 146 Norte, ligação para Admiral Street, um pouco lento. A 128, nada a registrar. E a 190, 290 e também na Mass Pike, neste momento, está tudo bem. Um abraço e boa viagem com a sua 97.3 FM WGFT.
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0: Estivemos alguns minutos com o Chamarino e o tema Olá Galera. 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Uma vez mais, padeiro e pasteleiro, se precisa de trabalho, 2508-264-2479. Uma curta pausa, já voltamos com mais música.
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2: 6:30, esta tarde nós acompanhamos o futebol da Liga Europa, ou seja, Benfica e Hearts, encontro que iniciou-se às 3 da tarde, Benfica 6, Hearts 1. Benfica Hearts, as águias mambaram sempre e em todo o campo. Às 2:30 nós acompanhamos o relógio marcador do Liga Conferência, na qual o Braga vence o Dinamo de Minsk por uma bola e vai para a segunda mão, pelo menos em vantagem. Por enquanto, Castelos na Areia, um clássico dos Santa Maria. Boa tarde.

E depois dos Santa Maria nos Castelos da Areia, vamos ouvir o veterano Mark Dennis com um tema já com alguns aninhos, anos 70 e 80, e não haja dúvida que foram décadas fantásticas para quem as viveu. E não vivi os anos 70, mas vivi os 80, e não haja dúvida que foi simplesmente fantástico. Agora sim, vamos ficar com Mark Dennis neste tema de rock.

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Estamos agora a 14 minutos das 7 horas da tarde. Vamos ter as notícias da Madeira neste horário. Alguns minutos com David Carreira e Baby Bom. Se não souberem estar na estrada, um grande abraço. Voz de muito boa viagem. Está sempre bem na sintonia do seu carro. 97.3 FM Estéreo, a sua WGFT. Bruno Correia, tudo o que eu quero és tu.

Estivemos alguns minutos nesta ponta final com o Bruno Correia, o tema Tudo Aquilo Que Eras Tu. A Diana amanhã vai ter uma entrevista, julgo que é às 3 da tarde, com o presidente da Vila do Nordeste e também a comitiva que vem da Vila do Nordeste, para falar do piquenique anual dos Amigos do Nordeste, que vai ser este domingo ao meio-dia, no Holy Ghost Grounds, na Hellenic Road. E pronto, já disse, amanhã ao meio-dia. E agora na música, antes da próxima pausa comercial, Jorge Silva e Agosto ao Luar. Isso é um tema que foi gravado já há muitos anos em Lisboa, com a orquestra de Jorge Machado.

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0: E assim nós chegamos ao sinal das 7 horas. Já em seguida temos as notícias da Madeira. Regresso sensivelmente dentro de 10 minutos, quando consigo desse lado, para mais 2 horas do nosso Paralelo de hoje. São 7 horas. Boa tarde.
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0: Final do ano vão ser contratados mais 12 técnicos para o apoio domiciliário na região. De janeiro a julho, a delegação da Madeira da Cruz Vermelha efetuou quase 4 mil operações de emergência. Vários concertos, folclore e eventos desportivos, as comemorações do Dia da Cidade do Funchal decorrem entre 17 e 27 deste mês. O Instituto de Segurança Social da Madeira vai abrir um concurso para o recrutamento de 12 técnicos auxiliares de apoio domiciliário. O aviso foi publicado no Jornal Oficial da Região. Paula Margarida, Secretária Regional de Inclusão, em declarações à rádio, adianta que até ao final do ano vão ser contratados no total 29 profissionais.
1: É mais uma intenção do Governo é reforçar o apoio domiciliário junto das pessoas que necessitam desse apoio no domicílio. Portanto, é essa a concretização. São 12 agora e mais 17 ainda este ano, portanto num total de 29. Claro que nós queremos cada vez mais um maior número de auxiliares destas profissões para que efetivamente os nossos idosos possam manter-se nas suas casas com o mínimo e com os ajustamentos que nos necessitam em face das suas fragilidades.
0: A Secretária Regional da Inclusão refere que a contratação de mais pessoal para o apoio domiciliário é uma forma, por exemplo, de ajudar as famílias para que os doentes internados com alta clínica possam regressar a casa. Paula Margarido lembra outras respostas definidas pelo Governo.
1: Não é só o apoio domiciliário, são também os programas que nós temos por intermédio da IPSS ASA, em que vamos também, foi uma aposta do Governo Regional, em requalificar as habitações, de forma a que as famílias mais carenciadas, que querem receber os seus idosos, mas não têm condições nas suas habitações para os receber, precisamos fazer a requalificação das mesmas, para que, efetivamente, seja uma banheira, seja uma entrada para uma cadeira de rodas, as habitações fiquem de forma digna para receber os seus idosos na alta clínica, e também o apoio domiciliário, porque cada vez mais nós temos noção, e a sociedade tem noção, de que os nossos idosos querem manter-se nas suas casas ao invés de irem para o lar. Quando isso não é possível, sim senhor, é ao lar, mas sempre que isso é possível, com o reforço do apoio domiciliário das equipas multidisciplinares, é essa uma das grandes apostas do nosso governo e também do que resulta no Estatuto da Pessoa Idosa, que foi publicado no pretérito dia 3 de agosto.
0: Paula Margarido, ouvida pela jornalista Isabel Nóbrega Sá, assume que até ao final de outubro os 12 técnicos auxiliares de apoio domiciliário, que vão agora ser contratados, possam já estar no ativo e distribuídos por toda a região. Até ao final do mês passado, a delegação da Madeira, da Cruz Vermelha, efetuou quase 4 mil operações de emergência, o que representa um aumento de quase 40% face ao mesmo período do ano passado. É um acréscimo justificado com um serviço diurno com duas ambulâncias que a instituição passou a realizar, Marco António Sousa.
2: Desde julho do ano passado que a delegação da Madeira da Cruz Vermelha Portuguesa realiza serviços diurnos de emergência, fator que resultou num aumento significativo de ocorrências, como comprovam os dados desde o início do ano, revelados por Rui Nunes, o presidente da delegação regional.
3: Até 31 de julho temos 1.274 serviços efetuados, 19.200 quilómetros percorridos, e quase 7.900 horas de serviço. Portanto, este só no turno diurno. Depois temos o turno noturno, que é o dobro disto. Portanto, neste momento devemos andar à volta dos 2.500 serviços, talvez 30 mil quilómetros percorridos, e assim sucessivamente. Temos um aumento de cerca de 40%.
2: Aumento que se estende também aos serviços prestados nos eventos de verão.
3: Penso que este ano temos mais cerca de 20% do que o ano passado até agora. Embora ainda faltem algumas festas importantes aqui da região, como agora daqui por algum tempo as festas de São Vicente, depois ainda vem a Ponta Delgada, tem aquele festival a Norte em Santana. Portanto, são os três eventos que se afiguram com maior potencial e com maior necessidade de serviço.
2: A delegação regional da Cruz Vermelha conta com cerca de 100 voluntários. Rui Nunes gostava de contar com cerca de 140, mas admite dificuldades no recrutamento.
3: Nós temos neste momento à volta de 100 socorristas barra enfermeiros, grande parte do nosso efetivo neste momento é composto por enfermeiros. Portanto, é um aumento, é um número agradável, mas que por vezes, e devido a estes eventos todos que eu acabei de referir, por vezes se torna curto. Eventualmente no início do próximo ano havemos de fazer um novo, agora no fim do último trimestre, havemos de fazer um novo recrutamento para começar no próximo ano, a ver se temos mais algum sucesso do que até aqui, porque efetivamente os nossos recrutamentos nos últimos anos têm tido pouca procura, a oferta tem sido pouca, e normalmente se oferecem 30, chegam ao fim 15, é praticamente por aí.
2: Rui Nunes, presidente da Delegação da Madeira da Cruz Vermelha Portuguesa.
0: Que apresentou então este balanço da atividade da instituição na Madeira nos primeiros 7 meses deste ano. As comemorações do Dia da Cidade do Funchal decorrem entre 17 e 27 deste mês. A programação tem início com o Festival de Folclore Funchal Folk, organizado pelo Grupo Monte Verde. Entre 23 e 27 acontece no Jardim do Municipal do Funchal a Semana Europeia de Folclore, que é promovida pelo Grupo da Boa Nova. Para o dia 20 está marcado um concerto da Orquestra Clássica da Madeira. As comemorações oficiais no dia 21 incluem a distinção de várias personalidades e uma instituição, como refere a chefe de gabinete da Presidência, Ana Bracamonte.
4: Este ano serão agraciados com a medalha de mérito municipal grau ouro a professora doutora Heloísa Santos, a mestrina Lídia Chagas, a doutora Maria Martins, o arquiteto Rui Campos Matos e a Universidade da Madeira. Nesta cerimónia serão igualmente homenageados 2 munícipes centenários e distinguidos 111 colaboradores municipais com medalhas de assiduidade e bons serviços.
0: As comemorações duram mais de uma semana. O presidente da Câmara do Funchal, Jorge Carvalho, apela à participação da população nos vários eventos.
5: Procuramos ter uma panóplia de iniciativas que possam também ir ao encontro daquilo que são as expectativas, as motivações dos nossos munícipes. É nesse sentido que convidamos todos para participarem, para assistirem a estas celebrações, de forma que o Funchal continue a preservar aquilo que é a sua identidade, a sua história, mas acima de tudo afirmar-se como uma cidade dinâmica, uma cidade competente e uma cidade capaz.
0: No dia 22 de agosto realizam-se atividades desportivas. As comemorações do Dia da Cidade do Funchal começam no próximo dia 17. A nova direita questiona as opções da Câmara do Funchal na reconstrução do bairro da Ponta, em Santo António. José Franco, militante do partido, defende que, em vez da construção de apenas 20 casas, o município deveria ter apostado na construção em altura para acolher mais cidadãos que estão em lista de espera na Sócio-Habita.
6: Como é que permite, então, que sejam deitados abaixo esses 13 fogos habitacionais para dar lugar apenas a 23, no fundo, casas geminadas? Eu pergunto-me, se fosse construído um prédio para aproveitar este terreno, em vez de serem casas geminadas, fosse construído um prédio, não iríamos conseguir mais fogos para alojar mais famílias madeirenses? No fundo é essa contestação que nós estamos aqui a fazer, porque, por exemplo, à semelhança, eu vou fazer um termo de comparação com ali com o Nazaré Parque, junto ao Leroy Merlin, que penso que todo mundo conhece, o prédio contou com 35 fogos habitacionais, se a memória não me falha, e ficou por um custo de 4,4 milhões, ou algo assim do género. Aqui estamos a falar de casas geminadas, que vão custar 5,1 milhões.
0: A nova direita esteve numa iniciativa partidária junto às obras de reconstrução do bairro da Ponte, em Santo António. O extremo belga Brian Limbob é o novo reforço do Marítimo, avançado com 25 anos. Assinou contrato com o clube bandeirense para as duas próximas temporadas. É o 10º reforço do Marítimo. O jogador chega do Heracles Almelo, o clube que na passada época desceu de divisão e está agora na 2ª Liga dos Países Baixos. A produção de energia elétrica na região no primeiro semestre do ano aumentou 4,5% face ao mesmo período de 2025. Houve um acréscimo em todas as fontes, fotovoltaica, eólica e hídrica. No total, na energia de origem renovável, houve um aumento de quase 10%, dados divulgados hoje pela Direção Regional de Estatística.
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9: 7 horas, 11 minutos, uma vez mais, muito boa tarde e obrigado por estar aí desse lado. Nós iniciamos a segunda hora do espaço de hoje, quinta-feira, o seu paralelo 18-21, é 6 de agosto. Quanto ao tempo para esta noite, algumas nuvens, mínimas 70 graus, e para amanhã vamos ter sol com nuvens à mistura, máximas nos 89, a sensação térmica poderá mesmo amanhã chegar aos 100 graus com o fator de umidade, e para amanhã à noite o céu parcialmente nublado com uma ligeira possibilidade de aguaceiros, trovoada também poderá acontecer antes das 11 da noite e mínima amanhã à noite nos 72 graus.
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9: Informação cambial, o dólar vale na zona euro 86 cêntimos, no Brasil 5 reais 12 centavos, Cabo Verde 95 escudos.
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9: Umidade relativa do ar 88%, marés ainda para esta noite, a maré baixa irá estar às 8 horas e 40 minutos, temperaturas no exterior, Fall River com 81 graus neste momento, 87 em Lowell, 83 em Pibrim, 87 em Boston, 89 graus na cidade de Newark, New Jersey, 85 em Hartford, Connecticut, 76 em Orlando, Quebec, Canadá com 81, 79 em Toronto, 79 também em New Bedford, Providence com 83 e os mesmos 83 na cidade de Taunton.
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14: Aqui fica mais uma receita tradicional da região do Ribatejo, ensopado de borrego. Tempere 2 libras de borrego com sal, pimenta, alho e louro. Aqueça 3 onças de azeite num tacho e deixe a carne dourar. Acrescente um pouco de vinho branco e 12 onças de caldo. Deixe cozinhar cerca de uma hora, até a carne ficar muito macia. Sirva sobre fatias de pão alentejano. um prato cheio de tradição e muito reconfortante.
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E nós iniciamos esta segunda hora musicalmente com o Marco António Solis, um homem, aliás, um cantor de renome mundial até. E é nele mesmo o trem, está na estrada Boa Viagem, mas fica a saber que na 93 Sul, na zona da Columbia Street também, e na Furnas Parkway, há um acidente e está tudo muito complicado nesta zona. Armando Miguel está a ouvir-nos na 95 Sul, a caminho de Bridgewater, Boa Viagem para ali. Também um alô para o casal Pedro e Estela, a ouvir-nos em Flagler Beach, na Flórida. Obrigado àqueles que acompanham sempre a nossa emissão. Debaixo dos caracóis dos seus cabelos, um tema lindíssimo para Rei Roberto.